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0: Olá, amigos. Quem fala aqui é Franli. Quero dizer o seguinte: para você ter êxito na fé, você precisa ter fé. Se você não tiver fé, você não vai ter êxito. Saiba de uma coisa, que um dos melhores remédios, melhor antibiótico, é a fé. Você quer que dê certo sua fé? Se concentre, levante a mão para cima, se encoste em qualquer, numa parede, em qualquer coisa, e peça a Deus aquilo que lhe interessa. E tenha fé. Se você fizer isso, vai dar certo, vai dar certo. Quem está falando aqui é Franli. Essa oração foi feita aqui na sede da Rede Rádio Verde Campos, com todos os funcionários daqui da rádio. Todos nós fizemos com fé, pedindo para que você tenha saúde, nossos ouvintes, nossos queridos amigos. Então, só quero lhe dizer para você, tenha fé e reze conosco esse Pai Nosso.
1: Pai Nosso que estais nos céus, santificado seja o vosso nome. Venha a nós o vosso reino, seja feita a vossa vontade, assim na terra como no céu. O pão nosso de cada dia nos dai hoje, perdoai as nossas ofensas, assim como nós perdoamos a quem nos tem ofendido. E não nos deixeis cair em tentação, mas livrai-nos do mal. Amém. Ave Maria, cheia de graça, o Senhor é convosco. Bendita sois vós entre as mulheres. Bendito é o fruto do vosso ventre, Jesus. Santa Maria, Mãe de Deus, rogai por nós, pecadores, agora e na hora de nossa morte. Amém.
2: Esse Pai Nosso e Ave Maria é um oferecimento da família da Rede de Rádio Verdes Campos SAT e suas afiliadas. Para todas as pessoas que estão nesse momento passando por situação difícil nos hospitais, com a Covid ou com outras doenças. E também para todas as famílias que estão sofrendo porque perderam seus entes queridos. Rogamos a Deus que Ele console cada coração sofredor nesse momento tão difícil nas nossas vidas. 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
2: Muito bem, já tô por aqui, já tô de volta e vamos trazer agora, a partir de agora, na rede rádio Verdes Campos Sat, a mais popular do Brasil, informação, notícias em tempo real. 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Vamos trazer informação?
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2: O PROCON da cidade de Coroatá, aqui no estado do Maranhão, irá notificar postos de combustíveis após denúncias de consumidores. O PROCON da cidade de Coroatá deve notificar a qualquer momento, isso nos próximos dias, os postos de combustíveis no município de Coroatá. A medida foi adotada pelo órgão após recebimento de uma série de denúncias de consumidores que relataram supostos preços abusivos na comercialização de combustíveis. Ao tomar conhecimento das reclamações, o PROCON Maranhão, sobre a coordenação da doutora Paula Maranhão, iniciou os procedimentos administrativos necessários para formalizar as denúncias e apurar os fatos. De acordo com o órgão, os estabelecimentos serão oficialmente notificados para prestar os devidos esclarecimentos conforme prevê a legislação de defesa do consumidor. Vale destacar que o PROCON de Coroatá está trabalhando para garantir que os direitos dos consumidores sejam respeitados. Portanto, PROCON de Coroatá irá notificar postos de combustíveis após denúncia de preços abusivos na cidade.
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2: Vamos seguindo com mais informação direta aqui do Maranhão, de Coroatá. O governo do Maranhão publicou o edital do concurso público da perícia oficial de natureza criminal. São oferecidas 76 vagas imediatas e 348 oportunidades para formação de cadastro de reserva, totalizando 424 possíveis convocações. Os salários variam entre R$ 4.557,67 a R$ 14.675,58 para jornada de trabalho de 40 horas semanais. A oportunidade para agente pericial criminal, agente de perícia médico legal, médico legista, odontologista e perito criminal em diferentes especialidades. As inscrições poderão ser feitas entre o dia 31 de julho e 5 de outubro, exclusivamente pela internet na página do concurso do site. Provas objetivas e decisivas serão previstas para 10 de janeiro de 2027. As

0: valor Pix será aceito somente por meio de QR Code gerado no próprio documento. Quem pode participar, quem pode pedir inscrição, né? Isenção na inscrição. O pedido de isenção também deverá ser apresentado entre 31 de julho e 5 de outubro. E quem pode solicitar o benefício? Desempregados que atendem às regras de renda e documentação prevista no edital, doadores de sangue que tenham feito pelo menos 3 doações no Hemomar, aqui do Maranhão, no período de 1 ano, doadores de medula óssea inscrito no Redome e eleitores que tenham trabalhado para a Justiça Eleitoral no Maranhão em pelo menos 1 eleição. Cidadãos que tenham atuado como jurados em pelo menos 2 sessões do Tribunal do Júri. Doadores que tenham realizado pelo menos 3 doações de leite materno nos 12 meses anteriores ao edital publicado. Também integrantes de famílias de baixa renda inscrita no CadÚnico mediante indicação do NIS e declaração de renda. Os documentos serão enviados pelo sistema de inscrição e a concessão não é automática e dependerá da análise do SEBRASP.
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0: Vamos seguir com mais informação, o número de pessoas com mais de 60 anos que decidem abrir o próprio negócio tem crescido no Brasil e principalmente aqui no estado do Maranhão. O aumento da expectativa de vida, as mudanças no mercado de trabalho e o desejo de continuar ativo tem levado cada vez mais idosos a empreender. Não apenas por necessidade financeira, mas também para colocar em prática projetos pessoais, aproveitando oportunidades de mercado e, alguns casos, desenvolver negócios ligados à sustentabilidade. No Maranhão, dados da Receita Federal e do Instituto Brasileiro de Geografia e Estatística, o IBGE, levantados pela Unidade de Inteligência de Dados do SEBRAE, apontam que o estado possui 40.774 sócios de empresas formais e ativas com idade entre 60 e 68 anos. Desse total, 88% atua em pequenos negócios, sendo 61,8% homens e 38,2% mulheres. A tendência também observada nacionalmente, a pesquisa global realizada em parceria com o SEBRAE mostra o crescimento no número de empreendedores entre 65 anos e 74. Segundo o levantamento, quase 63% iniciaram o negócio por identificar oportunidades de mercado, enquanto pouco mais de 32% empreenderam por necessidade. O aumento no Brasil reúne cerca de 4,5 milhões de empreendedores com mais de 60 anos, número que cresce quase 60% na última década. Além da experiência profissional, esse público se destaca pela ampla rede de relacionamentos, conhecimento técnico e

0: capacidade de identificar oportunidades no mercado. Apesar do crescimento e também empreender após os 60 anos, ainda apresenta desafios. Entre eles estão o preconceito relacionado à idade, a necessidade de adaptação às novas tecnologias e a constante atualização profissional. Em contrapartida, a experiência é maturidade e a maturidade são apontadas como diferentes competitivos.
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0: 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Vamos seguindo com mais informação, vamos direto agora trazer notícias e informação direto do estado do Piauí.
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0: O ex-goleiro José Ribamar Júnior foi preso da manhã do último sábado, dia 18, em Parnaíba, no litoral do Piauí. Segundo o Batalhão de Polícia Militar, ele é investigado por furto qualificado. De acordo com a polícia, o mandado de prisão preventiva foi cumprido por equipes das rondas ostensivas com apoio de motocicletas Rocan no bairro Tabuleiro, na cidade de Parnaíba. O suspeito foi levado para a central de flagrantes na cidade de Parnaíba, onde foi adotados os procedimentos legais. Segundo a Polícia Militar, José de Ribamar Júnior atuou como goleiro no Parnaíba. Vou me seguindo com mais informação direto do estado do Piauí. Uma criança de 3 anos foi atingida por um disparo acidental de espingarda de pressão na sexta-feira em Domingos Mourão, no norte do Piauí. Segundo a Polícia Militar, um familiar da criança afirmou ter efetuado o disparo sem intenção e foi levado para a delegacia. De acordo com a segunda companhia de batalhão da Polícia Militar, os policiais foram acionados após a criança dar entrada no Hospital Regional Chagas Rodrigues, em Piripiri. Após a confirmação, a equipe foi até a residência do familiar, na localidade Água Branca. Ainda segundo a Polícia Militar, o homem foi localizado na casa e confirmou ter efetuado o disparo. Aos policiais, ele relatou que fazia a regulagem da luneta da espingarda quando a criança passou em frente da arma e foi atingido na cabeça. O homem afirmou que o disparo foi acidental e negou ter tido a intenção de ferir o menino. Ele foi encaminhado à Delegacia de Polícia Civil de Piripiri e liberado no sábado ontem, dia 18. O caso continua sob investigação da Polícia Civil. Ainda conforme a Polícia Militar, a criança foi transferida para o Hospital de Urgência de Teresina, o HUT. O estado atual de saúde do menino não havia sido informado até a última atualização, até hoje.
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0: Vamos seguindo com mais informação, direto do Piauí. Um adolescente identificado como Marcos Vinícius Rodrigues dos Santos Areba, de 16 anos, morreu carbonizado ao ficar preso na serragem de um carro que estava com a família. Isso após um acidente que aconteceu na BR-135, próximo à localidade Placa, no município de Bertolínia. O caso ocorreu na tarde do último sábado, dia 18. Segundo o grupamento de polícia militar de Bertolínia, o carro da família capotou na rodovia e pegou fogo. No veículo também estava o pai e a mãe da vítima, que tem entre 34 anos e 35. Os dois irmãos de 12 e 14 estavam também no veículo. Os quatro tiveram queimaduras, foram socorridos pelo serviço de atendimento móvel de urgência, o SAMU, e levados ao hospital municipal da cidade. Até o momento, ainda não temos informação sobre a saúde dos sobreviventes. A Polícia Rodoviária Federal, a PRF, a Polícia Civil e o Corpo de Bombeiro Militar também foram acionados e estiveram no local para realizar os procedimentos técnicos e periciais. 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
0: Seguindo com mais informação, notícias da rede de rádios Verdes Campos Sat, a mais popular do Brasil. 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
0: Vamos seguindo com mais informação. Vamos trazer informação do estado do Ceará, porque o cearense Samuel de Souza Frota, de 23 anos, recebeu um convite de um amigo que também é do Ceará para trabalhar como telefonista na Inglaterra, mas morreu 5 meses após chegar ao país europeu. O corpo de Samuel foi encontrado no último domingo, dia 12. E de acordo com as autoridades policiais, o corpo do cearense foi encontrado na linha férrea da cidade que fica próximo a Liverpool, na Inglaterra. A família do cearense foi informada oficialmente da morte na última quinta-feira, dia 16. Familiares afirmam que a empresa que contratou Samuel deixou de pagar pelos serviços prestados. Uma família do jovem informou que ele teria ido ao país para cuidar da agenda de garotas de programa, segundo a informação. Ao chegar no local, no entanto, ele passou a atuar como segurança, o que teria descaracterizado o serviço inicial. Ao reclamar com a agência que o levou, Samuel teria sido ameaçado, segundo a família. A partir de então, ele teria enfrentado dificuldades financeiras, passou a não receber salário, pressão psicológica e ameaças constantes. Ele chegou a relatar isso para a sua família. Segundo os meios de comunicação, que buscou informação apontadas como proprietários da agência, mas não obteve resposta. Também foi feito contato com o amigo de Samuel, que convidou para ir à Inglaterra, mas ele preferiu não se manifestar.
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0: Vamos seguindo com mais informação direto do estado do Ceará. O ex-vereador por Hidrolândia, José Orlean Pereira Souza, de 60 anos, foi morto a facadas na cidade que fica a cerca de 250 quilômetros de distância de Fortaleza. Isso no interior do Ceará. O crime aconteceu em um bar na noite do último sábado, dia 18. Conforme as primeiras informações, a vítima, um homem de 60 anos, estava em um ponto comercial e se envolveu em um conflito com terceiros que resultou na lesão por um objeto perfurante e também cortante, informou a Secretaria de Segurança Pública e Defesa Social do Estado do Ceará. Orlean Pereira chegou a ser socorrido a um hospital, mas não resistiu aos ferimentos. O suspeito de cometer o crime já foi identificado e é procurado pela polícia, segundo a secretaria. O crime é investigado pela Delegacia de Polícia Civil de Crateús. A Prefeitura de Hidrolândia emitiu nota nas redes sociais e que manifesta profundo pesar pelo falecimento do ex-vereador José Orlean Pereira Souza. Cidadão que dedicou parte da sua vida ao serviço público e à construção do desenvolvimento do nosso município. Essa foi a nota da prefeitura.
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0: Vamos seguindo com mais informação na rede Rádio Verdes Campos Sat, a mais popular do Brasil, também trazendo informação e notícias para deixar todos os nossos radiovintes bem informados. A Defesa Civil reconhece situação de emergência em mais de 23 cidades. Quem vai trazer essa informação é Thaisa Vitória, que está em Brasília ao vivo agora.
2: A Defesa Civil Nacional reconheceu situação de emergência em mais de 23 cidades atingidas por desastres. As portarias com os reconhecimentos federais foram publicadas no Diário Oficial da União desta sexta-feira, 17 de julho. Entre as cidades contempladas, há municípios que enfrentam a estiagem e a seca, enquanto outros foram atingidos por fortes chuvas. As cidades ficam nos estados da Bahia, Ceará, Minas Gerais, Paraíba, Paraná, Pernambuco, Rio Grande do Norte, Rio Grande do Sul e Santa Catarina. Cidades com reconhecimento federal de situação de emergência ou estado de calamidade pública podem solicitar apoio financeiro por meio do Sistema Integrado de Informações sobre Desastres, o S2ID. Após análise e aprovação dos pedidos, os recursos são liberados por meio de portaria publicada no Diário Oficial da União. Da agência Rádio Gov em Brasília, Thaisa Vitória.
0: Muito obrigado, Thaisa Vitória, trazendo informação. E a gente segue com mais notícia.
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0: Vou chamar agora nosso correspondente Cláudio Mário Cavalho, que está ao vivo trazendo essa informação. Anvisa suspende importação de medicamentos de fábrica francesa.
3: A Agência Nacional de Vigilância Sanitária Anvisa suspendeu a importação de todos os medicamentos produzidos pela farmacêutica francesa Excelvision. A divisão foi publicada no Diário Oficial da União e busca evitar que produtos da empresa cheguem ao mercado brasileiro. A Anvisa também proibiu a importação do medicamento Zonidra, que tem registro no Brasil, mas nunca foi comercializado no país. Além disso, determinou a suspensão de todos os lotes dos produtos Riabac e Tealis Duo, fabricados pela Excelvision a partir de 5 de junho de 2026. A orientação é que os consumidores interrompam o uso desses produtos, verifiquem o fabricante indicado no rótulo e procurem a empresa responsável. A medida foi adotada após uma inspeção da Agência Reguladora da França identificar falhas no cumprimento das boas práticas de fabricação na unidade da Excelvision. O órgão francês emitiu um alerta sanitário internacional, o que motivou a ação preventiva da Anvisa.
0: Muito obrigado, Cláudio Mário Cavalho, trazendo informação. Vamos trazer a última informação. Bolsa Família. Caixa inicia o pagamento para beneficiários com NIS terminado em 1.
4: Caixa Notícias. A Caixa inicia nesta segunda-feira, 20, o pagamento do Bolsa Família referente ao mês de julho para os beneficiários com o número de identificação social, o NIS, terminado em 1. Os pagamentos são realizados preferencialmente na poupança Caixa ou conta Caixa Tem. Com a conta Caixa Tem, os beneficiários podem pagar contas e fazer transferências diretamente pelo aplicativo no celular. O valor também pode ser movimentado com o cartão de débito da conta em comércios, unidades lotéricas, correspondentes Caixa Aqui, terminais de autoatendimento e agências da Caixa. Além disso, é possível realizar saques sem cartão nos terminais de autoatendimento e unidades lotéricas, utilizando a identificação biométrica previamente cadastrada em uma agência da Caixa. Para baixar os aplicativos Caixa Tem e Bolsa Família, basta acessar a loja de aplicativos do seu smartphone. É gratuito.
0: Muito obrigado. Agora eu sigo. A gente finaliza a nossa participação e a programação na Rede Rádio Verdes Campos, SAT, a mais popular do Brasil.
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5: Rede de Rádios Verdes Campos Sati informa a hora certa.
6: 6:04.
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0: bom dia. Peço licença para entrar na sua casa e saudar com carinho. Bênção vovô, bênção vovó. Que essa bênção me traga felicidade e que traga também para você, porque com fé, com água e os produtos GF8 salvam vidas e podem salvar a minha e a sua também. Eu sou Emanuel Lucas, chegando com as principais notícias, com credibilidade, responsabilidade e compromisso com a verdade. Falo direto da rede de rádios Verdes Campos Sarte, para todo o Brasil e para o mundo via internet. Está no ar o Jornal Verdes Campos, primeira edição, na rádio do vovô, da vovó, na rádio do amigo caminhoneiro e de todos os meus irmãos camponeses.
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0: bom dia! Eu sou Aline Portela e estamos começando o Jornal Verdes Campos, primeira edição desta segunda-feira, 20 de julho de 2026. São 6:06. Desde já agradeço a sua companhia, a sua audiência, você que nos acompanha, não só pelas nossas redes sociais aqui da Rede Rádios Verdes Campos Sat, mas também pelo YouTube e nosso canal, né? Canal 365 na Banda KU de qualquer lugar do Brasil e do mundo. Seja bem-vindo, continue conosco nessa manhã especial. Emanuel Lucas ainda se encontra, né, de atestado, se recuperando, mas já prometeu que quarta-feira vai estar aqui com a gente, viu? Enquanto isso, nosso querido Vanilson Brito, né, abrilhanta aqui a nossa programação também junto comigo, me faz companhia. Seja bem-vindo, Vanilson, bom dia!
1: Bom dia, Aline Portela, bom dia a todos os nossos rádio ouvintes, benção avô, benção avó, um abraço a nossos amigos e irmãos caminhoneiros, meus amigos agricultores, meus amigos, os trabalhadores da construção civil, a toda a classe trabalhadora de todo esse Brasil. Aline Portela, um abraço a todos, boa semana e vamos que vamos.
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0: E olha, vamos agora para os destaques de hoje, né? As informações que você vai acompanhar hoje. Uma delas, claro, né, Vanilson Brito, é a final da Copa do Mundo ontem, né? A Espanha que dominou a Argentina e venceu na prorrogação, levando aí o bicampeonato.
1: É isso aí, Aline Porta. Grande jogo ontem. Jogo realmente uma decisão que aparentemente ia para os pênaltis, mas em uma jogada e a Espanha definiu o resultado final.
0: E você vai acompanhar também que redes de educação devem enviar dados sobre equidade ao MEC até a próxima quarta-feira. Cerca de 96% dos estados e municípios já responderam os questionários, Vanilson.
1: Jovem de 23 anos é morto a facadas após briga no estado do Piauí. O suspeito fugiu e está sendo procurado pela polícia, Aline.
0: Dois terremotos nos Andes do Peru deixam 6 mortos e 21 feridos. Mais de 300 pessoas foram afetadas pelos tremores.
1: Câmera de segurança registra momento em que o homem é morto a tiros em bar em Açailândia, no estado do Maranhão.
0: E eleições. Prazo para as convenções partidárias começa nesta segunda-feira. Por meio delas, legendas divulgam oficialmente candidaturas e números.
1: No Ceará, mulher presa por gravar vídeo íntimo com adolescente enviou imagens à ex para fazer ciúme.
0: E STF determina prisão no Maranhão, a prisão domiciliar de Raimundo Cuntrim, que é ex-secretário de Segurança Pública do Estado. Essas e outras informações daqui a pouquinho, porque agora a gente vai trazer para você mais uma dica. 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
1: Ô, Aline Portela, vamos começar o jornal hoje trazendo um pouquinho da história mundial. Olha, Aline, no dia 16 de julho de 1969, três astronautas chamados Neil Armstrong, Michael Collins e Edwin Aldrin, eles deslocam dos Estados Unidos da América em direção à Lua a bordo da espaçonave Apollo 11. E mais precisamente no dia 20, ou seja, há exatamente 57 anos atrás, esses três pisaram pela primeira vez na Lua. Então hoje estamos comemorando nesse exato momento 57 anos da primeira, não da primeira viagem, mas do primeiro contato do homem à Lua com esses três astronautas, Neil Armstrong, Michael Collins e Edwin Aldrin. Então eles fizeram aí a bordo da espaçonave Apollo 11. Naquela época, depois da Segunda Guerra Mundial, houve uma disputa ali por tecnologia e todo mundo queria chegar na Lua ali primeira vez. Tiveram eles, a União Soviética, japoneses também, todo mundo fabricando foguete, mas os Estados Unidos conseguiram essa proeza há 57 anos atrás, mais precisamente dia 20 de julho de 1969, esses três astronautas tocaram o solo da Lua pela primeira vez.
0: Há quem diga que isso não aconteceu, né? Muitas pessoas contestam essa história, não é isso, Vanilson?
1: Há controvérsias. Eu sempre... Eu sou meio desconfiado também, porque alegam muita coisa, que nos vídeos gravados existia ali a movimentação de ar, e dizem que no espaço não tem ar, né? Na Lua não tem. A gente vê lá a bandeira dos Estados Unidos lá balançando, a sombra dos astronautas. Então, tudo isso para aquelas pessoas que são mais desconfiadas, né? Que é muita gente, tem uma pulga atrás da orelha. Eu confesso que eu também sou desconfiado com isso.
0: Tá certo, Vanilson. Olha, são 6 horas e 15 minutos. Lembrando, gente, que você pode estar participando conosco pelo nosso WhatsApp 86-994-47-5082. 86-994-47-5082. Você fica à vontade para mandar o seu bom dia, o seu alô, participar junto com a gente aqui. E no nosso portal verdescampos.com.br, você já sabe, né? Todas as informações, a maioria das informações repassadas durante toda a programação aqui da Rede de Rádios Verdes Campos SAT, também se encontram no nosso portal. Se você quiser também trazer alguma denúncia, algum vídeo, alguma situação que queira que a gente também transporte essa informação para o portal, fique à vontade para o 86994846429. 86994846429. Esse é o WhatsApp do portal verdescampos.com.br. Você fica à vontade também para fazer alguma denúncia, para trazer alguma informação, algum vídeo, tá bom? Fique à vontade. E a gente vai iniciando, também o Vanilson já trouxe essa data especial do 20 de julho de 2026, e a gente vai lembrar da data especial do 19 de julho, né? Que foi ontem a data especial do bicampeonato, não é isso? Da Espanha. Foram 16 anos de espera até que uma nova e talentosa geração recolocasse a Espanha no topo do futebol. Muitos dos ídolos da conquista de 2010 na África do Sul estiveram em Nova Jersey ontem, né? E aí trouxe, né, essa liderança para a Espanha, liberado de última hora, né, para viajar aos Estados Unidos, esses jogadores, e chegou lá a tempo de se emocionar com a sonhada segunda estrela. Sim, a Fúria, que é o apelido da seleção espanhola, é mais uma vez campeã da Copa do Mundo, Vanilson.
1: Muito bem, Aline. Aline, o jogo ontem foi um jogo truncado, né? Como diz, foi a Espanha praticamente com o maior, praticamente não, exatamente com o maior domínio de bola, maior posse de bola, perdão. A Espanha deteve ali quase 70% de posse de bola durante todo o jogo. E a Argentina, parecia uma estratégia da Argentina deixar a Espanha cansar no primeiro tempo.
0: Como eles faziam em alguns outros jogos.
1: Para depois ir para cima
0: também
1: no segundo tempo. Porém, a Espanha, com o seu domínio e a posse de bola, fez o contrário. Fez foi com que a Argentina cansasse no primeiro tempo. E aí lá no segundo, foi uma repetição do primeiro tempo. A Espanha perdeu alguns gols, né, algumas oportunidades. Chutou muito pouco no gol, né, cabeceou muito pouco, jogou. Mas o jogo foi para a prorrogação. E durante a prorrogação, a Espanha continuou fazendo seu jogo, que vinha fazendo no tempo normal. Hesitou ali com o gol. E aí, depois do gol, foi que a Argentina veio acordar para o jogo, mas a Espanha soube se defender e aí já era tarde demais. A Argentina teve oportunidades de empatar durante a prorrogação, mas não deu para os hermanos. Então, o título, para a alegria de 99,9% dos brasileiros, o título foi para a Espanha.
0: É verdade. E aí, viralizou várias situações no Instagram, né? Muita gente comentando sobre o 19, que há tempos atrás, né, o Messi, né, usava a camisa 19 também. E foi uma situação bem inusitada, né, nas redes sociais. Muita gente dizendo que já sabia o que ia acontecer. Parecia que o universo estava prevendo tudo, né? E vamos seguindo. Muitos brasileiros, claro, têm essa rivalidade com a Argentina. Torceram para a Espanha. Eu, pessoalmente, eu fiquei assim, fiquei dividida, né? Pelo talento do Messi, né? Muita gente esperava que a Argentina também ganhasse para trazer esse título para ele, era a última Copa. Mas a gente também lembra do Cristiano Ronaldo, né? Que também não foi.
1: Você sabe o que eu achei mais incrível? Ontem, assistindo o SBT, ali aí, meio-dia, eles fizeram um programa dedicado à cobertura da Copa. E fizeram um vídeo com quase 10 minutos, de acordo com o apresentador Thiago Leifert. Quando fizeram lá todo o material, dava 53 minutos. Só de erros da arbitragem favorecendo a Argentina durante todos os copos, durante todos os jogos da Copa. Fizeram jogo a jogo. E aí, resumindo, deu mais ou menos ali uns 10 a 15 minutos de vídeo, só de erros da arbitragem nessa Copa, que foi muito questionada, a arbitragem nessa Copa, as regras da Copa. Foi uma Copa muito violenta, porque se deixou passar muitas faltas. Ontem, um exemplo, a Argentina é um time muito agressivo, é um time muito faltoso. Ontem, até que, por incrível que pareça, fizeram poucas faltas comparado ao jogo com a Inglaterra. Mas ontem, fizeram aí faltas muito fortes. E no SBT ontem, achei incrível esse levantamento que eles fizeram, né? Foi colocando praticamente a arbitragem da Copa desse ano de 2026 em xeque. Se realmente a FIFA estava ou não beneficiando
0: a Argentina.
1: Até então, até ontem, antes do jogo, a atual campeã mundial. Agora temos uma nova, a bicampeã, que é a Espanha.
0: Pronto. São 6:21, trazendo mais informações para você que acompanha a nossa programação. Olha, termina na próxima quarta-feira o prazo para que as redes estaduais e municipais de ensino, Vanilson, enviem as informações do Diagnóstico Equidade 2026, com informações sobre o avanço na implementação da Lei número 10.639 de 2003. A partir dela, se tornou obrigatório o ensino da história e da cultura afro-brasileira, africana e indígena nas escolas. Segundo o Ministério da Educação, até o momento, 96% dos questionários já foram enviados. O percentual corresponde a 5.324 municípios, além dos 26 estados e do Distrito Federal. Outro 1% está em preenchimento e 3% ainda não foram iniciados. O prazo terminou na última quarta-feira, mas foi estendido pelo Ministério para próxima quarta-feira, dia 22. Então, esses dados devem ser enviados pelas secretarias estaduais e municipais por meio do módulo da Política Nacional de Equidade, Educação para as Relações Étnico-Raciais e Educação Escolar Quilombola, que está disponível no Sistema Integrado de Monitoramento, Execução e Controle, que é o CIMEC. O MEC alerta que o não envio das informações via CIMEC poderá inviabilizar o repasse de futuros investimentos operacionalizados no contexto do PAR, que é o Plano de Ações Articuladas.
1: Muito bem, Aline Portela, trazendo mais informações. Olha, Aline, um jovem de 23 anos, identificado como Jardel Pereira Costa, ele foi morto a facadas na noite deste último sábado, dia 18, na cidade de Água Branca, que fica ali no Médio Parnaíba do Piauí, distante a 100 quilômetros da capital teresina. Segundo a Polícia Militar, o principal suspeito, identificado pelas iniciais FNSS, fugiu do local do crime e está sendo procurado. De acordo com o 18º Batalhão da Polícia Militar, moradores relataram à polícia que gritos foram ouvidos na rua pouco antes do crime. Ao saírem de casa, as testemunhas encontraram Jardel caído de bruços na via pública e viram um homem apontado ali como suspeito, fugindo e correndo pela rua. Ainda segundo a PM, os policiais seguiram até o local do crime, acompanhando por uma equipe de serviço de atendimento móvel de urgência, o SAMU, que constatou a morte da vítima ainda no local. Após o homicídio, a Polícia Militar realizou diligências e rondas na região para tentar localizar o suspeito, mas ele não foi encontrado. Até a última atualização, além dessa informação, ainda não foi encontrado o suspeito. O local do crime, ele foi isolado até a chegada da perícia, e a Polícia Civil está investigando as circunstâncias, as motivações do crime, deste homicídio. Até a última informação que nós temos aqui na redação do portal verdescampos.com.br, ninguém foi preso até o presente momento.
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0: Olha, Vanilson Brito, vamos agora para as participações. São 6:25. Olha, pelo 86994475082, você fica à vontade para mandar sua mensagem, o seu alô. Deixa eu dar um abraço, mandar um abraço, um bom dia especial para o Ricardo e família, ele que estão aí no interior da Paraíba, em Sapé, pela Nova Parabólica, e conferindo a nossa programação. Seja bem-vindo, viu, Ricardo Oliveira? Tudo de bom para você, um bom dia para você e toda a sua família. Gratidão pela companhia, tá bom? E o Washington Mello também já mandou o seu recado, daqui a pouquinho a gente vai colocar também muitas participações aqui. Olha, o Jackson também tá mandando, ele que tá em Coroatá, no Maranhão, mandando um abraço pra gente, desejando uma boa recuperação para o Manuel Lucas e mandando um abraço aqui pro O Anilson Brito também. Bom dia para você, um abraço, viu, Jackson? Temos também a Irene e o Raimundo Cunha, que sempre também nos mandam um bom dia. Deixa eu colocá-los no ar aqui. Bom dia, Irene e Raimundo.
3: 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Abraço para o seu Joaquim Bandeira e família em Lagoinha, seu Gefredo Pacheco. Para seu Deusdete e Dona Rosa Cardoso no Campo Alegre. Seu Chico, Lucinda e Raimundinha Severo em Nossa Senhora de Nazaré. Para seu Antônio Julião e Jatobá do Piauí. Muito obrigado pelo espaço e até a próxima oportunidade.
0: Tá aí a participação da Irene e do Raimundo Cunha. Bom dia para vocês. E olha, quem tá mandando um abraço também é o Gabriel Farias Lima, agradecendo também por ter participado em outro momento aqui na rádio, com uma reclamação, mas ele já mandou o seu alô e agradecendo também ao seu Domingos. Um bom dia para você, seu Domingos. Ele que tá lá na Enfermaria 2 do Hospital do Disseu 2. Também o seu Antônio Freire, que também encontra-se internado, mas conferindo aqui a nossa programação, o nosso jornal. Um bom dia para você e boa recuperação para ambos, viu? Também para os maqueiros do hospital, tá bom? Quem está trabalhando, está na lida, está conferindo a nossa programação. Um bom dia! E estamos ao vivo agora, vamos participar.
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0: A participação agora do nosso correspondente de Coelho Neto, no Maranhão, já no ponto, Milton. Alô, bom dia, Milton.
4: Bom dia, Aline Portela, bom dia, Vanilson Brito, bom dia, audiência. Hoje, 20 de julho de 2026, né, são exatamente 6 horas e 28 minutos. E sobre as eleições de 2026, as mudanças de posicionamento político do prefeito de Afonso Cunha, Pedro Medeiros, continuam repercutindo no cenário maranhense. Em diferentes momentos, o gestor declarou apoio ao vice-governador Felipe Camarão, depois ao secretário de Assuntos Municipalistas Orleães Brandão, e mais recentemente anunciou apoio ao prefeito de São Luís, Eduardo Braide, todos apontados como possíveis candidatos ao governo do Maranhão nas eleições deste ano. As sucessivas mudanças têm gerado questionamentos entre lideranças políticas e analistas que avaliam os impactos dessas decisões na credibilidade do prefeito e nas articulações para as próximas eleições. Até o momento, Pedro Medeiros não apresentou publicamente as razões para a mudança de apoio. E Orleães Brandão também não se manifestou sobre o assunto. E um homem de 52 anos foi preso em flagrante na tarde da última sexta-feira, suspeito de matar um cachorro no centro da cidade de Afonso Cunha. De acordo com a Polícia Militar, moradores acionaram a corporação após presenciarem o crime. Segundo testemunhas, o suspeito teria deixado uma sacola com alimentos em uma motocicleta, estacionada em frente a um bar. Quando o cachorro se aproximou para cheirar o alimento, o homem teria desferido um golpe de faca contra o animal. O cachorro, conhecido como Imperador, tinha 8 anos e pertencia a um ex-vereador do município. O caso causou grande comoção entre os moradores e foi registrado em vídeo por populares. O suspeito foi localizado, preso e encaminhado à 17ª Delegacia Regional de Caxias, onde foram adotados os procedimentos legais. Informações de que ele teria cometido crimes semelhantes anteriormente não foram confirmadas oficialmente pelas autoridades. 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
0: Obrigada, Milton, pela sua participação. Bom trabalho para você e um bom dia. Daqui a pouquinho a gente retorna, são 6 horas e 31 minutos. E retornamos com mais informações. 2 terremotos nos Andes do Peru deixam 6 mortos e 21 feridos.
1: Mulher presa por gravar vídeo íntimo com adolescente enviou imagens a ex para fazer ciúmes.
0: Ixi, eleições. Prazo para convenções partidárias começa nesta segunda-feira e por meio delas legendas divulgam oficialmente candidaturas e números. Essas e outras informações daqui a pouquinho, depois do intervalo. Não saia daí.
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0: Estamos de volta com o Jornal Verdes Campos, primeira edição desta segunda-feira, 20 de julho de 2026. São 6 horas e 37 minutos. Deixa eu mandar o meu alô especial para o Emanuel Lucas, porque ontem foi uma data especial também para nós, pela vida, né, do nosso querido Emanuel. Ontem ele estava de aniversário, né? Então a gente aproveita para desejar muita saúde, que Deus o abençoe com muita luz, com muita paz, com muita prosperidade, com sabedoria, né? E aproveitando aqui para desejar o melhor para você, viu, Emanuel? Tudo de bom para você e já já a gente quer você aqui de volta, né, à frente desse jornal especial que é o Jornal Verdes Campos, primeira edição. Não é isso, Vanilson?
1: É isso mesmo, Aline Portela.
0: Não estou expulsando o Vanilson, gente. Ele sempre se sente deslocado.
1: Né? Estão vendo aí, né? Isso é parceiro. Não, mas tirando brincadeiras à parte, Emanuel, ontem a gente mandou, Aline, eu, a gente mandou os parabéns pelo WhatsApp. Emanuel está se recuperando, né? Estava doente, passou alguns dias internados. Mas graças a nosso bom Jesus Cristo, Emanuel já está em casa, está se fortalecendo, já está bem. Tá só ali se resguardando esses dias para poder mesmo se revigorar, mas ele tá querendo voltar já essa semana. Então, Emanuel, forte abraço para você, melhoras, meu irmão, você mora no meu coração, você sabe disso. E aproveitando aqui, você, Emanuel Lucas, e toda a família do Emanuel, também tá ouvindo aqui o Jornal Verdes Campos, primeira edição, aproveito para falar aqui com o microfone aberto, parabéns, felicidades, que Deus abençoe você. Continue abençoando você, sua família, em toda a sua jornada. Você é um cara nota

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0: E agora vamos contar com a participação dos nossos ouvintes, participantes, o pelo 86994475082. Alô, Francisca Torres, bom dia.
1: Bom dia, Aline. Bom dia, Vanilson Brito. Gratidão por mais um dia, por mais uma semana. Que Deus possa estar nos abençoando. Ótimo trabalho a todos. Bom dia.

0: dia.
1: Bom dia, Francisca. Temos também a participação de mais ouvintes. Temos a participação do Nestor. Nestor, bom dia.
2: Bom dia, Eline Portela. Aqui é eu de novo, Nestor. Ouvindo aqui o Jornal Verdes Campsado, primeira edição. Hoje é 20 de julho de 2026 e quero aqui mandar um bom dia para os meus amigos que estão na escuta desse programa maravilhoso. Meu amigo Erasmo Carneiro, aqui no sítio Jaguaribe 1, município de Viçosa do Ceará, ouvindo. Meu amigo Beni, meu amigo Batista, Jerônimo, Alfredo, Sivaldo, Jolival, Conceição, Madalena, Comadre Luzia. A todas essas pessoas maravilhosas que estão aí na escuta deste programa. Valeu, meu amigo Vanilson Brito e Aline Portela. Um bom dia para vocês aí de trabalho.
1: Bom dia, Nestor. Obrigada pela sua companhia, pela sua participação. Um abraço para todo o Ceará, que também fica em peso com a gente. Um bom dia para o Eduardo Teixeira.
3: Bom dia, bom dia, bom dia, Jornal Verdes Campos SAT, primeira edição. Tudo bem, tudo em paz? Sou Eduardo Teixeira, aqui do Sítio Morros, São Francisco de Assis, do Piauí. Estou preparando aqui um cafezinho, daqui a pouco preparar a massa do cuscuz. Eu estou só em casa, minha mãe foi para fazer uma cirurgia hoje em Teresina, foi ontem para Teresina. E eu fiquei aqui. Forte abraço e tenha um bom dia.
1: Bom dia, Eduardo. Uma boa recuperação aí para sua mãe. E eita, cafezinho, hein? Lá em São Francisco. Um abraço para todos de São Francisco do Piauí. E a gente vai seguindo. A nossa querida Tanilde, GF8, bom dia.
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1: 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Um bom dia, Atanildes. 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
1: E a Joaninha de Altos, bom dia.
6: Bom dia, Aline Portela. Bom dia, Vanilson Brito. Bom dia, meu querido Manuel Lucas. Como é que você está? Como é que ele está? Está bem? Bom dia, Net Campo. Bom dia a todos que fazem a Verdes Campos SAT. Bom dia aos ouvintes. Passando aqui para desejar a todos vocês uma feliz e abençoada segunda-feira, uma semana de bênção, de saúde, paz. E que vocês tenham um trabalho abençoado por Deus. Um abração para todos. Joaninha Costureira aqui de Alto. Fiquem todos com Deus.
1: Obrigada, Joaninha. Um bom dia também para o Lorisvaldo Luiz, lá de Água Branca.
7: Bom dia, meus amigos aí da bancada do jornal. Olha, eu também sou desconfiado que esse negócio das pessoas aí na Lua. Sou muito desconfiado, porque disseram que eles foram aquele tempo. Nunca mais foram. E nunca mais pisaram na terra da Lua. Dizem que eles arrudeiam a Lua que nem fizeram esse ano, mas não pisaram mais lá. E outra, esse negócio de dizer que a Lua, o brilho da Lua é a luz do Sol, como é que a Terra brilha? Se a Terra brilhasse, a nossa aqui, o nosso planeta brilhava também. E aí não tem rumo. Tem rumo. A Lua é um. Na minha mente, a Lua é uma bola de cristal muito bonita que Deus fez. E brilha por luz própria.
1: Não é isso aí, mano.
7: Na minha mente seja.
1: Tá certo, Lorisvaldo. Muito obrigada pela sua participação, pela sua opinião aí. Nessa manhã especial de segunda-feira, o Lorisvaldo Luiz lá de Água Branca, um bom dia. Daqui a pouquinho tem mais participações. Agora vamos para informações. Olha, Vanilson Brito, deixa eu trazer para você aqui a informação. Pelo menos 6 pessoas morreram e 21 ficaram feridas após 2 terremotos que abalaram uma região andina do Peru, enquanto dezenas de residências foram destruídas ou tiveram sua infraestrutura danificada nas áreas afetadas, o que informou a Defesa Civil agora nesse domingo. Os tremores de magnitudes 5,1 e 3,7 ocorreram na noite do último sábado na província de Chupaca, no distrito de Junín, cerca de 300 quilômetros a leste de Lima. Foi o que informou o Centro Sismológico Nacional por meio de uma mensagem, né? E o primeiro terremoto teve profundidade de 24 quilômetros e o segundo de 18 quilômetros. Precisou o Centro Sismológico, né? E aí o centro também havia informado anteriormente que o primeiro terremoto teve magnitude de 5,6. O funcionário, né, Luiz Vasquez, que é de uma emissora de rádio local lá, chamada Exitosa, afirmou que tinha, até o momento da informação, os 5 mortos e 21 feridos. Né? O funcionário acrescentou que, segundo relatórios preliminares, cerca de 48 residências foram destruídas e outras 18 sofreram danos na infraestrutura, deixando cerca de 300 pessoas afetadas que estão recebendo assistência com barracas para que possam se abrigar. Nas localidades afetadas em Chupaca, as residências são rústicas. Vasquez disse que equipes de emergência e bombeiros chegaram na madrugada às áreas atingidas pelos terremotos para remover os escombros, pois temia aí que houvesse mais vítimas. O país está localizado no chamado Cinturão de Fogo do Pacífico, onde ocorrem aproximadamente 85% da atividade sísmica mundial.
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8: Muito bem, Aline. Aline, vamos com mais informações agora direto de nossa central de jornalismo, Rede Verdes Campos SAT, no estado do Maranhão, com Roberlândio Ribeiro, lá com informações direto da cidade de Esperantinópolis e região. Bom dia, Roberlândio.
9: Bom dia, Vanilson. Bom dia, Aline Portela. Bom dia, ouvintes do jornal Verdes Campos SAT, primeira edição. Eu sigo direto da central de jornalismo de Esperantinópolis, Maranhão. Olha, na noite dessa última sexta-feira, 3 homens invadiram o Hospital Macro-Regional de Peritoral, Maranhão, em uma ação que provocou momentos de tensão na unidade de saúde. Segundo informações, os suspeitos entraram na recepção do hospital e foram diretamente ao encontro do vigilante. Durante a ação, o profissional foi agredido e teve uma arma de fogo utilizada no serviço de vigilância roubada pelo grupo. A ocorrência gerou preocupação entre pacientes e ocupantes e demais pessoas que aguardavam atendimento na recepção e presenciaram a movimentação e ficaram assustados com a situação. A Polícia Militar foi acionada e compareceu ao local para atender a ocorrência. O caso está sendo investigado pela Polícia Civil de Peritoró para tentar localizar os suspeitos e recuperar a arma roubada. Mas até o fechamento dessa reportagem, ninguém ainda foi capturado. Olha, a recém-nascida, ainda com cordão umbilical, é encontrada em área de mata em um povoado de Toia, Maranhão. Uma criança recém-nascida foi encontrada abandonada em uma área de mata nas proximidades do povoado Santana dos Carvalhos, na zona rural do município de Tutóia, Maranhão. De acordo com informações divulgadas até o momento, uma pessoa passava pelo local e encontrou a bebê e prestou socorro, garantindo que ela fosse retirada em segurança. As circunstâncias do abandono ainda não foram esclarecidas, e não há informações oficiais sobre a identidade da criança, os responsáveis sobre o seu estado de saúde. O caso deverá ser investigado pelas autoridades competentes para identificar os responsáveis e esclarecer o que realmente aconteceu. Segundo informações apuradas, a recém-nascida foi encaminhada ao Conselho Tutelar do município de Tutóia, onde foi acolhida enquanto as medidas legais de proteção cabíveis são adotadas. 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
1: Obrigada, Fernão. Obrigada, Roberlândio, pela sua participação, né, aqui no Jornal Verdes Campos, primeira edição. Bom dia e bom trabalho para você.
8: Muito bem, Aline. Continuando aqui com as informações do nosso Jornal Verdes Campos, primeira edição, deixa eu trazer aqui uma informação que chegou lá do estado do Maranhão, onde imagens de uma câmera de segurança registraram o momento em que um homem, identificado como Eric Almeida da Silva, foi morto a tiros na última sexta-feira, dia 18 de julho. O caso aconteceu no bairro Vila Idelmar, em Açailândia, que fica na região da Tocantina do estado. As imagens, Aline, mostram a vítima na calçada de um bar quando é surpreendida por um homem que usava capacete. O criminoso, ele se aproxima e atira contra Eric. Após os disparos, clientes que estavam no estabelecimento saíram correndo. Segundo a Polícia Civil, o autor do crime ainda não foi identificado. O caso está sendo investigado pela Delegacia de Homicídios e Proteção à Pessoa, o DHPP, de Açailândia.
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1: E olha, Vanilson Brito, começa nesta segunda-feira o prazo para os partidos políticos fazerem as suas convenções. Essa é uma das etapas mais importantes do período eleitoral, pois é nas convenções que os partidos definem seus candidatos aos cargos em disputa. Os partidos terão até o dia 5 de agosto para a realização das suas convenções e enviarem as informações dos candidatos e seus respectivos números para o Tribunal Superior Eleitoral, TSE. Esse envio é feito através do módulo externo do sistema de candidaturas pela internet. Além da escolha dos representantes dos partidos nas eleições, são sorteados aí os números com os quais cada candidato vai concorrer. O partido tem direito também a manter o número de legenda usado na eleição anterior. Os candidatos também têm o direito de manter o número que usaram na eleição anterior para o mesmo cargo. E também é na convenção que o partido formaliza a coligação com um ou mais partidos. Em 2026, os eleitores vão votar para os cargos de presidente da República, governador, senador, deputado federal e deputado estadual ou distrital, no caso do Distrito Federal. Este ano, os partidos devem fazer convenções estaduais para a escolha de candidatos a governador, vice-governador, senador e suplentes, deputados federais, estaduais e distritais. A Convenção Nacional decide os candidatos a presidente e vice-presidente da República ou a participação em uma coligação nacional.
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8: Muito bem, Aline, mais informações. O jornal hoje está muito cheio, bastante robusto aí. Olha que ambiguidade, hein? Muito robusto aqui com informações de todo o Brasil, informações internacionais. Você quer mandar a sua queixa, a sua reclamação, a sua indignação? Mande aqui para o 86994475082. Mande aqui para o Jornal Verdes Campos, primeira edição, e Aline Portela para a questão de colocar a sua reclamação aqui no ar. Até lá, deixa eu trazer essa informação, Aline, que vem do estado do Ceará. Olha que coisa, uma mulher, ela foi presa por gravar um vídeo íntimo com um adolescente, hein? Então isso é pedofilia. E ainda enviou as imagens ao ex para fazer ciúme. Olha que caso. Uma mulher de 27 anos de idade, presa por suspeita de estupro de vulnerável, após gravar um vídeo de conteúdo sexual com um adolescente de 13 anos, olha. Ela tinha, no caso, um pouco mais que o dobro da idade do adolescente. Ela teria feito as imagens para fazer ciúmes ao ex-companheiro, de acordo com a apuração das autoridades. A gravação aconteceu ainda no último dia 8 de julho e a mulher foi presa no sábado, esse sábado agora que passou, dia 18, 10 dias após o crime, no município de Aurora, no interior do estado do Ceará. Conforme a apuração, o menino estaria sozinho em casa quando a mulher foi para lá e fez as imagens. O vídeo foi compartilhado em aplicativos de mensagens e o material ganhou forte repercussão entre os moradores da cidade. A Delegacia Municipal de Aurora instaurou um inquérito policial para apurar o caso e informou que segue realizando diligências para esclarecer os fatos. Pela legislação brasileira, Aline e nossos ouvintes, ter conjunção carnal ou praticar outro ato libidinoso com menor de 14 anos configura crime de estupro de vulnerável, independentemente do consentimento da vítima. E você pode denunciar esse tipo de crime através dos números Disque Denúncia 181 pelo WhatsApp. Você que é do Ceará, você pode estar mandando para o WhatsApp 85-3101-0181, pelas plataformas online, o site do E-Denúncia, o Disque Denúncia 1.1.sspds.ce.gov.br, ou para a Delegacia Municipal de Aurora. Você que é da cidade de Aurora aí, do estado do Ceará, você pode estar denunciando este tipo de crime para o 88-3543-1832.
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1: São 7 horas em ponto, Vanilson Brito. Daqui a pouquinho a gente retorna com mais informações, como o STF determina a prisão domiciliar de Raimundo Cutrim, ex-secretário de Segurança Pública do Maranhão.
8: Notícias internacionais: Estados Unidos realizam nova onda de ataques contra o Irã após morte de militares.
1: E criança é atingida por disparo acidental de arma de pressão no norte do Piauí. Já já mais informações, essas e outras. Não saia daí, voltamos já já.
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1: 7 horas e 1 minuto.
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0: Estamos de volta com o Jornal Verdes Campos, primeira edição desta segunda-feira, 20 de julho de 2026. São 7 horas e 6 minutos. Eu, Aline Portela, e nosso querido Vanilson Brito aqui à frente hoje na nossa programação. Você que acompanha a gente de qualquer lugar do Brasil ou do mundo através da Banda KU Canal 365, assim como faz o nosso querido aqui que já mandei o seu alô, vou mandar novamente, viu? Ricardo e família, ele que está na Paraíba, em Sapé, Paraíba, no interior da Paraíba, acompanhando a nossa programação da Verdes Campos. Já tem mais alô para você que está acompanhando através do nosso WhatsApp especial aqui da nossa rádio. Você pode estar mandando seu alô também, assim como o Ricardo, pelo 86994475082, 86994475082. 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Olha só, são 7 horas e 10 minutos. A gente vai ter agora a participação ao vivo do nosso correspondente de Barras, nosso querido Adilson. Bom dia, Adilson.
1: Bom dia, Aline. Bom dia, Vanilson. Agora 7 horas e 10 minutos da Central de Jornalismo da Verdes Campos Sat, aqui na cidade de Barras Norte do Piauí. Vamos aos destaques de hoje. Um menino de 3 anos ficou ferido após ser atingido por um disparo acidental de espingarda de pressão no município de Domingos Mourão, no norte do Piauí. De acordo com a Polícia Militar, a criança deu entrada inicialmente no Hospital Regional Chagas Rodrigues, em Piripiri. Após receber os primeiros atendimentos, ela foi transferida para o Hospital de Urgência de Teresina Gautê, onde permanece sob cuidados médicos. As equipes policiais foram até a residência onde ocorreu o acidente, na localidade Água Branca, e localizaram um familiar que manuseava a arma. Segundo o relato dele, a polícia, o disparo aconteceu enquanto realizava a regulagem da luneta da espingarda de pressão. Nesse momento, a criança teria passado em frente à arma e acabou sendo atingida na cabeça. O homem afirmou que o disparo foi acidental e negou qualquer isenção de ferir o menino. Ele foi conduzido à Delegacia de Polícia Civil de Piripiri para prestar esclarecimentos e posteriormente foi liberado. A Polícia Civil instaurou inquérito para apurar as circunstâncias do caso. Até o momento, o estado de saúde da criança não foi divulgado. E uma outra informação, o motorista de ônibus de uma excursão foi localizado e preso na noite deste domingo em Teresina, após abandonar um grupo de passageiros na barragem do Bezerro, no município de José de Freitas, norte do Piauí. Segundo informações apuradas, depois de deixar os passageiros, né, depois de deixar a excursão no ponto turístico, o condutor não retornou para buscá-los, fazendo com que os passageiros permanecessem no local por várias horas à espera do transporte. Após deixar José de Freitas, o motorista seguiu para Teresina, onde acabou se envolvendo em um acidente de trânsito com outro veículo. Em seguida, ele foi localizado pelas autoridades e preso. Informações extraoficiais indicam que o motorista apresentava sinais de embriaguez no momento da abordagem. No entanto, até o momento, as autoridades não confirmaram oficialmente essa informação, nem divulgaram o resultado eventual do teste de alcoolemia. O caso repercutiu nas redes sociais depois que os passageiros relataram o abandono e a longa espera pelo retorno do ônibus. Situação aí que gerou preocupação entre familiares e amigos. As circunstâncias da ocorrência seguem sendo apuradas pelas autoridades competentes. 7:13, com apoio da loja de produtos GF, Rua das Melo, no centro da cidade de Barras, próximo ao Fórum. Adilson Carlos, para o Jornal Verdes Campos SAT, primeira edição.
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0: Aí, obrigada pela sua participação, Adilson. Bom dia, um bom trabalho para você. São 7:13. Mandar um abraço também aqui para o Washington. Ele está na cidade de Choró, no Ceará, pelo satélite acompanhando. Diz que está disponível por lá e está muito bom o jornal. Muito obrigada pela sua companhia, viu, Washington Souza? Tudo de bom para você. Um bom dia também para todos que nos acompanham no Ceará, em especial lá em Choró. Um abraço também. Olha para... Deixa eu ver aqui, acompanhando. É a Francisca de Barro Duro, no Piauí. Bom dia, Francisca, e a todos de Barro Duro que acompanham a nossa programação. Você que está acompanhando, bom dia. Ela dizendo que a minha voz é linda e deseja um bom dia com a presença de Deus para nós, viu, Francisca? Obrigada pela sua companhia e obrigada também por tudo, tá bom? Daqui a pouquinho tem mais participações. Anilson Brito, vamos trazer informações aqui. Olha, o STF, né, o ex-secretário de Segurança Pública do Maranhão e ex-deputado estadual Raimundo Cotrim se apresentou à Superintendência da Polícia Federal em São Luís no final da tarde do último sábado para cumprir uma decisão do Supremo Tribunal Federal que determinou sua prisão domiciliar. O mandado foi expedido na noite da última sexta-feira, dia 17, e encaminhado à Polícia Federal. O processo tramita sob sigilo e o STF não divulgou o conteúdo da decisão nem os motivos que levaram à adoção dessa medida. Segundo algumas informações, né, Cotrim chegou à sede da Polícia Federal por volta das 18 horas e entrou pelos fundos do prédio. Ele deixou o local usando uma tornozeleira eletrônica e foi levado para a residência, onde vai cumprir prisão domiciliar. Além disso, a decisão determinou ainda a proibição de conceder entrevistas direta ou indiretamente, a proibição de acessar redes sociais, de prestar declarações públicas, gravar áudios e realizar ligações telefônicas, observando aí as restrições semelhantes às impostas no sistema penitenciário, a apreensão de armas de fogo que estivessem em seu poder e contato restrito aos familiares mais próximos e aos advogados constituídos. De acordo com o documento, o descumprimento de qualquer das medidas cautelares poderá resultar na revogação da prisão domiciliar e no cumprimento da prisão preventiva em um presídio federal.
3: Muito bem, Aline Portela. Aline, nós temos informações internacionais aqui, onde o Comando Central das Forças Armadas dos Estados Unidos realizou uma nova onda de ataques contra o Irã na noite de ontem, na noite deste último domingo, 19 de julho, pelo nono dia consecutivo. Os ataques, eles ocorrem após a morte de 3 militares americanos no conflito nos últimos dias. Segundo a CENTCOM, né, que é o Comando Central das Forças Armadas dos Estados Unidos, a ofensiva mirou a força militar iraniana e centros de comando. Segundo o jornal The New York Times, os Estados Unidos iniciaram o envio de mais aviões de guerra para o Oriente Médio. Isso indica que o conflito pode se intensificar ainda em breve. Posteriormente, o presidente Donald Trump falou que o ataque visava homenagear americanos mortos no conflito e que atingiu o país de forma muito dura. Aline, aproveitando aqui também, trazendo uma informação do estado do Piauí, uma informação lamentável, podemos falar assim. O vereador da cidade de Regeneração, Odeilton Neno, ele morreu em um hospital de Teresina após ser atacado por um enxame de abelhas. O vereador e fiscal de tributos da Prefeitura de Regeneração, que fica no interior sul do estado do Piauí, Odeilton Neto da Costa, ele morreu no início da noite deste último domingo, no caso ontem, no hospital Natan Portela, em Teresina. O parlamentar estava internado desde a última sexta-feira, após ser atacado por um enxame de abelhas durante uma atividade de trabalho no município. Em conversa com pessoas próximas ao vereador, nós temos a informação, Aline, que ele teve uma pequena melhora ainda no sábado, mas, no entanto, ontem, domingo, o quadro clínico se agravou. Segundo as informações, Odeilton sofreu pelo menos 3 paradas cardíacas e, apesar dos esforços da equipe médica, não resistiu. Então fica aqui as nossas condolências, os nossos pêsames de toda a equipe da Rede de Rádio Verdes Campos Sátio, de toda a equipe da rádio, também do jornalismo, do portal Verdes Campos, aqui toda a nossa solidariedade aos munícipes de Regeneração no estado do Piauí e também a Prefeitura Municipal e a Câmara de Vereadores da cidade.
0: É bem preocupante, né? Às vezes você não sabe nem se tem alergia, né, às abelhas, né? E aí acontece esse tipo de coisa. Infelizmente, né, veio essa morte trágica do vereador lá de Regeneração. Mas todo cuidado é pouco, né? Porque às vezes a gente não sabe, né? Às vezes você passa a desenvolver depois esse tipo de alergia, né? Mas infelizmente, essa tragédia aconteceu. Outra tragédia também, Evanilson, envolvendo criança, né? Porque eu fico, ai meu Deus do céu, para quem é mãe, né, quem é pai, a gente receber essas notícias também mexe muito com a gente. Um menino de 3 anos foi atingido por um disparo acidental de espingarda de pressão na tarde da última sexta-feira.
3: Aline, só corrigindo a informação, essa informação, a gente está falando aqui, na verdade, de uma criança de 6 anos de idade que ele morreu no último sábado após ser ferido com uma faca durante um castigo aplicado pelo pai em Itapiranga. Isso aconteceu no interior do Amazonas. Olha que caso. O pai, que é um homem de 24 anos, que não teve a sua identidade divulgada, ele foi preso em flagrante na mesma data. De acordo com a assessoria de imprensa da Polícia Civil do Amazonas, os policiais foram acionados pela equipe do hospital, onde o menino Raelison da Silva foi atendido após sofrer os ferimentos. Inicialmente, Aline, o pai da criança, ele afirmou à equipe médica que o filho havia caído sobre uma faca. Olha que coisa, olha que desculpa.
0: Meu Deus.
3: Horas, gente, depois, ele afirmou que a perfuração teria acontecido de forma acidental quando ele agrediu o menino com uma mochila, onde estavam guardadas 2 facas usadas ali no dia anterior pelo homem em uma pescaria. O suspeito disse que agrediu o menino para castigá-lo por uma desobediência, sem se lembrar que havia armazenado as facas na mochila. Durante a agressão, uma das facas teria perfurado o tecido da mochila e ferido o menino nas costas. Ele foi socorrido, mas não resistiu aos ferimentos e morreu no hospital. A polícia do estado do Amazonas disse que a prisão em flagrante foi convertida em preventiva e o homem foi transferido para uma unidade prisional do município de Itacoatiara, lá no estado do Amazonas. Olha que caso.
0: Olha que caso. E esse caso foi no Piauí, no norte do Piauí. Né? Do meninozinho de 3 anos, que inclusive o Adilson já trouxe essa informação, não foi, Vanilson?
3: Foi, é esse caso do menino de 3 anos, o Adilson trouxe agora há pouco em sua participação. É, infelizmente, lamentável, né? 2 crianças, uma de 3, uma de 6 anos, que perdem a vida, de acordo com as informações, de forma acidental. Um lesionado com a faca, o outro lesionado com um tiro de arma de fogo.
0: E um homem identificado como Cremilson Pereira da Silva, de 51 anos, morreu afogado no balneário Belém, Brasília, em Guadalupe, no Piauí, na manhã do último sábado. Segundo a 2ª Companhia do 10º Batalhão da Polícia Militar, o Cremilson tentava salvar um adolescente que estava em risco de afogamento quando submergiu e desapareceu nas águas. O corpo de bombeiros foi acionado ao local, mas outros visitantes conseguiram recuperar o corpo de Cremilson antes da chegada da equipe de socorro. Os visitantes também conseguiram retirar o adolescente da água e o corpo de Cremilson foi encaminhado ao Instituto de Medicina Legal de Floriano. Ainda segundo a polícia, a vítima era natural de São Luís, no Maranhão. Infelizmente, nesse período de férias, muitos adolescentes, muitas pessoas, né, aproveitam esses banhos, né, entre o Piauí e o Maranhão. Tem tem o próprio Rio Parnaíba e muitos banhos, né? E a gente traz essas informações, mas também lembrando, né, das dicas, né, de ao entrar na água, se você não sabe nadar, então nem entre, né? Como diz, no interior, água não tem cabelo, então, pelo amor de Deus, gente, se preocupem, né? Resguardem suas vidas, né? E eu sei que é bom, é um lazer, ainda mais no calor desses, mas é sempre bom, né, você se resguardar. Quem não sabe nadar, né, utilizar ali algum equipamento, uma boia, enfim.
3: E um outro cuidado também, Aline, para você, meu amigo, minha amiga, você que gosta de tomar ali uma cervejinha, ali uma outra bebida qualquer bebida alcoólica. Se você está bebendo, evite entrar na água, principalmente na parte funda, porque a bebida alcoólica, ela tira totalmente a nossa reação, a nossa malemolência, os nossos reflexos, e aí pode causar acidentes gravíssimos.
0: 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Mandar um abraço também para o José Fernandes do Saci em Teresina, a todos que acompanham a nossa programação. Tem muita gente acompanhando de fora, de cidades novas, né, também apresentando aqui, trazendo informações. Bom dia para você, Maria Luísa. Maria Luzia.
4: Bom dia, Manoel Luca. Bom dia, Aline. Aqui é a Luzia do Renascença 2. Tô triste porque eu perdi uma irmã minha, faleceu. Tô numa tristeza tão grande, mas mesmo tô ligadinha no jornal, primeira audição.
0: Eu imagino, viu, Maria Luzia?
4: Vai ser separada hoje, vai entrar no Rio de Janeiro.
0: Imagino a tristeza da sua perda aí, você está divulgando, da ter essa força, né, para estar divulgando aqui com a gente.
3: Ô, então, Luzia, em nome de toda a equipe da rede de rádios Verdes Campos SAST, de todo o sistema Verdes Campos de comunicação, a gente deseja os nossos pêsames, as nossas condolências a você, dos familiares, todos os amigos aí da sua irmã, tá? Que Deus a receba em um bom lugar e que Deus também possa confortar o coração de vocês e de todos os amigos nesse momento tão difícil, que eu sei também quanto é difícil perder um ente querido, um pai, uma mãe, um irmão, uma irmã. No começo desse ano perdi minha mãe, eu sei o tamanho da dor que você está sentindo e nas suas orações, tá? Fale sempre com Deus, peça o conforto, que Deus, com certeza, ele vai dar esse conforto no seu coração, no coração de todos os familiares.
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0: E tá chegando ele, o nosso querido Galego, para trazer a informação do A Quem Doer. Bom dia, Galego.
5: Bom dia, hoje segunda-feira, saudações espanholas. A primeira informação, a gente lamenta que a justiça colocou em liberdade os 8 elementos dessa tal DF Group que enganou várias pessoas na capital do Piauí. É por isso que eu digo que bandido, quando tem dinheiro, não fica preso. Com todo o respeito que eu tenho a quem discorda desse jornalista. Mas que é uma vergonha, é. Colocaram em liberdade 8 elementos que enganaram pessoas de boa fé na capital do Piauí. E outra informação que deixa as pessoas revoltadas sobre um advogado, melhor dizendo, sobre um advogado lá de São Paulo. Esse cara, o nome dele é Jefferson Nascimento. Ele tem 35 anos de idade. Ele estava embriagado, rabo cheio de cachaça, atropelou um idoso e simplesmente foi colocado em liberdade pela justiça lá de São Paulo. Nascimento.

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1: Vanilson Brito, infelizmente não temos mais tempo, são 7 horas e 32 minutos, já estamos passando o tempo, né, aí do Balança Brasil, mas agradecendo a sua companhia mais uma vez, Vanilson, aqui a sua participação e a sua, o seu encantamento aqui com os nossos ouvintes também, tá bom?
2: Muito bem, Aline Portela, forte abraço a todos que estiveram conosco nesse início de semana, que Deus abençoe a todos, tá bom? Olha, você que mandou mensagem para o nosso WhatsApp, a gente pede desculpas por não ter tido tempo suficiente de colocar a sua mensagem, mas amanhã você pode mandar que a gente vai fazer o máximo para colocar o máximo de ouvintes possíveis aqui no Jornal Verdes Campos, primeira edição, tá bom? Aline, obrigado, forte abraço a todos e que Deus nos abençoe no dia de hoje.
1: Desejando a você um ótimo dia, que Deus o abençoe, tenha muita paz, muita fé, né? O resto a gente corre atrás com muita saúde, tá bom? Prosperidade para você nesta segunda-feira e até amanhã, a partir das 6 da manhã, se Deus quiser e Ele há de querer. Tchau, tchau.
3: Olá, amigos. Quem fala aqui é Franli. Quero dizer o seguinte: para você ter êxito na fé, você precisa ter fé. Se você não tiver fé, você não vai ter êxito. Saiba de uma coisa, que um dos melhores remédios, melhor antibiótico, é a fé. Você quer que dê certo sua fé? Se concentre, levante as mãos para cima, se encoste em qualquer, numa parede, em qualquer coisa, e peça a Deus aquilo que lhe interessa. E tenha fé. Se você fizer isso, vai dar certo, vai dar certo. Quem está falando aqui é Franli. Essa oração foi feita aqui na sede da Rede Rádio Verdes Campos. Todos os funcionários daqui da rádio. Todos nós fizemos com fé, pedindo para que você tenha saúde, nossos ouvintes, nossos queridos amigos. Então, só quero lhe dizer para você, tenha fé e reze conosco esse Pai Nosso.
4: Pai Nosso que estais nos céus, santificado seja o vosso nome. Venha a nós o vosso reino, seja feita a vossa vontade, assim na terra como no céu. O pão nosso de cada dia nos dai hoje. Perdoai as nossas ofensas, assim como nós perdoamos a quem nos tem ofendido. E não nos deixeis cair em tentação, mas livrai-nos do mal. Amém. Ave Maria, cheia de graça, o Senhor é convosco. Bendita sois vós entre as mulheres. Bendito é o fruto do vosso ventre, Jesus. Santa Maria, Mãe de Deus, rogai por nós, pecadores, agora e na hora de nossa morte. Amém.
5: Esse Pai Nosso e Ave Maria é um oferecimento da família da Rede de Rádio Verdes Campos Sat e suas afiliadas. Para todas as pessoas que estão nesse momento passando por situação difícil nos hospitais, com a Covid ou com outras doenças. E também para todas as famílias que estão sofrendo porque perderam seus entes queridos. Rogamos a Deus que Ele console cada coração sofredor nesse momento tão difícil nas nossas vidas. A família da Rede de Rádio Verdes Campos Sat e suas afiliadas têm a certeza que juntos vamos passar por tudo isso e sair do outro lado mais forte.

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Muito bem, bom dia, bom dia. É isso mesmo, eu estou de volta aqui no Balança Brasil hoje, tá certo? Para apresentar até meio-dia com você. 11 horas tem momento GF8, mas estou aqui, a Nete Campos, com você. Hoje, excepcionalmente, tá? No horário da manhã, porque o Marcelo Macedo tá meio enrolado, tá, gente? Tá resolvendo os assuntos dele, então amanhã ele tá de volta aqui ao Balança Brasil, tá certo? É, ele precisou, a gente tá aqui numa boa com você na manhã mais gostosa do rádio, matando mais uma vez a saudade. Já estive aqui no sábado pela manhã e tô aqui na segunda-feira com você hoje, dia 20 de julho, gente, hein? Já estamos aí, ó, já quase no final de férias, não é isso? E também quero lembrar você que daqui a pouco já é Natal e Ano Novo. É negócio bom. De volta, Nete Campos, com você no Balança Brasil, excepcionalmente hoje, mas amanhã o Marcelo está de volta aqui na programação do nosso Balança Brasil. Obrigada, Portela. Já mandando mensagem aqui, um beijo para você e sua família. Já a gente vai estar mandando o seu recadinho aqui. Pode mandar mensagem, que a gente tem o maior prazer em ler o seu recadinho, botar no ar e atender o seu pedido aqui, tá? Eu vou começar cantando pra vida, mas antes eu quero aquela bênção que a gente pede diariamente aqui. Bênção, vó. A bênção, a água, a fé e os produtos de F8 salvam vidas. E poderá salvar a minha e a sua também. E a gente tá aqui com a graça de Deus. Amém! Pra mais uma semana maravilhosa, né? 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Eu chego assim, ó. Ei, rapaz, quando a gente tá feliz, a gente faz o quê? Canta, né? Não, você não faz isso? Você não canta? Ah, eu canto pra vida. Isso é que é felicidade. Canta aí, Eliane, vem ser feliz com a gente. Bom dia!

aqui tá boa demais, menina. Esse Balança Brasil. Eu vou continuar aqui com esse negócio que tá bom demais, com Ivete Sangalo, Hermes Aquino e agora com a Joana. É a manhã mais gostosa, é o seu Balança Brasil comigo hoje, excepcionalmente, com a Net Campos.

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1: Agora 8 horas em ponto. Bom dia.
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0: Que forrozinho bom danado foi esse, hein? Eu, hein? Gostei demais. É proibido cochilar. Aqui ninguém cochila, não. Aqui a gente não cochila, não. Esse forró pesado aí, esse proibido cochilar. Arrebentou na manhã aqui do Balança Brasil comigo, Anete Campos. Hoje, excepcionalmente comigo, tá, meu amor? Manda tua mensagem, manda teu recadinho, que a gente quer trazer pra você sempre alegria, informação. A gente quer trazer pra você amor e muita fé, porque é importante pra gente essa sua fé. É importante demais da conta. Quem tem fé tem tudo, hein? Quem tem fé tem tudo. E eu tenho muita fé. Eu tenho sim, eu tenho alegria. Eu tenho paz no coração pra você, que tá sempre acompanhando a nossa programação. Muito obrigado, hein? Você em casa, você no trabalho, você ligado na rádio da vovó e do vovô e trazendo essa alegria pra gente, trazendo tanto amor no coração, tanto carinho que eu tenho recebido aqui, gente. Tem um recadinho que chegou cedinho, deixa eu botar no ar. Bom dia.
1: Bom dia, Nete.
0: Bom dia.
1: Sou aqui de Palmeira.
0: Uhum.
1: Eu quero ouvir um louvor com Chagas Sobrinho.
0: Chagas...
1: É como um sonho. Eu ofereço para todos os ouvintes.
0: Chagas Sobrinho, né? É como um sonho, é isso? Qual é o seu nome?
1: Bom dia, Nete. Sou aqui de Palmeira.
0: Palmeira.
1: Eu quero ouvir um louvor com Chagas Sobrinho. É como um sonho.
0: Eu Olha, todos eu cliquei no nome dela aqui, apareceu o nome Maria Helena. É você, Maria Helena. Um abraço, bom dia. Tem... Diz o nome sempre na mensagem, tá, meu amor? Pra gente saber quem tá pedindo a música. Mais um recadinho que chegou pra gente. Bom dia.
2: Tudo bem?
0: Tudo.
2: É a Maria, em Campo Maior.
0: Oi, Maria.
2: Nete, eu quero ouvir hoje... Não deixa o samba morrer.
0: Alcione.
2: Alcione. Uhum. Ofereço para dona Joaninha Costureira de Altos, Tiesquinha Sorriso lá no Timon, Maranhão, Irene e seu Raimundo Cunha, Naide Façanha e o seu esposo, seu Agamenon e família.
0: Ok.
2: Abraço.
0: Um abraço, obrigada. Portela e família, bom dia. O Portela mandou recado dizendo assim, Anete, bom dia. Deus abençoe você e sua família. Vamos ouvir Patrícia Marques, o nome da música é Festa do Amor. Manda alô aí pra Elisa, Pedim, Zezinho, Machinho, Santa Maria e Mauro. Tá tudo certo, Patrícia Marques. Olha só, é como um sonho.
3: 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Deve ser muito lindo.
0: Entrou a música, entrou a primeira música que tinha me pedido aqui, não é? Que é do Chagas Sobrinho, tá aí, já tem Patrícia Mars. Vamos lá, né?
3: Seguindo.

Bela canção, hein, gente? Eu achei linda essa música. Linda, linda, linda. É como um sonho. Olha, o Portela tava me lembrando aqui que hoje é dia do amigo, tá? É, dia 20 de julho é celebrado o dia do amigo e internacional da amizade no Brasil. Ele é celebrado sempre no dia 20 de julho, tá? Essa data também é conhecida como dia da primeira viagem à Lua, marcando o dia em que o homem pisou no satélite pela primeira vez em 1969. Aí, Patrícia Marques.

aí, gente. Vem Naná aqui com a gente na Rádio Verdes Campos Tarde, a Chiclete com Banana. O seu Anselmo, Patrícia, Márcio. E agora tem o Cione, ó. Deixa o samba morrer não, vai.

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7: Ok, então vem Balançar Brasil comigo. Tô aqui, Anete Campos, hoje com você no Balança Brasil, meu Brasil. Amanhã eu tô num sucesso total à tarde, tá? 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Vamos lá, e a Espanha, né? É quem foi a grande campeã da Copa. A gente vai ver mais comentários aí, você já viu cedo no Jornal Primeira Edição, e você vai continuar no Jornal Segunda Edição, mais informação sobre o final da Copa aí. É importante a gente saber a sua opinião, o que, é que você achou, né? Então tá tudo certo, se você concorda, se você não concorda, a sua opinião sempre é importante pra gente aqui, tá bom? Eu tenho muitos pedidos aqui. Deixa eu ver aqui, Anete, os pedidos que nós temos na nossa programação. Você vai mandando aí para cá, que a gente quer atender você com muito carinho, tá? Manda o seu recado, que é tão bom ter você aqui, que você não tem noção, tá certo? É importante demais a sua participação aqui dentro da programação do Balança Brasil, dentro da programação que a gente tem aqui para você no nosso WhatsApp. Deixa eu ver quem tá aqui para mandar mensagens, para a gente poder atender. Eu tenho pedidos aqui para Roberto Carlos, por exemplo, que veio da Josélia Raquel, da Fazenda Pau D'Arco, em Campo Maior, Piauí, desejando uma semana abençoada a todos nós. Ela falou assim, né, é verdade, do jeito que está indo, tudo tão rápido, os dias passam voando. É verdade, já é Natal e Ano Novo, né? É isso mesmo, minha amiga, um abraço para você. E a gente agradece o carinho de todos vocês que estão mandando mensagem. Alô, Cesário, bom dia.
4: Aqui bom dia. É Cesário de Guadalupe.
7: Oi, Cesário.
4: Uma boa segunda-feira para vocês aí.
7: Obrigada.
4: Um abraço.
7: Um abraço, ótima semana para você também, Cesário em Guadalupe. Aquele abraço. Tem mais recados aqui que chega para a gente. Muita gente sempre ouvindo a programação. Agente de vendas, bom dia.
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9: Oi, Anete. Bom dia. Tudo bom, minha amiga? Que bom ter você hoje pela manhã. Anete, passando nessa segundona para desejar um feliz dia para todos vocês aí da rádio, para todos nós, para todos os ouvintes, uma ótima semana, que Deus possa abençoar mais um dia e mais uma semana e abençoar sempre a vida de todos nós. 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

0: Raquel pediu. Ah, tem essa indicação aqui também, deixa eu ver. Quem tá vindo aqui, Anete? Maria Lopes, bom dia.
1: Bom dia, Anete Campo, bom dia a todos os ouvintes que tá sintonizado com o Balanço Brasil. Anete, eu gostaria que você colocasse a música do Leandro Leonardo, Eu Juro.
0: Eu juro.
1: Isso, para todos os ouvintes que tá sintonizado com o Balanço Brasil, bom dia, tudo de bom e ótima segunda-feira.
0: Tá dado o recado, Maria Lopes. A gente vai começar assim com o Rei Roberto Carlos Cavalgada.

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1: Me largue, viu, velho?
2: Eu quero que você venha bem largadinho comigo agora e com a Cláudia Leite. Bom dia, bom dia.
1: Vamos.

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2: A gente segue no Amanhã Gostosa com o Balança Brasil e com você de onde quer que você esteja. Bom dia, ótima semana. Pepeu Gomes.

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1: Agora 9:02.
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10: Tá aí essa bela canção com Antônio Marcos, Se Eu Pudesse Falar com Deus. Já eu digo o que me pediu. Vamos ouvir, que é linda.

0: Pois é, gente, não foi traição não, acredito, foi só uma vingancinha, não é? Com essa fofoca aí. Eita, rapaz, que coisa, Luan e Leandro, Danilo e Davi, fofoca do ano, antes Antônio Marcos, se eu pudesse falar com Deus. Deixa eu botar o recadinho aqui de quem pediu essa linda canção. E para você que está mandando mensagens aqui no nosso WhatsApp, pode mandar a sua mensagem, que a gente quer atender você sempre, né? O seu recadinho é super importante pra gente aqui. Vamos lá, o recadinho tá no ar, bom dia.
1: Bom dia, minha amiga querida, Nete Campos. Segundo. E hoje eu gostaria de ouvir com você, Antônio Marcos, se eu pudesse conversar com Deus. Com a mesma oferecer para seu José de Oliveira em Campo Maior, para Luciana, para tia Maria Neuza, para tia Esquintimu no Maranhão, Manassés em Alto Lugar, para Luzia na Lagoa Seca. Para você e todos os ouvintes da Verdes Campos, desejo uma semana de bênção, de saúde, paz. Um beijo no coração e um abração para você e para o Ariel, viu? Feliz dia do amigo, hoje é dia dos amigos.
0: É verdade, hoje é dia do amigo. Obrigada, muito bom, hein? Deixa eu ver aqui em Manaus, aonde, olha, tô assistindo aqui o canal pela primeira vez. Ai, que legal. Quem é que está em Manaus ouvindo a gente? Diga o seu nome. Quero que você diga o seu nome aqui pra gente. Você que está assistindo aí, ó, mandou até a foto da sua TV. Verdes Campos, um abraço, bom dia. Está acompanhando pela frequência 365, não é? Da sua TV, pela parabólica. Aquele abraço, obrigada, bom dia. Diga o seu nome, meu bem. Pra gente botar aqui, pra gente registrar o seu pedido, tá? Tem mais aqui na programação, você que tá mandando mensagens, bom dia, quem é?
2: Bom dia, Neto Campos, a rainha das comunicações.
0: Bom
2: Guadalupe,
0: dia.
2: E tá todo mundo ligado aqui.
0: Guadalupe.
2: Isso, você é o brilho dessa rádio.
0: Que legal,
2: é
0: obrigada.
2: Dessa emissora, desse grupo, entendeu? É a rainha, tá dizendo já, rainha, rainha. Quando o seu Fran lhe disser que é rainha, é bater o martelo, viu?
0: Tá certo.
2: Música ao seu Valença, Morena Tropicana.
0: Morena Tropicana.
2: Minha esposa Elisete, minha princesa linda, maravilhosa, minha esposa.
0: Ai, que legal.
2: E pra ela, viu?
0: Uhum.
2: E pra todos que gostaram da música também, né? Isso. Pois tá, tamo aqui por cá. Guadalupe tá te ouvindo, viu?
0: Que coisa boa, inteira, obrigada.
2: Inteira, em interior tudo.
0: Eita.
2: 32 interiores aqui, tá ouvindo você, viu?
0: Muito bom.
2: A nossa localidade aqui.
0: Tá certo, querido.
2: Abraço.
0: Olha, ele não falou o nome dele no áudio, mas é esse aí, é o Jorge das Parabólicas. Tava falando agora há pouco em Parabólica, né? O Jorge das Parabólicas, de Guadalupe, Piauí. Que acompanha também sempre pela frequência 365. Um abraço para você, meu querido Jorge das Parabólicas de Guadalupe, que gosta de prestigiar sua família, sua esposa. Parabéns, querido. Um abraço. Tem mais indicação aqui, me pediu o Fábio Júnior, quem foi?
3: Bom dia, Nete Campos. Aqui é a Mara Cristina do Barro de Lourdes. Gostaria de pedir uma música. Fábio Júnior.
0: Fábio Júnior.
3: Caçador, só para curtir.
0: Muito bem, tá dado o recado. Tem um pedidos aqui ainda para Zezé de Camargo e Luciana, Francisca de Duque Bacelar, pedindo Zezé de Camargo e Luciano, Liberdade, Liberdade. E além de Fábio Júnior, tem pedido sua Paula Fernandes também, bom dia.
4: Bom dia, Nete Campos, minha amiga de todos os dias.
0: Bom dia.
4: Como é que você tá? Tá com saudade de você, minha querida.
0: Obrigada.
4: Pra você botar aí uma musiquinha pra oferecer para minhas maninhas. Raimunda, Segunda, Maria das Graças, Luzia, que mora em Barrocão, Antônia, minha sobrinha Raíssa, que mora em Afonso Cunha. Minha sobrinha Roberta, que mora em volta, o esposo dela, tá? Para minha vizinha aqui do lado, aqui é a Francisca Alves Santo, do Coelho Neto Maranhão, tá? A música que eu quero que você bote é a música de Paula Fernanda, Pássaro de Fogo.
0: Coelho Neto Maranhão, Francisca, um abraço, meu amor. Bom dia para você, daqui a pouquinho tem. Ah, me pediram o Sandy Júnior, que diz que os netos estão passando nas férias, tá lá em Abel Figueiredo, no Pará. Sidinalva, é isso mesmo? Bom dia.
5: Bom dia, Nete, tudo bem?
0: Tudo.
5: A Nete aqui é Sidinalva, que é Abel Figueiredo, no Pará. Gostaria de pedir qualquer música com Sandy Júnior e oferecer para as minhas netas que estão passando as férias comigo aqui em Abel Figueiredo.
0: Que legal.
5: Manuela e Luna. Desde já agradeço.
0: Manuela, Luna, beijo para vocês. A vovó Sidinalva tá aqui, ó, pedindo.
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0: Sandy Júnior, vai ter que rebolar agora, hein?

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Daí uma música linda do Alceu Valença, não é? Você gostou? Morena Tropicana, linda, eu quero teu sabor. Eita, mas é linda, eu voltei no tempo aqui ouvindo essa linda canção do Alceu Valença. Tem muitas indicações aqui, gente. Só lembrando a você que eu tô anotando o nome e a gente vai tocando aí conforme a gente vai na sequência aqui dos pedidos, tá certo? Já toquei lindas músicas, não estou devendo aqui Pablo, que me pediram, estou devendo aqui músicas, deixa eu ver aqui, me pediram Zé Ramalho, já me pediram aqui o Barreirito, tem muitas indicações e a gente vai seguindo aqui com uma do Zeca Pagodinho, jura? Você lembra dessa novela que tinha essa música do Zeca Pagodinho? Olha só.

0: Tchau, bicho. É Ricardo Chaves, é você. Daqui a pouquinho tem um informativo direto da redação do portal verdescampos.com.br. Não sai daí que a Aline Portela chega já já informando você numa boa, tá certo? 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
0: Dá tempo mais uma, Aline Portela já já no informativo, direto da redação do portal verdescampos.com.br.

0: Olá, bom dia. Eu sou Aline Portela e está começando mais um boletim com as informações direto da redação do portal da Rede de Rádios Verdes Campos Sat. Vamos destacar as notícias do Brasil e do mundo, transmitindo nosso sinal via satélite para mais de 150 rádios espalhadas em todo o Brasil, via internet, através do aplicativo GF Play e através da Banda KU no canal 365. Vamos às informações. A Caixa Econômica Federal inicia nesta segunda-feira, 20 de julho, o pagamento do Bolsa Família para beneficiários com NIS Final 1 e moradores de 175 municípios em emergência ou calamidade em 6 estados. O valor mínimo é de R$ 600, podendo ter adicionais de R$ 50 e R$ 150 para gestantes, crianças e nutrizes. As informações e valores podem ser consultados pelo aplicativo Caixa Tem. O programa segue aplicando a regra de proteção com 50% do benefício para quem aumentar a renda e mantém a isenção do seguro defeso. E uma tentativa de fuga na unidade prisional de Bacabal, no Maranhão, na madrugada do último domingo, resultou na fuga do detento Fabrício Sampaio Ribeiro e deixou o preso Alex Silva da Cruz baleado. O ferido foi socorrido e segue internado sob custódia em um hospital do município, enquanto as forças de segurança realizam buscas na região de mata próxima à BR-316 para localizar o fugitivo. A Secretaria Estadual de Administração Penitenciária investiga as circunstâncias da ação, mas não detalhou como a fuga ocorreu. Esta é a segunda evasão registrada no presídio em menos de um mês, que já havia contabilizado a fuga de outros 3 detentos no final de junho. No Piauí, o vereador de Regeneração, Odeilton Costa, de 47 anos, morreu no final da tarde do último domingo após ser atacado por um enxame de abelhas e sofrer mais de 2 mil picadas na zona rural do município. Ele chegou a ser socorrido e transferido para o Instituto Natan Portela, em Teresina, mas sofreu paradas cardíacas após uma piora no quadro de saúde. O político deixa a esposa e 2 filhos. O corpo do vereador é velado nesta segunda-feira na Câmara Municipal de Regeneração, no Piauí, com um sepultamento previsto para o fim da tarde no Cemitério Municipal São José. E uma mulher de 27 anos foi presa no último sábado no município de Aurora, suspeita de estupro de vulnerável após gravar um vídeo de conteúdo sexual com um adolescente de 13 anos. Segundo a apuração, a gravação ocorreu na casa da vítima no dia 8 de julho e teria sido feita para provocar ciúmes em um ex-companheiro, ganhando forte repercussão na cidade após ser compartilhada em aplicativos de mensagens. A Delegacia Municipal de Aurora instaurou o inquérito e realiza diligências para esclarecer os fatos, lembrando que os atos libidinosos com menores de 14 anos configuram crime independentemente de consentimento. A Secretaria de Segurança Pública do Ceará reforça que a população pode colaborar com investigações por meio do Disque Denúncia através do 181 ou diretamente na delegacia local. Estas e outras informações você encontra no nosso site portal verdescampos.com.br. 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Nós voltamos a qualquer momento com mais notícias e você segue agora com a programação normal da Rede de Rádios Verdes Campos Sat e suas afiliadas.
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0: Muito bom dia, são 10 horas em ponto.
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13: De volta com Balança Brasil, Anete Campos, no oferecimento de produtos que trazem muita qualidade de vida para você. Dinheiro no bolso, alegria, que traz tanta coisa boa, não é? 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Manda um abraço aqui para Marinete. Oi, Marinete, em Canaã dos Carajás, Pará. Tudo bem com você, minha linda? Bom dia, obrigada por estar ouvindo a Rádio Verdes Campos Sati. Muito bom ter você por aqui. Andete, manda um parabéns pra minha mãe, a dona Benedita Galgani, tá completando mais uma primavera hoje, é o Washington Martins, aqui da Santa Maria da Codipa. O Washington, sua mãe aniversariando, que alegria! Qual o nome da mãe dele mesmo? Benedita, dona Benedita, a gente quer desejar tudo de maravilhoso na sua vida, parabéns! Olha.

aniversário para a dona Benedita Galgani, recebendo carinho do seu filho Osso Martins, na região das Grandes Santa Maria da Codipe. Aquele abraço, bom dia, felicidade, saúde e vida longa, hein? Parabéns para você. Olha que essa data se repita sempre e que o Washington possa comemorar junto com a senhora ainda muitos anos de vida, felicidade, saúde para todos nós e para todos os aniversariantes do dia de hoje, tá? A gente vai seguindo aqui com Rapunzel. É, quer dançar, quer se animar, quer vibrar, quer passar uma semana iluminada ouvindo a rede de rádio Verdes Campos Sat? É aqui na Rádio da Vovó e do Vovô.

0: aqui na programação do Balança Brasil comigo, Anete Campos. Deixa eu mandar alô para quem está na sintonia, para quem está. Olha, o, inclusive, é, o nosso querido que está mandando alô para a mãe dele, disse que quer ouvir uma música que a mãe dele gosta muito, que é Escrito nas Estrelas, com Tetê Espíndola. Um abraço, dona Benedita Galgani. Já já a gente vai tocar, tá bom? É, deixa eu ver aqui o que é que nós temos mais. Vou mandar alô para quem está, Anete. 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Dado o recado, e a gente já segue aqui na programação. Anete, manda alô para o João da Benta, em Paraibano, no Maranhão. 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E muito obrigada a todos vocês dessa região que estão ouvindo a nossa programação. Está dado o recado? Deixa eu ver aqui, deixa eu mandar um beijo para Esperantinópolis, no Maranhão. Alô, minha querida, tudo bem com você, Mariana? Tá aí, ó, com a loja aberta.
1: Olá,
0: bom dia.
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0: Bom dia, bom dia. Obrigada, minha linda. Bom trabalho para você. Pedidos para Pablo,
2: bom
0: é isso?
2: Bom dia, Nete Campos.
0: Bom dia.
2: Nete, aqui quem fala, Maria dos Reis. São Gonçalo do Piauí.
0: Uhum.
2: Enete, eu gostaria de ouvir a música de Pablo, qualquer uma delas, só para curtir.
0: Uhum. Pablo, qualquer uma, para curtir, a gente toca sim, com o maior prazer. Pablo é Pablo, né, gente? Qualquer uma que você botar, excelente. Deixa eu ver aqui um outro recadinho que chegou aqui da nossa agente de vendas também, é, que está sempre acompanhando a nossa. 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
0: Muito bem. Tem pedidos para Barrerito, Francisca Salles, de São Pedro do Piauí. Quero a música As Andorinhas com Barrerito. Tenha uma ótima segunda-feira. Obrigada. Eu tenho pedidos aqui também, né? Com a música de João Paulo e Daniel. Deixa eu ver quem foi que me pediu, que eu já anotei esse nome. João Paulo e Daniel. Para a gente poder atender o pedido mais cedo, fizeram essa indicação aqui. E é tão bom quando a gente tem tempo. Tem pessoa que pegou, pediu até outra música, mas ó, me pediram essa daqui.
4: Bom dia, Nete, eu quero ir. 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O João Paulo e Daniel.
0: O nome da música é Te Amo Cada Vez Mais, tá bom? É o Anaildo, de São Mateus, Maranhão. João Paulo e Daniel, Te Amo Cada Vez Mais, que é o nome correto da música. Um abraço para você. Já tinha me pedido aqui outra música, mas eu já mandei alô para ela aqui. Já avisei a Marinete, de Canaã dos Carajás, no Pará, Aquele abraço para você também, tá bom, minha linda? Bom ter você por aqui, no Pará, no Brasil todo, onde quer que você esteja. A gente vai estar sempre aqui para você.
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0: Oi, Pablo! Mega Sena, aumenta o som, porque é bom demais para segunda-feira, então, hein? Olha aí, que legal! Bom dia!

0: música linda, Tetê Espíndola, escrito nas estrelas para aniversariante de hoje. Obrigada. Sempre recebendo muitos carinhos aqui de todos os ouvintes da rede de rádio Luiz Campos Sartre. Eu fico feliz demais com tanto carinho, tá? Já eu volto, tem um recadinho aqui da Irene, Raimundo Cunha. Sai daí não, que tem muito mais já para você após o intervalo.
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0: Olha aí, fiquei devendo no bloco passado Barreirinha, as Andorinhas.

0: Daí o som de Luiz Gonzaga, Asa Branca. Foi indicação aqui, a gente tem indicações. Antes eu quero botar o recadinho da minha querida Irene, que é agente de vendas.
1: 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Mandar meu bom dia para Dona Maria Antônia, seu Antônio Neto no Pau de Chapada, Dona Marlene e seu Edmar no Canto Alegre, Dona Adelaide Novo Paraíso, Dona Ana Roberta, seu Joaquim na Cidade Nova, Dona Rosa Lima, seu Carneiro, Dona Conceição, seu Zé Romão no Alto do Meio, Dona Ana Cristina e seu Zé Paulo São Domingo, Dona Mariana e seu Daniel na Lagoa da Onça, Dona Luzia e seu Domingo Mariano na Lagoa Seca, Dona Francisca e seu Jorinho Angelim, Dona Maria do Carmo na Baixinha, Dona Neuza nas Encabeceiras, seu Daniel em Flor, seu Joaquim Bandeiro, família Lagoinha, seu José Oliveira, Dona Graça, seu Zezé, seu Chicão, Dona Isabel no Bairro de Fátima, deputado da Paraíba, em nome dele para todos os caminhoneiros. 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
0: Você, minha linda, eu acabei de tocar uma música que chama Estrelinha, com o de Paulo, Paulinho e Marília Mendonça. Olha só quem pediu.
2: Bom dia, Neto Campos.
0: Bom dia.
2: Tá falando o Francisco Bezerra aqui de Barras.
0: Francisco Bezerra de Barras.
2: Pedi a música de Marília Mendonça, Estrelinha. Ofereço para minha esposa Raimundinha.
0: Uhum.
2: Espero que você bote essa música, você é uma ótima locutora.
0: Obrigada, bom dia.
3: É a Leila, moro na Big Mandans.
0: Oi, Leila.
3: Pediu uma música?
0: Ah.
3: É a música do Paulo Célio, Te Darei o Céu, meu bem. Eu gostaria de ofereço para o meu esposo Genésio e ofereço para meus irmãos lá no Parque Extrema, que fica por trás da cavalaria. Sandro, Paulo César, Elisângela, Eliana. E gostaria de oferecer para você também.
0: Tá bom, eu tenho com defibres, vou botar para você, porque eu já toquei Roberto Carlos hoje, tá bom? Luan e Vanessa, quem pediu?
4: Bom dia, que é humilde, é da Lapa da Saquarema, município de Alto Longá. Gostaria de ouvir a música do Luan e Vanessa, 4 semanas de amor. Ofereço para meus filhos, meus irmãos, para minhas cunhadas, meu amigo Manoel Sete, e para você, né, de Flavão Cheio.
0: Valeu, Denilson no Saci, né? Toca Carol com a Riba Sá. Alô, Denilson no Saci, um abraço, outra indicação, bom dia.
5: Bom dia. Neto, aqui quem fala é o Fico Novo, da localidade de Espingarda, município de Barra de Maratona.

0: Minha amiga, eu vou pedir que você hoje me toque, amada Dilson, meu amigo Jesus Cristo. E sobre a opinião, sobre a minha opinião, que eu achei, foi muito ótimo a Espanha ter ganhado a Copa. Porque os argentinos chuta muito o brasileiro, debocha, e eu gostei muito.
1: Ai, que bom, Chico Novo, de Barras, no Piauí, aquele abraço, bom dia.
2: Bom dia, campo bom, bom dia. Eu gosto muito do seu programa, das suas orações.
1: Obrigada.
2: Aqui em cima da mesa, tá, eu adoro suas orações. Bom dia, tudo de bom. Se der tempo, passa uma música pra mim. De Zé Ramalho, viu? Ferreira da Usina. Se der tempo, não tem problema, não.
1: Obrigada, querido. Ele quis dizer avorrar. Eu acho que não vai dar tempo. Mas vamos aqui com o Defiveris. Olha, eu te darei o céu, meu bem, e o meu amor também.

peço uma salva de palma pra vocês, pra Nossa Senhora Aparecida, minha protetora, e vou cantar a música do filho dela, Meu Amigo Jesus Cristo.

0: Muito bem, chamando um abraço aqui pro Capa Seca, rapaz. Onde é que você tá, Capa Seca? Nosso amigo caminhoneiro, bom dia.
1: Bom dia, bom dia.
0: Bom dia.
1: Capa Seca pro carro, viu?
0: Diga aí.
1: Fazer o carregamento aqui pra São Luís, positivo?
0: Positivo.
1: Capa Seca aí, ó. Que fazenda
0: bonita
1: aqui, ó.
0: Que fazenda é essa aí, Capa Seca?
1: Bom dia, bom dia.
0: Fazenda bonita mesmo, viu?
1: Bom dia, abençoado aí, tudo de bom.
0: Amém.
1: Aqui, ó. Fazer o carregamento aqui. Intestinal. Positivo?
0: Positivo, Capa Seca. Bom dia.
1: 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Roberto Carlos. Ele atua naturalmente e traz de volta.
0: Ô, amiga, a gente já tocou o Roberto Carlos hoje, mas obrigado, hein? Já tem momentos GP8.

0: rede de rádios Verdes Campos Sati informa a hora certa.
1: 11 horas em ponto, bom dia.
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Bom dia, Rainha. Bom dia, vovó, vovô. Bom dia, caminhoneiros. Bom dia, agricultor, pedreiro, servente, pescador e todos esses meus irmãos que estão me ouvindo agora nesse momento. Bença, vovó, bença, vovô. 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Eu vou deixar esse copo com água para receber as mensagens de fé, de coragem, de autoestima para mim e para todos que estiverem nos ouvindo, o anjo da nossa guarda. 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É isso aí.

se tudo na vida fosse só alegria, não daríamos valor à felicidade. Às vezes precisamos chorar para sabermos quanto é bom sorrir. É preciso sentir saudade para sabermos o quanto gostamos de alguém. Quando temos tudo na vida, nada parece ter valor. Por isso, viva hoje. Esqueça o ontem. Deixe o amanhã para Deus decidir. Abraço, Franli GF8. Bom dia. Estamos iniciando mais um momento GF8.

0: Vamos dar início a mais uma edição da nossa palestra diária, o nosso momento especial, que é o momento que a gente senta, conversa, bate aquele papo legal e onde a gente traz para você a fé, né, a credibilidade da marca GF8 e a certeza de que produtos GF8 salvam vidas e poderá salvar a minha e a sua também. Nesse momento, estou aqui com o Franli GF8 para a gente conversar, a gente falar, para a gente tirar sua dúvida. Se você tem alguma pergunta para fazer, não é, sobre a marca GF8, esse é o momento de você fazer a sua pergunta, de você tirar a sua dúvida, de você conversar com a gente aqui, tá certo? Eu quero agradecer de verdade o seu carinho, a sua audiência, e mandar um abraço aqui para o interior de União Soares. Estão ouvindo a gente lá? Bom dia, manda alô para mim. Diga o seu nome, meu amor, para a gente mandar o alô. É muito bom ter vocês por aqui. Pode fazer a pergunta agora sobre o produto GF8. Você usa produto GF8? Tem produto GF8 aí pertinho de você? Faça um vídeo, manda pra gente. Mostra, tira foto, pode mandar pra cá. Tá na estrada? Pode fazer um vídeo também pra você que tá na estrada e mostrar pra gente aqui, pra gente botar também na nossa TV Verdes Campos SAT, que é importante pra gente mostrar por onde você está andando, o que é que está acontecendo na sua cidade. Nós estamos à sua disposição aqui para lhe ajudar também, tirar toda e qualquer dúvida e ainda ajudar a toda a sua comunidade através do nosso, da nossa central de jornalismo. Franli, bem-vindo, bom dia.
1: Bom dia, rainha.
0: Bom dia, bom dia.
1: Bom dia, vovó, vovô, benção, avó, benção, avô. Mais um dia aqui que Deus nos ofertou, né?
0: É, verdade.
1: Deus nos ofertou mais esse dia.
0: Graças
1: então esse dia vamos aproveitar ele aqui para o bem, né? Para nós construir coisas boas.
0: Fazer o bem e ajudar, né?
1: É isso. Então, benção, avó, benção, avô. Bom dia, meus irmãos caminhoneiros, agricultor, pedreiro, todos esses homens trabalhador do Brasil, do trabalhador do Brasil, porque só assim a gente trabalha, só assim a gente tem alegria de viver. Porque o homem sem trabalhar não vale nada.
0: É verdade.
1: É um zero à esquerda.
0: O ser humano que é preguiçoso, que é acomodado.
1: Não trabalha, é. Não, ou se você não trabalha, eu já digo, é de verdade, você não vale nada. E você já vive às custas dos outros, você não vale nada. Né, Nete?
0: É verdade, Fernando.
1: É que a pessoa que não trabalha não faz nada.
0: Serve pra quê, Fernando?
1: Ele tem que comer, tem que almoçar, tem que jantar. Ele almoça e janta às custas de alguém. É, porque alguém tem que ser.
0: É verdade.
1: Então você vai trabalhar. E nós aqui, nós da Rede Rádio Verdes Campos, dos produtos F8, nós lhe damos essa oportunidade de você ganhar dinheiro e ser feliz. Porque você só é feliz com o que é seu.
0: É.
1: O que é dos outros não vale a pena. Ontem eu vi uma reportagem. Eu não sei qual foi o canal de televisão, eu não sou muito de assistir a televisão, mas aí duas mães dizendo que entregou os filhos pra uma coisa aí, uma seita aí, né, pra que tá no mundo todo aí, e ela disse, entreguei meus filhos, aí o rapaz disse, só tem, quem não trabalha só tem um caminho, pra cadeia eu morrer. Pegar no que é dos outros, né?
0: E com certeza absoluta.
1: Então só tem esse caminho. E aí é um caminho sem volta.
0: Sem volta e sem futuro nenhum.
1: Entrou. Quando você entra, igual o pré entra numa gangorra. Um chama fojo, outro chama gangorra. O cearense chama gangorra.
0: Uhum.
1: Pré, quando entra lá dentro, não sai mais não, mesmo. Então evite entrar. Então vá trabalhar, vá ser feliz.
0: Oportunidade tem,
1: às
0: né?
1: Às vezes a pessoa entra, às vezes não, entra sem saber, quando quer sair não sai mais, tá dentro da gangorra. Então a melhor coisa que tem é você não entrar e trabalhar. Ganha pouco, mas é que é seu. Eu tiver minha filha, tiver um ricão e tiver um pobre, trabalhador e o ricão sem saber de onde é que vem o dinheiro, eu aconselho ela para querer o pobre.
0: Uhum.
1: Você aconselharia também seu
0: também,
1: filho, Nete?
0: Também, com certeza absoluta,
1: Fernando. Uma moça pobre, trabalhadora, e uma ricona sem saber de onde é que vem o recurso dela.
0: Que acha dinheiro em calçada alta, como a gente costuma dizer.
1: Então, aí você aconselhar seu filho pra querer a pobre.
0: Ah, porque a trabalhadora.
1: Trabalhadora.
0: O futuro tá
1: quem
0: aí.
1: Quem é pobre, o futuro tá ali.
0: É.
1: O futuro tá ali, ele pode vir em qualquer hora de uma vez. Riqueza é trabalhar. Riqueza é como a chuva. A chuva vem aí, vem no rio, a cabeçada d'água aí é água pra todo mundo. Pros animais, pro agricultor.
0: Verdade.
1: E a vida é desse jeito. Tanta gente, ontem eu tava me olhando também. Pessoal, eu não gosto de jogo. Mas tem um rapazinho lá naquela seleção que ganhou. Tem 19 anos.
0: 19 anos de idade.
1: Tô o mundo todo tirando o chapéu pra ele. O mundo. Então, quer dizer que ele, no lugar de ir pra Gandá, ele foi aprender a jogar bola.
0: Foi
1: com a avó dele.
0: O futuro dele, né?
1: E a avó dele morta de satisfeita. Um pequenininho também na plateia, morto de satisfeito que o irmão tava lá. O mundo todo viu o meninozinho lá na plateia. Isso aqui é a riqueza de um homem. Isso aqui é a riqueza de um ser humano. É trabalhar e as pessoas verem que ele trabalhou. Ele, rapaz, nunca mais vai ser pobre na vida, né?
0: Nunca mais. 19 anos já futuro
1: anos,
0: garantido.
1: Futuro garantido. Se ele não fizer besteira, provavelmente não vai
0: não
1: fazer.
0: Não vai fazer,
1: né?
0: Porque quem.
1: Entendeu? A avó levou ele até. Você vai aqui, a vozinha. É isso?
0: Verdade.
1: E eu vi também uma psicóloga. A psicóloga não, é uma professora entrevistando aquele rapaz Cabrini, né? Aquele coisa lá. E
0: Roberto
1: ele perguntou
0: Cabrini.
1: A ela, ela é professora de português. Ela entrevistando ele, dizendo quais as palavras certas, a palavra errada, português, né? Ela se garante, né? E ela disse que ela disse que agradece tudo a avó dela.
0: Olha aí.
1: Né?
0: O ensinamento de onde vem. Olha de onde vem os ensinamentos.
1: A avó botou para um bom caminho. A avó disse, olha, minha filha, é por aqui. Tá por aqui. Entendeu? Então isso é gratificante, né?
0: Totalmente.
1: Muito gratificante. Então, meu amigo, vá trabalhar. Você que tá me ouvindo aí no Maranhãozão de meu Deus. É um estado que teve pouca educação. Mas agora tá, era a educação no Maranhão era para poucos. Era para poucos. Colégio era para muito pouca gente. Né?
0: Exato.
1: Para as famílias tradicionais.
0: Mais abastadas, como chama?
1: E quem morava na beira nos garapés ficou. Mas hoje tem escola. Eu tive lá em Poção de Pedra. Lá, há 50 anos que eu andei lá. Há 50 anos atrás ninguém via nada, era só puaca. Hoje tem colégio bonito em todo lugar. E você não aprende se não quiser. Trabalha durante o dia e estuda à noite. E a ser um bom filho. Isso é que importa. Entendeu? Isso é que importa na vida. Vá trabalhar. E nós aqui da Vescam, pois eu amanheci com um espírito dizendo assim, até um pouco mais educado. Porque tem hora, né? Que dá, quem se insiste tanto, que falta pouco perder assim a paciência.
0: Eu concordo com
1: você. E vocês aí que estão me ouvindo, que são agente de venda, eu não vendo esses produtos pra farmácia aqui, gente. Não é porque farmácia não queira, não. É porque eu não
0: pelo
1: eu quero
0: contrário.
1: É dar emprego pra vocês. Não é pra mim querer enricar. Não é pra mim, não. Eu sei o que é trabalhar, que eu comecei com 7 anos. Dormia dentro de um carro. Você que tá me ouvindo aí, Poção de Pedra, vou contar um pouquinho da minha história. Em Poção de Pedra só tinha uma farmácia, bem na esquina. Não sei quem é o dono. Era um senhor alto, magro. E aí, eu cheguei em Pedreira, era 6 horas. Tinha 2 morros grandes. Aí fui pra Poção de Pedra. Quando eu fui descer um morro, quando fui subir o outro, não deu pra subir. O carro ficava deslizando na puaca. E aí eu deixei, que era uma Belina, a tração dela era na frente, a Belina 2, eu era Belina 1, era 1, a 2 veio depois. E aí eu fui quebrar uns pau lá pra varrer, e aí não consegui, tive que fazer, aí virei o carro de, pra voltar pra pedreira. Quando foi virar, não deu mais pra subir, gente. Eu fiquei entre os dois. E lá. Então, e aí, gente, quando eu ia pra viajar, e outra vez também fui lá, e eu ia pra essa região aí. Aí outras vezes, eu tinha uns amigos, conhecidos, né? Que eles vendiam produto bom, era Bezetacil, Tetrec. Os donos da farmácia iam buscar ele no hotel, ele nem ia na farmácia. E eu, como era um produto mais popular, era aguardente Alemanha, pílula contra, pílula do mato, óleo de riso, pílula quatro mouros, LX paregório. Eu tinha que ir lá na farmácia. E aí eu dormia, cansei, lá em Alto Alegre, lá na. Cansei de dormir no Posto Belém. Tinha um posto lá chamado Posto Belém. E eu preparava meu carrinho lá, botava um refrigerante, um pacote de biscoito, biscoito Maria, um refrigerante. Quando era aquele Guaraná Jesus, eu dormi tanto aquele Guaraná que ele tem um gosto de chiclete e pó. E abusei do jeito. Aí, com biscoito, e dormia dentro do carro, no posto de gasolina, para economizar dinheiro. Eu sabia que aquilo ali eu não ia aguentar muito tempo. Aí botei um comércio aqui na Avenida União, na Coca-Cola. E ao lado da fábrica da Coca-Cola. E aí depois fui pra Avenida União. Botei dois supermercados. Botei um armazém de estiva, um armazém pra vender a grosso. Botei dois supermercados. Botei uma fábrica, botei uma farmácia. E tudo isso, né, entre 14 a 19 anos.
2: Olha aí.
1: Trabalhando, olha, sofrendo.
2: Começou
1: mas
2: muito
1: sofrendo.
2: Cedo.
1: Mas sofrendo.
2: E não desistiu.
1: Sofrendo com vontade. Eu dormia dentro do carro. Se eu tenho alguma coisa hoje, não foi ninguém que me deu. Ninguém nunca me ajudou. Um prego, dar um prego na barra de sabão. A não ser meus funcionários. Eu tô falando de gente de fora.
2: Uhum.
1: Meus funcionários me ajudaram e me ajudam. Porque se não fossem eles, eu não podia fazer nada. E sozinho a gente não faz nada. Mas gente de fora, pai, mãe, herança, mulher, seja quem for, nunca ninguém me ajudou em nada. Zero. Entendeu? Todo foi meu trabalho, sofrendo. Passando ali, economizando, almoçando, biscoito com Coca-Cola, biscoito com Guaraná Antártica, biscoito com Guaraná Jesus. Dormindo dentro do carro. Porque se eu fosse dormir no hotel e jantar comida boa, não sobrava nada. E eu queria botar o mercadinho pra mim, que eu botei lá na Avenida Batalha, com a Avenida União, em Teresina. E aí eu botei. Botei o mercadinho e trabalhava dia e noite. Dia e noite. Dormia em cima do. Botava um. Os papéis no chão e dormia. Misturado com arroz, com açúcar e dormia. E gastar dinheiro, zero. Namorar, zero. Passar de 3, 4 meses, 6 meses, nem 6 meses, passar sem saber nem o que era uma mulher. Quando chegava perto dela, me acabava logo.
2: Nada.
1: Então pronto, foi isso. A minha vida, a trajetória,
2: foi
1: toda essa aqui. Não tenho vergonha de dizer pra ninguém. Não tenho vergonha.
2: Não tenho.
1: É uma vida sofrida, trabalhadora. Então, mas consegui fazer que pouca gente faz.
2: É verdade.
1: Consegui fazer no Piauí e no Maranhão. Com muito orgulho. Tudo a meu suor. Tudo a minha cabeça. Nunca roubei, nunca matei, nunca bati um carro. Graças a Deus. Deus me ajude. Não sei o dia da manhã. Meu Senhor Jesus Cristo, me ajude que nunca aconteça isso. Nunca bati num homem, nunca dei um tapa num homem, numa mulher, nem de ser humano nenhum. Graças a Deus. Nunca comprei fiado pra não pagar. Até fiado eu gosto de comprar. Nunca aconteceu isso. Então eu digo, por que que você não trabalha, meu irmão? Não vai olhar pro vizinho, que o vizinho tem as coisas do vizinho, não é seu. Entendeu? O pão roubado é muito ruim. Agora um pão seu, nem que ele seja seco, mas é seu, ele se torna novo, se torna doce. Então a história de você trabalhar é essa, sabe? Você pode ser quem seja, rico, filho de papai rico, sei o que for, mas roubou, não é seu. Tem orgulho daquilo que você ganha. 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Esses produtos lhe dão um lucro bom, o lucro é bom, tenho certeza disso. Em qualquer lugar do Brasil você pode ser um agente de venda. E eu não faço isso, não vendo. Uma rede de farmácia do Brasil me propôs me comprar essa marca GF8. E eu digo, eu não vendo. Porque enquanto eu estiver vivo, eu quero trabalhar, eu sou prazeroso. Eu tenho prazer de dar oportunidade pro homem trabalhar. Eu tenho prazer, isso é uma coisa minha. Isso é uma coisa do meu íntimo, meu. Entendeu?
2: Sim,
1: ontem eu fui almoçar na casa do meu irmão. Tem gente que eu não sei. Aí um sobrinho nosso fez um aniversário, disse que gastou não sei quanto. E aí eu e outro meu irmão trouxe gente de fora pra... E outro meu irmão, Tota, nós tava falando, rapaz, nós nunca tivemos isso. Nós nunca fizemos isso. Fazer aniversário pra gastar não sei quanto.
2: Isso.
1: Nós nunca fizemos. Eu e meu irmão Toto. Só outra vez tá bom. Esqueci o sobrinho nosso que fez um aniversário de uma filha. Diz que foi tudo que é. Entendeu? Trouxe gente do Ceará, trouxe gente não sei de onde pra filha. Tá certo, o dinheiro é dele, ele trabalha tudo. Mas tem coisa que a gente. É por isso que eu digo todo dia aqui, né? Como é que você é um homem trabalhador, rapaz? Vai trabalhar, preste atenção. Ganhar 50, 70, 100 reais. Ou ganhar, sei lá, 150 num dia. E à noite tu vai gastar todinho com cerveja. Como é que tu vai tirar um litro de óleo por 20 e vender por 15, 20 reais? Passa o dia todinho pra tirar um litro de óleo. Pra ir dar numa cerveja que custa 15 reais. Dá em 2 litros de refrigerante por 15 reais. Isso aí não é ser miserável, é ter noção. É
2: questão de consciência, né,
1: Felipe? É questão de consciência. Você pega seu dinheiro, vai dar por besteira, vai entregar. Pra que serviu o teu trabalho? Seu trabalho serviu pra quê, meu irmão? Economiza, que tem a hora que vai faltar. Uma hora tu tá dentro do hospital e tá faltando remédio lá. Muita gente morre nesse país. É dentro do hospital porque não tem antibiótico. E o médico não diz. A diretora do hospital não te dá o antibiótico porque não diz, porque não tem. Mas se você tiver dinheiro para comprar fora, pode. Muito hospital no Brasil tem um hospital, tanto federal como estadual como municipal. O cara tá hospitalizado lá, precisando de um antibiótico e não tem. Não tem, você fica tomando só soro. Enquanto há um prefeito, um governo, um secretário vai mandar um antibiótico daqui a 10 dias. E tu internado lá esperando por esse antibiótico. E quando chega o antibiótico, tu já tem pego uma bactéria do hospital e morre. Muito acontece isso que tá dizendo, sou eu, Franli. Eu tô dizendo isso por certeza. Eu trabalho com remédio desde o dia que nasci e sei o que é isso. Então, e junta teu dinheiro para essas horas. Não vá passar fome, não vá passar necessidade. Não tem necessidade de você comprar camisas de marca. Não tem necessidade, você, mulher, de comprar uma bolsa do Luiz Pedro, não sei como é o Luiz, não sei da vida, né? Sei lá como é o nome, né? Ei, Luiz, não vamos falar do nome,
0: tá
1: não,
0: certo.
1: Eu não falei porque não... É, né? Não, de... Sei lá, Luiz do Pedro, do Paulo. É... Quem sei... Vai comprar uma sandália, não sei de quanto. Porque
0: tênis,
1: tem um nome,
0: tem cada
1: não sei de quem.
0: Caro.
1: Tem que comprar uma blusa... É, porque tem a etiqueta. Guarda esse teu dinheiro. É, por necessidade. Então é isso que eu prego todo dia aqui. É, entendeu? Dinheiro não leva,
0: leva desaforo,
1: desaforo.
0: Verdade.
1: É, dinheiro não leva desaforo pra casa não, mestre. Dinheiro é igual a água do mar, ele vem e volta. Se você tiver um balde pra segurar que vem, aí ele é, fica, aquela ali fica. Mas se você soltar, ela volta de novo. É, o homem, pode prestar atenção, mestre. Você só tem amigo na hora que você tem as coisas. Seu amigo é conforme seus poderes. Entendeu? As pessoas que te seguem é conforme seus poderes. Na hora da necessidade, todo mundo sai de pé. Eu sempre eu digo aqui, a vida é assim, é o homem com um pedaço de carne na mão e cheio de gato miando atrás. Agora, se você soltar o pedaço de carne pro gato, não vai ficar nem um gato mais perto de ti. Só vai ter gato de novo se um dia você arrumar outro pedaço de carne.
0: Aí ele volta.
1: Aí ele volta. Miando, com a cara mais limpa do mundo.
0: Assim é o ser humano.
1: Isso é agora... Quanto tempo eu não te via? Quanto tempo? Porque eu não queria ver.
0: É.
1: Ele tava lascado, tinha nada. É isso, a vida é desse jeito. Pode ter certeza.
0: É uma realidade que a gente lamenta muito o ser humano ser dessa forma, sabe?
1: É, né?
0: Mas é o ser humano.
1: Depois da pandemia, né? O Franlizinho aqui tem sofrido. É, tem sofrido. Tem até gente dizendo que o Franlizinho quebrou. Franlizinho, não sei o que, pode falar o que você quiser, não tem problema. É, problema é seu. Agora, sem coisa, não devo nada a ninguém. É, entendeu? Eu quero ver esse homem pra dizer que eu devo a ele. É, isso começa, entendeu? Eu não meto o pé, eu não meto a cara, eu não vou comprar dois carros, deixar na minha garagem devendo os outros. Então é isso, então eu sei o que é isso aí. 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Nós não vendemos produto GF8 nem pra farmácia e nem pra ótica. Nós não vendemos. Muita ótica aí quer comprar a nossa marca, nossos óculos, e eu não vendo. Porque se eu vender, vai acabar o emprego das pessoas. E eu disse, eu pedi quando da pandemia, eu demiti 203 funcionários, pai de família. E foi das melhores coisas que eu fiz, porque se tivesse ficado, eu não tinha conseguido pagar. E o dinheiro que eu tinha no banco, foi nas contas, foi só pra pagar. Só deu pra pagar as rescisões. E de lá pra cá, vem
0: arrastando,
1: arrastando. Que é com lá, vem do imóvel, misturo, boto. Então, tocando pra frente, né? Você tá entendendo? E aí vai, mas a hora as coisas tudo resolve, aí dá tudo certo. Fé, fé. Tenha fé. Quem tem fé não morre.
0: Verdade.
1: Quem tem fé vive. E aí toca pra frente. Entendeu? E aí eu disse, meu Senhor Jesus, me ilumine aí. Como é que eu vou fazer pra trazer esse pessoal de volta? Tanta gente boa que eu tinha. Falar nisso, né? Pedreiro bom. E hoje estou precisando de pedreiro. Gente, nós estamos precisando de pedreiro. Se você mora na Zona Sul, procura o Mestre Raimundo ali no Resort Hotel, Atlantic City Náutico. Nós estamos precisando de pedreiro. Procure ele lá. É, não tem um pedreiro nessa Teresina. E eu demiti meus pedreiros. Tudo em bom. Pedreiro bom. Pedreiro de azulejo, sentar cerâmica, tudo. Foi obrigado. Demiti porque não tinha serviço.
0: Uhum.
1: Aí paguei os encargos tudinho, graças a Deus. Fiquei devendo nenhum. Aí eu pedi a Deus, Deus, meu Senhor Jesus, me ajude, meu São Francisco da Chaga do Canindé, minha Nossa Senhora de Fátima, me dê uma luz para mim empregar esse povo de novo. Aí ele disse, Franli, você tá com queijo e a faca na mão, dentro de casa. Aqueles produtos de F8 seu, bote para frente. Foi isso que veio uma luz na minha cabeça. Aí eu vim aqui, na pandemia aqui, a NET trabalhando, eu vim aqui dizer, olha, vamos falar desses produtos que eu tenho aqui.
0: E a gente
1: eu
0: nem falava. Muita gente.
1: E aí eu dei muita gente. E foi de repente, NET, a venda estourou.
0: Graças a Deus.
1: Foi de repente, fazer a fila de a gente pra comprar ali em Campo Maior, na nossa rádio. Não tinha produto. Mandava buscar produto de avião, fazer VF8. E aí Deus me deu, e agora como é que eu vou vender? E aí hoje tem não sei quantas mil pessoas aí vendendo produto de F8. 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
0: Uhum.
1: 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Aí você vai dizer assim, rapaz, o Franli me deu R$1.000. Não é não, Nete?
0: Com certeza.
1: Né? É a mesma coisa de eu ter dado,
0: né? É verdade, mesma coisa. Porque
1: é a mesma
0: economia
1: coisa.
0: Grande que a pessoa faz.
1: É, porque ele ia comprar um de 1000. Um exemplo. E vai comprar um 248, eu dei quanto?
0: Você
1: 750.
0: Exatamente.
1: Foi eu que dei.
0: Uhum.
1: É por isso que não para de chegar orações pra mim. Aqui nesse copo de água.
0: Amém.
1: Chegar oração, as pessoas rezando por mim. E pessoas que vêm aqui na rádio me conhecer, tirar foto comigo, me manda uma mensagem com orações, por isso que não falta. Porque é a mesma coisa que eu tá dando. Eu vou te dar um exemplo. Você tá na sua casa, é aí numa rua. Do lado esquerdo tem um morador, do lado direito tem outro. Vem a pessoa lhe oferecer uma moto. Uma moto boa, que vale R$15.000. Ele vem lhe oferecer por 5. Aí lá quem mora do lado direito disse, vai lhe perguntar, fulano, essa moto por 5.000. Tu acha que eu devo comprar? Aí eu vou dizer, não, compre não. Essa moto vale 15 mil. Se é comprar por 5, tem algo errado. Aí vai pro lado de outro lado. Aí o outro lado diz. Outro lado lá não vem perguntar nem nada, compra por 5. Pouco dia vem a polícia levar. Quem deu os 5.000 para o que vai perguntar foi aquela pessoa, né, Nete?
0: Claro, porque você evitou.
1: Que evitou dele gastar os 5.000.
0: Exatamente.
1: Dele perder os 5.000. O outro não perguntou nada, perdeu todo.
0: Uhum.
1: Entendeu? É assim, então é desse jeito.
0: A gente precisa pensar de uma forma diferente.
1: É
0: né,
1: assim então? 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
0: Entendi, Felipe. Bom, tem pergunta aqui, veio uma mensagem, uma pergunta de uma agente de vendas, a dona Nilza Oliveira. Deixa eu ver de onde ela é. Bom dia.
3: Bom dia, Nete. Aqui é a Nilza do Povoado, Porto Comprido, em São Mateus. Sou vendedora dos produtos GF8. E eu quero saber se o probiótico faz mal para quem tem a pressão alta.
0: Pronto. Dona Nilza, você que é agente de venda dos produtos GF8 aí, nessa região de Coroatá, no Maranhão, não é? Então... É, o Frali vai lhe responder se o probiótico faz mal para quem tem pressão alta, Frali.
1: Olha, onde eu sei, não.
0: Não. Liga o microfone aí, Frali. 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
1: É onde eu sei, não. Probiótico, ele é natural, não faz mal a nada. Para mim, ele só, eu lhe digo que só faz o bem.
0: Uhum.
1: É, probiótico, ele é um produto natural, entendeu? 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

0: da nossa cliente, de uns produtos F8 que ela está usando, ela mandou um depoimento aqui, mostra a foto aí que eu mandei aí. Vamos lá, o que, que ela diz?
1: Bom dia. Quero te dizer que eu estou usando esses remédios aqui, vou te mandar a foto, porque não sei gravar vídeo, mas quero dizer que estou me sentindo super bem. E aonde ando, eu falo que estou me sentindo super bem com esses remédios. Sou a Francisca de Barro Duro.
0: Francisca de Barro Duro, Francisca, muito obrigada.
2: Está usando probiótico, muito bom. Uhum. Se você tiver o probiótico, se tiver com disenteria, é uma comida lhe fez mal, é, se você tiver arrotando ruim, arrotando choco, ou você tiver com azia, você tiver inflamação no estômago, você basta tomar um probiótico. 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
0: É.
2: E aí guarda para quando tiver outro problema, né?
0: Isso.
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0: Maravilhoso.
2: Aí a senhora vai ficar novinha de novo, uns 25 anos, 30 anos. É, seu maridinho, seu esposo, se você ainda tiver, se você for casado, você precisa dar pra ele também. Porque não, você vai ficar dançando sozinha. É, e aí eu também tô vendo aí o
0: creme cura pele.
2: Uhum. Inclusive, tô usando o creme cura pele, né?
0: Ah.
2: Tô usando, porque aqui é claro, minhas virilhas ficam pretinhas, porque eu sou branco.
0: Uhum.
2: E às vezes eu não me seco direito.
0: É o que
2: aí qualquer coisinha, às vezes eu tô aperreado, porque, ora, você precisa se secar direito.
0: Um
2: chama secar, se enxugar, passar, qualquer jeito. Aí às vezes as virilhas ficam com aquela mancha preta.
0: É, vai escurecendo.
2: É, o sovaco também
0: fica. É a parte mais escura do ser humano.
2: Então,
0: né?
2: Aí isso é passar o creme cura pele. O creme cura pele, se você tiver os pés rachados, tem gente que racha os pés que parece um couro de jacaré. Entendeu? Pé rachado. A manicure que faz as unhas, você botar na cutícula, né?
0: Pra tirar
2: então,
0: a cutícula.
2: Então, aí se você ter o pé rachado, aí você lava seu pé, seca direitinho, e bota o pé, dá uma massagem com creme cura pé no calcanhar, onde tiver. E aí bota uma meia, enrola com pano e vai dormir. Então bota uns 3 dias. Os 3 dias tá tudo saradinho e tá voltando ao normal. Não, tá, não vai mais ser aquele. Vai sarar. Porque tem gente que racha tanto. Ah, é calor de figo, é não sei o que, nada disso. Entendeu? Do seu organismo, né? Você que não se zela bem, não lava os pés direito. Acontece tudo isso.
0: Não enxuga direitinho.
2: Não enxuga, não seca, né?
0: Uhum.
2: E o creme cura pele faz tudo isso. Você que tem mancha, cheio de mancha preta,
0: escura
2: no rosto, deixa seu rostinho, parece aquela santa. Faz igual a dona Eurimar.
0: Uhum.
2: A dona Eurimar passou o creme cura pele, no rosto ela passa.
0: Rosa mosqueta, né? Com hidratante.
2: Com hidratante rosa mosqueta. Rapaz, o rosto dele parece que não tem uma espinha. Não tem nada. Então, se você quiser que seu rosto fique bacana, só é você passar. O hidratante rosa mosqueta, se você for uma mulher que estiver grávida, nos primeiros meses.
0: Para evitar estria. Né?
2: Para evitar estria, você passa o hidratante rosa mosqueta na barriga. Para a barriga não secar. Porque o nosso couro, quando a mulher tá grávida, vai esticando, se o couro estiver seco, ele quebra, ele racha. E se ele estiver hidratado com hidratante rosa mosqueta, ele hidrata, perfuma, limpa a pele e tudo. O hidratante rosa mosqueta. Passa na sua barriga, dá uma massagem, passa nos seios. Que o seio, né, da mulher fica. Fica reinchando, né?
0: Vai. E a mulher coça, Franli, aquilo ali prejudica muito.

0: Então, passa hidratante
1: Rosa Mosqueta, verdade.
0: Né, pra nós estamos chegando naquela área lá de São João, naquela área lá de Esperantinópolis, as pessoas não conhecem muito nossos produtos ainda.
1: Uhum.
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1: Franli, tem mais um recadinho aqui. Deixa eu colocar no ar. Bom dia.
2: Net, bom dia. Sou de Água Branca. 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
1: Boa, qual é o seu nome? 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Ela é de Água Branca.
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1: Concordo, Franli. Mais um recadinho, mais um depoimento aí, Fátima.
3: Janete Campo e o senhor Franli. Eu uso o Cura Pele porque eu tinha meus pés muito rachados. 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O nome dela é Amparo.
1: Olha aí, Franli, bem explicadinho,
0: bom,
1: né? Eu gostei. Explicadinho, tipo
0: dona Fátima.
1: Muito bom.
0: Dona Fátima Paulino, né?
1: É.
0: Demerval Lobão. 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
1: 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Principalmente quem está com fraqueza, sem coragem, sem se alimentar. Tem mais uma última pergunta aqui que veio lá de uma agente de vendas, que é a Conceição, agente de vendas de F8, de Afonso Cunha, no Maranhão. Eu tenho uma pergunta a fazer o seu Franli, que aqui tem um senhor que quer uma indicação dos produtos de F8 que serve para a próstata, porque ele quer comprar para tomar. 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E ele quer.
0: Muito novo.
1: Ele quer vitamina também, que sirva para próstata e vitamina também.
0: Pronto, as vitaminas a gente já falou, né? Ela já ouviu.
1: Mega Ré, maravilha.
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1: Muito bem.
0: Entendeu? Que você achei muito feliz.
1: Bom.
0: E aí, Nete, vamos encerrar
1: vamos
0: aqui.
1: Vamos encerrar, tá na hora.
0: Um abraço aí para o pessoal de todo o pessoal maranhense aí que nós estamos chegando lá agora,
1: uhum.
0: Né?
1: Esperantinópolis, hoje tem estreia lá do Sucesso Total, às 2 da tarde.
0: Pedreiras.
1: Programação
0: Lagoa
1: local.
0: Lagoa da Pedra, Poção de Pedra, Lima Campos. Essa região toda aí, entendeu? Bacabal, Poção de Pedra. Um abraço pro Luiz, lá de marido da Danubis. Abraço, Danubis. Entendeu? E eu quero lhe dizer o seguinte, vou tomar essa água cheia de bênção. E quero lhe dizer que você tenha fé,
1: né?
0: Sem fé não vai para lugar nenhum. Esse meu copo de água está cheio de bênção que as pessoas me mandaram. E eu quero dividir com meus ouvintes, com as pessoas que me ouviram. E quero dizer, toda vez que você sair de casa, se levantar, estiver dentro do seu carro, for viajar, faça essa pequena oração e tenha fé que dá certo. Tenha fé. Se você é evangélico, não tem problema. Pode ter fé. Se você é católico, também é a mesma coisa. Se é ateu, aí não sei como é que faz. Eu não sou ateu. Mas faça essa oração. Vou no caminho de São Jorge, Santo Antônio na minha guia. Quem tem o mal não me enxerga, quem tem pé não me alcança. Os anjos cantam nas alturas e o galo no pé da cruz. Para sempre, a mim, Jesus. Em nome do Pai, do Filho e do Espírito Santo,
1: amém.
0: Pai, desse mãe.
1: Amém.
0: Até amanhã, né?
1: Amém, Franlin. Com a graça de Deus, deixa eu aproveitar e abraçar o pessoal do sítio Jaguaribe, município de Viçosa, no Ceará, que estão acompanhando a programação e aguardando o jornal começar para ficar bem informado. Aquele abraço. Vamos à oração que Jesus nos ensinou. Em seguida, Jornal Segunda Edição com Fábio Brito e Gomes de Oliveira do Galego. Tchau, tchau.
4: Quem fala aqui é Franlin. Quero dizer o seguinte: para você ter êxito na fé, você precisa ter fé. Se você não tiver fé, você não vai ter êxito. Saiba de uma coisa, que um dos melhores remédios melhor antibiótico é a fé. Você quer que dê certo sua fé? Se concentre, levante as mãos para cima, se encoste em qualquer, numa parede, em qualquer coisa. E peça a Deus aquilo que lhe interessa. E tenha fé. Se você fizer isso, vai dar certo, vai dar certo. Quem está falando aqui é Franli. Essa oração foi feita aqui na sede da Rede Rádio Verde Campos. Todos os funcionários daqui da rádio. Todos nós fizemos com fé, pedindo para que você tenha saúde, nossos ouvintes, nossos queridos amigos. Então, só quero lhe dizer para você, tenha fé e reze conosco esse Pai Nosso.
5: Pai Nosso que estás nos céus, santificado seja o vosso nome. Venha a nós o vosso reino, seja feita a vossa vontade, assim na terra como no céu. O pão nosso de cada dia nos dai hoje, perdoai as nossas ofensas, assim como nós perdoamos a quem nos tem ofendido. E não nos deixeis cair em tentação, mas livrai-nos do mal. Amém. Ave Maria, cheia de graça, o Senhor é convosco. Bendita sois vós entre as mulheres. Bendito é o fruto do vosso ventre, Jesus. Santa Maria, Mãe de Deus, rogai por nós, pecadores, agora e na hora de nossa morte. Amém.
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0: Olá, boa tarde, meio-dia e mais 8 minutos. Começa agora o seu Jornal Verdes Campos desta segunda-feira. Hoje, 20 de julho do ano de 2026. E estas são as principais manchetes de hoje. Vereador morre após ataque de abelhas no Piauí. Parlamentar sofreu mais de 2.000 picadas. Ministério Público aciona a justiça para obrigar prefeito do Piauí a convocar dentistas aprovados em concurso. Deputado piauiense é diagnosticado com Covid-19 e suspende a agenda política. Avião com deputado federal faz pouso de emergência em Timó, Maranhão. STF determina prisão domiciliar de ex-secretário de Segurança Pública do Maranhão. Romaria, pelos 92 anos da morte de Padre Cícero, reúne multidão hoje em Juazeiro do Norte. Incêndio atinge fábrica de sabão no interior do Ceará. Eleições 2026. Prazo para convenções partidárias começa nesta segunda. Prazo para pedir voto em trânsito também começa hoje. Preço do etanol cai em 17 estados. Economia cresce 0,7% em maio, puxada por consumo das famílias. Tempestade e granizo causam prejuízo em 43 municípios do Rio Grande do Sul. E ainda, Bolsa Família de julho. Caixa Econômica inicia nesta segunda pagamento. Estas e outras informações você confere no seu Jornal Verdes Campos de hoje, que está apenas começando.
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0: Agora são 12 horas e mais 11 minutos, 12 e 11.

0: Vamos nessa, minha gente, estamos chegando nesse comecinho de tarde de segunda-feira, iniciando mais uma semana e já pedindo a sua licença para entrar na sua casa e saudá-lo com muito carinho. Eu sou Fábio Brito e falamos ao vivo da rede de rádio Verdes Campos Sat, via satélite para todo o país, através do sinal da antena parabólica. Estamos ao vivo para o mundo inteiro pela internet. E é claro, você já pode nos sintonizar aí na sua cidade e região, através de uma das emissoras afiliadas à nossa rede de rádio. Essa é a rádio da vovó, do amigo caminhoneiro, do homem e da mulher do campo, com você, onde você está. Vamos nessa, Brasil. Boa tarde, Piauí, Maranhão, Ceará. Acerte o seu relógio, não se perca no tempo. São 12 horas e mais 12 minutos, 12 e 12. Respeita a segunda-feira, 20 de julho. Hoje é celebrado o Dia Internacional do Xadrez. Hoje é o dia do leiturista. Dia Nacional do Biscoito. Eu não sabia dessa data, viu? Adoro biscoito. Hoje é o Dia Nacional do Biscoito. E desse 20 de julho também se celebra o Dia do Amigo. O Dia Internacional da Amizade. E os católicos celebram nesta segunda-feira o dia de Santo Apolinário. O boa tarde de hoje vai para a cidade que é conhecida como a cidade dos lagos do Maranhão, a cidade de Monção. Alô, você de Monção no Maranhão, ali pertinho de Zé Doca, né? Fica coladinho lá, a Zé Doca faz fronteira também com Bom Jardim, Penalva, aquela cidade lá próxima, Cajari, fica coladinho com Cajari. Igarapé do meio, Santa Inês também é do ladinho lá de Monção do Maranhão. Olha, a cidade está distante 244 quilômetros de São Luís. Como eu dizia, é conhecida como a cidade dos lagos. E nesse mês de julho celebrou 269 anos de emancipação. Foi fundada no ano de 1757, no dia 16 de julho, população de quase 30 mil habitantes. Segundo o último levantamento, lá são 28.606 habitantes. Olha, a agropecuária continua ainda muito forte naquela região. O cultivo lá, o destaque principal ainda é o cultivo da mandioca, do milho, do arroz, o feijão, a extração do babaçu e a pecuária bovina também exerce um papel fundamental, importante, na renda de muitas famílias rurais daquela região. Olha, situado às margens do rio Pindaré, a cidade dos lagos, ela possui grande potencial para o ecoturismo, a pesca esportiva, o lazer. Lá você vai encontrar o balneário Riacho Doce. Visite, um local agradável. Boa tarde, Monção no Maranhão. O nosso som está ecoando na região. E aqui já ao meu lado, ele, Gomes de Oliveira, o galego, falando a verdade, do Aquim do E. Boa tarde, galego.
1: Boa tarde, Fábio. Boa tarde, Ian. Boa tarde, Paulo Sérgio. Olha, mais uma vez, eu fiquei sem entender uma decisão da justiça, embora a respeite. Soltaram esse tal de Douglas Fonseca com essa cambada de picaretas que enganaram muitas pessoas na capital do Piauí. Eu não consigo entender como é que esses bandidos enganaram inúmeras pessoas pessoas pobres até, estão agora em liberdade. Eu daria tudo para saber o nome do pastor de uma igreja evangélica que também fez com que os seus discípulos fossem enganados. Ele motivou para que todos eles também participassem dessa enrolada e perdessem dinheiro para esse monte de picaretas. Daria tudo para saber o nome desse pastor, para desmascará-lo aqui ao vivo. Porque o cara não pode usar o nome de Deus para fazer o que não presta. E o que ele fez não presta. Então a gente lamenta profundamente que as pessoas que foram roubadas, lesadas, enganadas, estejam aí, a Deus dará, e os vagabundos, os bandidos, curtindo a liberdade.
0: E quais são os outros destaques de hoje, Galego?
1: Corpo de homem de 29 anos é encontrado por crianças em Riacho, no Piauí. Motorista fica ferido após colidir contra cavalos, não tem jeito, hein? Na PI 115, no norte do Piauí. Incêndio de grandes proporções atinge fábrica de recicláveis em município. Homem morre em acidente de moto após perder controle em rodovia. Detalhes aqui no Campeão, que tá no ar.
0: Muito bem, agora são 12 horas e mais 18 minutos, 12:18. Quero lembrar que já estamos ao vivo também, aqui através das plataformas digitais. Hoje, segunda-feira, voltamos a transmitir também pelo canal do YouTube. Passamos uns dias aí fora do ar no YouTube, mas já voltamos à normalidade. Então, você que está aí nos ouvindo, nos acompanhando em qualquer parte do Brasil e do mundo, você já pode nos assistir. Vá lá no nosso endereço eletrônico, @verdescamposat. Estamos ao vivo no canal do YouTube. Curta a nossa transmissão, dê um like, compartilhe o link na sua rede social, no seu grupo de WhatsApp. A informação pede passagem, vamos trazer o destaque inicial desta segunda-feira. E tem informações do Piauí. Vereador morre após ataque de abelhas no interior. Parlamentar sofreu mais de 2.000 picadas.

0: Olha, o vereador de regeneração do Piauí, Odeilton Costa, 47 anos, morreu no fim da tarde de ontem, 2 dias após ser atacado por um enxame de abelhas enquanto media um terreno na zona rural do município. Segundo a família, ele sofreu mais de 2.000 picadas. O político deixa esposa e 2 filhos. Olha, segundo a família, o parlamentar foi socorrido ainda na sexta-feira, dia 17, e transferido para o Instituto de Doenças Tropicais Natan Portela, em Teresina. No sábado, o quadro clínico apresentou melhora e ele chegou a sair da situação considerada mais grave. Porém, na tarde de ontem, domingo, o estado de saúde piorou. Odeilton sofreu paradas cardíacas e morreu no fim da tarde do último domingo. Galego, o corpo do vereador está sendo velado nesta segunda-feira na Câmara Municipal de Regeneração. O cortejo fúnebre está previsto para começar logo mais à tarde, às 16h30, e o sepultamento será realizado no cemitério municipal São José. Hoje pela manhã, a Prefeitura de Regeneração divulgou uma nota de pesar.
1: Só nos resta aqui lamentar o falecimento do vereador. Essas picadas de abelhas já mataram muitas pessoas. Ele agora é mais uma vítima e a cidade fica triste porque era um parlamentar, trabalhava muito e infelizmente perdeu a vida. É lamentável, mas a gente tem que aceitar, já que nós não conhecemos os desígnios de Deus. A sociedade em si está em luto e eu espero que haja por parte da família consolação.
0: Vamos nessa, agora são 12 horas e 22 minutos, 12h22. Olha, Jornal Ventes Campos, segunda edição desta segunda-feira, só tá começando, viu? Muito boa tarde você que tá em casa, no aconchego do lar, família reunida na hora do almoço. Almoçando com o Jornal Segunda Edição, Galego.
1: Já tem gente almoçando lá em Monção, hein? Um abraço ao povo de Monção. Turma já tá almoçando, o almoço lá já chegou. E você está com o radinho de pilha ligado do lado para acompanhar tudo o que acontece no Brasil e no mundo através da mais popular do nosso rádio. Então, você de Monção, receba o nosso abraço. Muito obrigado de coração pela audiência. Um excelente almoço e uma segunda-feira das mais abençoadas.
0: E um feliz dia do amigo, né, galera?
1: Dia do amigo. Dia do amigo. Tem muito amigo da onça, mas tem aquele que é um amigo verdadeiro.
0: Então, esse é o mais importante, que você tem que manter sempre perto, né?
1: Exatamente. Porque você só sabe, ainda tem mais. Eu aprendi isso aí com o governador U Napoleão.
0: Sim.
1: Você só sabe que o cara é seu amigo quando você precisa dele. E ele, Hugo Napoleão, é um grande amigo meu, graças a Deus.
0: Pô, não. Olha, a vida fica mais bonita quando encontramos pessoas que caminham ao nosso lado, não é verdade? Principalmente nos dias bons e nos dias difíceis. Então, amizades verdadeiras são bênçãos que o tempo não consegue apagar. Então, para você, parabéns pelo dia do amigo. E essa amizade nós temos com você, ouvinte da rede de rádio Ventes Campos Sat, em todo canto do Brasil e do mundo. Você é o nosso amigo, a nossa amiga. A nossa amizade se renova a cada dia. E muito obrigado pela companhia, viu? 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
0: 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Vamos agora fazer um rápido intervalo. E já já tem informações. Informações da Copa do Mundo. Espanha chega a Madrid com a taça para recepção. Real Galego.
1: É, e ontem.
0: Merecido título, Galego.
1: Merecidíssimo título. E ontem eu me lembrei das Touradas de Madrid.
0: Foi, Galego?
1: Essa música foi a mais tocada. Parece mentira, rapaz. Em 1950, quando o Brasil venceu a Espanha por 6-1 no Campeonato Mundial daquele ano, 1950, no Brasil. Então, a música mais tocada pelos brasileiros debochando da França, da Espanha, foi Touradas de Madrid. E eu dedico também essa música aos argentinos que pensavam que eram os bonzão e que ontem fizeram tomaram uma atitude lamentável, que ficaram de costas para os jogadores da Espanha quando recebiam as medalhas de campeões.
0: Faltou humildade, né, galera?
1: Faltou humildade. Eu acho que humildade não é desonra. Humildade não é desonra. Então era importante que eles reconhecessem a derrota. Afinal de contas, durante os 90 minutos, a Espanha anulou o Messi e Companhia Limitada. Foi a melhor seleção. São agora 38 jogos sem perder. Humildade, sinceramente, jamais será desonra. Eu lamentei profundamente, porque foi flagrante aquela imagem. Todos ficaram de costas para aqueles que estavam recebendo o título de campeão mundial. Tem que saber perder, porque ganhar todo mundo sabe. Eu lamentei muito.
0: Eu não vi uma final que um time foi tão superior, onde o adversário só chutou primeiro chute a gol no segundo tempo.
1: Bom, aí
0: eu nunca tinha visto isso. Exato. Né? Ontem só deu Espanha, né? Controlou todo o jogo. Ontem, se a Argentina tivesse empatado ou virado, porque futebol pode acontecer qualquer coisa, não seria justo. Acho que o título ontem, a justiça era o título para a Espanha.
1: É, quem entende de futebol, você é um deles, sabe perfeitamente que a supremacia foi da Espanha durante os 90 minutos. Eu até pensei, antes de começar o jogo, vai ser pau a pau esse jogo. Não, a Espanha comandou o jogo do começo ao final. Então, vamos tirar o chapéu para ela.
0: Olha, a produção tá me dizendo aqui que você fez uma promessa, viu, Galego? Dizendo que vai cantar uma Tourada de Madrid. Se a Espanha tivesse vencido. Mas a Espanha ganhou, Galego.
1: Pois é, promessa é dita. Vou ficar devendo que eu vou aprender ainda.
0: Não, mas dá, no intervalo você vai ensaiar um pouquinho aí até o final do programa, Galego.
1: Não, mas não
0: só
1: dá,
0: um
1: não.
0: Pouquinho, só um tiquinho do canto. Não, agora não. Calma. Fecha o microfone dele. Peraí. Daqui a pouquinho o Galego prometeu, vai ter que cumprir. Eu ia cantar as Touradas de Madrid, de homenagem ao título da Espanha. Agora sim, vamos fazer um intervalo comercial. Muita conversa, né? Vamos pro intervalo agora. Atenção, olha. Ministério Público aciona a justiça para obrigar prefeito a convocar dentista aprovado em concurso. Mais notícias, Galego.
1: Olha, Fábio, homem é preso em flagrante por suspeita de agredir a esposa em Buriti dos Lopes. Mais um bandidão que agride a mulher. Detalhes já já no campeão, é só aguardar.
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0: Vamos nessa, agora são 12 horas e 38 minutos, 12h38, de volta ao vivo com o seu Jornal Verdes Campos, segunda edição. Informação com precisão e credibilidade. 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
0: 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Olha, já já vamos trazer aqui a denúncia de um filho que fez um desabafo cobrando uma vaga de UTI para sua mãe que está internada há mais de 10 dias em uma UPA em Teresina, no Piauí. Então já já a gente vai trazer essa reclamação que chega da capital piauiense.

0: Olha, informações do interior do Piauí: homem morre afogado ao tentar salvar adolescente em balneário. Olha, um homem identificado como Cremilson Pereira da Silva, 51 anos, morreu afogado no balneário Belém, Brasília, em Guadalupe, no Piauí, no último final de semana. Olha, segundo a companhia do 10º Batalhão da Polícia Militar, Cremilson tentava salvar um adolescente que estava em risco de afogamento quando se afogou, desapareceu nas águas. O corpo de bombeiros foi acionado ao local, mas outros visitantes conseguiram recuperar o corpo de Cremilson antes da chegada da equipe de socorro. Olha, os visitantes também conseguiram retirar o adolescente da água. O corpo de Cremilson foi encaminhado ao IML de Floriano. Ainda segundo a polícia, a vítima era natural de São Luís, no Maranhão. Mais um afogamento no fim de semana, Galego. Meio das férias, é muito comum o pessoal procurar água, né? Rio, riacho, balneário. Agora tem que ter muito cuidado.
1: A gente pede todo dia aqui nesse jornal e diz que água não tem cabelo. Então as pessoas às vezes cometem uma irresponsabilidade, não sabem nadar, os riachos estão cheios, os rios também,

0: pessoas.
1: Olha, homem é condenado a 30 anos de prisão por matar radialista no Piauí. O homem identificado como Vanderlei Pereira de Andrade, conhecido como Ceará, foi condenado a 30 anos de cadeia em regime fechado pelo crime de latrocínio contra o radialista Francisco Adão da Silva, ocorrido em 2018, no município de Valença do Piauí. A sentença foi proferida pelo juiz Caio César Cavalo de Araújo, da primeira vara da comarca de Valença do Piauí. Galego, na decisão, o magistrado concluiu que as provas produzidas durante a instrução processual demonstraram que o acusado matou a vítima para roubar sua motocicleta. O laudo do Instituto Médico Legal apontou que Francisco Adão morreu em decorrência de traumatismo craniano causado por sucessivos golpes na cabeça.
0: É isso que a gente briga todo dia aqui nessa tribuna popular. É para que haja justiça nesse país. Mas uma justiça na verdadeira acepção do termo. É pegar um vagabundo desse, colocar na cadeia e não colocá-lo na rua depois.
1: Foi condenado. Esperamos que ele permaneça pagando a pena na cadeia.
0: É isso que eu não acredito. Ele é condenado, é. Agora, se não pagar a pena, não adianta. O cara que sai na audiência de custódia não devia ter direito a nada. Porque é um crime hediondo. E a gente combate aqui de maneira veemente, porque tá picando o quê? Tá um negócio que ninguém acredita mais. O cara mata, vai preso, com a semana tá na rua. Olha o que esses caras fizeram com os pobres de Teresina. Enganaram muita gente, inclusive com anuência de igrejas evangélicas, viu? E os caras estão tudo na rua. E quem perdeu o dinheiro se lascou e vai ficar por isso mesmo. Então é isso que a gente clama nessa tribuna popular. Não é querendo desacreditar na justiça, não. É pedir à justiça que ela seja célere ao colocar na cadeia um elemento desse e não facilitar a sua saída, porque senão o crime compensa.
1: Mais informações, Galego?
0: Olha, um homem de 29 anos foi encontrado morto por crianças em Riacho do Piauí. Ele foi identificado como Nesse Elton, de 29 anos, foi encontrado morto, confirmando, na tarde de ontem, no banho do Brejão, riacho localizado na zona rural de Antônio Almeida, no sul do Piauí. O corpo foi localizado após as crianças que tomavam banho no local perceberem que havia uma pessoa submersa na água e avisaram aos adultos. Segundo o 10º Batalhão da Polícia Militar, o padrasto da vítima, com a ajuda de outras pessoas, retirou o corpo da água e fez o reconhecimento. Ele informou que havia conversado com Nesse Elton por volta do meio-dia, quando o homem disse que iria ao riacho e retornaria antes das 4 horas para assistir a final da Copa do Mundo. Como ele não voltou no horário previsto, familiares iniciaram as buscas. Após a perícia, o corpo foi liberado para velório e sepultamento.
1: Olha, atenção, filho faz apelo por vaga de UTI para mãe internada há mais de 10 dias em Teresina, no Piauí. Olha, o jovem Daniel Bezerra publicou um vídeo nas redes sociais fazendo um apelo à Prefeitura de Teresina e à Fundação Municipal de Saúde para que a mãe, Antônia Monteiro da Silva, seja transferida com urgência para um leito de unidade de terapia intensiva UTI no Hospital de Urgência de Teresina, HUT. Segundo ele, a paciente está internada há 13 dias na sala vermelha da unidade pronto atendimento UPA do bairro Promorá, na capital. O estado dela é considerado gravíssimo. Olha, de acordo com o Daniel, a mãe está entubada, depende de aparelhos para respirar e apresenta crises contínuas, quadro conhecido como estado de mal. Então ele afirma que Antônia também foi diagnosticada com pneumonia e problemas renais. Olha, ele gravou um vídeo, eu vou colocar o áudio dele agora, desse jovem que está fazendo um apelo às autoridades de saúde do Piauí. Ouçamos.
2: Oi, gente, eu me chamo Daniel. Eu sou natural de Teresina, Piauí. Eu estou gravando esse vídeo para pedir um apelo às autoridades.

0: oportunidades, a você que está assistindo esse vídeo, a compartilhar, a marcar. Minha mãe está há 13 dias na UPA do Promorá, aqui em Teresina. Somos vizinhos da UPA do Promorá, vizinho da HUT. Pagamos impostos certos, como vários outros cidadãos brasileiros. Onde o HUT não tem uma vaga de UTI para minha mãe. Minha mãe já está com 13 dias, já deu entrada com fortes crises convulsiva, epilética, foi sondada, ela está entubada há 13 dias, precisa fazer uma mini cirurgia, que no caso já passou do prazo, que é por conta que ela está com um tubo na garganta, para intubação, já passou do prazo de fazer essa mini cirurgia. Onde lá não tem nenhum centro cirúrgico que pudesse para fazer essa cirurgia, onde o quadro dela, quanto mais tempo passa, pior fica. O doutor Charles, o doutor que está acompanhando o caso dela, já me deu um laudo com todas as informações atualizadas. Já entramos com o defensor público, fomos no Ministério Público, no, na Defensoria, e nada. É esperar. Esperar para quê? Ver o pior acontecer. Gente, isso pode estar acontecendo com várias outras pessoas.
1: É verdade, essa paciente ela tem, pelas informações passadas pelo filho, tem que ser transferida urgentemente para um outro hospital com uma estrutura melhor. Nós recebemos hoje pela manhã uma nota da Fundação Municipal de Saúde, inclusive já relatando sobre essa ocorrência, dizendo o seguinte, que a paciente ela permanece internada no, na UPA do Promorá, onde, segundo a nota, a paciente recebe suporte ventilatório e acompanhamento de uma equipe multiprofissional. Segundo o órgão galego, ela está em processo de regulação para transferência hospitalar e, no momento, ela ocupa a quinta posição da fila por uma vaga no Hospital de Urgência de Teresina. A mulher está na quinta posição. Caso urgente, galego.
2: Olha, esse negócio de regulação, para mim é uma esculhambação. Foi piorar, meu Deus do céu. Tem que facilitar. São pessoas carentes que precisam urgentemente de um tratamento. Então, se cria um diabo de uma regulação dessa que faz atrapalhar muita burocracia, muita gente vai perder a vida. Essa senhora, Deus queira que eu tenha enganado, pode ser a próxima vítima. Então, isso é uma imoralidade, uma sacanagem e um tapa na cara das pessoas que precisam.
1: Olha, do Piauí, vamos agora para o Maranhão. Fim de semana violento, homem é morto a tiros na região de Barra do Corda, é isso? Barra do Corda, interior do Maranhão. Também tem uma ocorrência de violência doméstica. As informações com ele, Roberlândio Ribeiro. Cadê você, Roberlândio? Boa tarde.
3: Boa tarde, Fábio Brito. Boa tarde, Galego. Boa tarde, ouvinte do jornal Verdes Cambuçati, segunda edição. E eu sigo direto da Central Jornalismo de Esperantinópolis, Maranhão. Homem é morto a tiros no bairro Altamira, em Barra do Corda, Maranhão. O homicídio foi registrado no início da noite deste último domingo no bairro Altamira, nas proximidades do estádio, em Barra do Corda, Maranhão. De acordo com as informações, a vítima foi surpreendida por um homem que se aproximou e efetuou diversos disparos de arma de fogo. Mesmo baleada, ele ainda tentou fugir, mas caiu poucos metros à frente e morreu no local antes de receber atendimento. Após cometer o crime, o suspeito fugiu e até o momento não foi localizado. Equipes da Polícia Militar realizaram diligências na região em busca do autor dos disparos. A área foi isolada para o trabalho de perícia e o corpo foi removido pelo Instituto Médico Legal. A identidade da vítima não havia sido divulgada. As circunstâncias e a motivação do crime ainda são desconhecidas. O caso será investigado pela Polícia Civil, que trabalha para identificar e prender o responsável pelo homicídio. Na manhã desse último sábado, uma ocorrência de violência doméstica e familiar foi registrada na Travessa Eusébio 30, no centro de Olho d'Água das Conhães, Maranhão. De acordo com o relato da Polícia Militar, a guarnição foi acionada após receber informações de que uma mulher estaria quebrando objetos dentro da residência e que possivelmente teria feito uso de entorpecentes. Vídeos da situação também foram encaminhados. Ao chegar ao local, os familiares constataram que a suspeita era filha da vítima, Ana Cláudia. A mulher foi detida e conduzida à Delegacia Regional de Bacabal, onde foi apresentada para os procedimentos legais cabíveis. A ocorrência contou ainda com o registro de testemunhas. O caso seguirá sendo apurado pelas autoridades competentes. 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Informou Roberlan de Ribeiro para o jornal Verdes Campos SAT, segunda edição.
1: Ok, Roberlan de Ribeiro, muito obrigado, viu, pelas informações aí do estado do Maranhão. Agora vamos trazer participação popular. Vamos ouvir o povo.
4: Boa tarde, Galego. Aí manda um alôzão pra mim aí, o Antônio Lira, do Primavera 2, meu pai Geraldo Carraça, e eu tô completando ano hoje, 38 anos, Galego. Valeu, assistindo seu programa aqui.
1: É, só esqueceu de dizer o nome, né? Não sei se ele falou o nome. É Altos Piauí, Galego, tá de aniversário hoje.
2: Um abraço, viu, meu amigo? Muitos anos de vida, muita saúde, muito sucesso. E obrigado de coração pela audiência dedicada à mais popular do Brasil. Grande abraço.
1: Olha aqui o comentário do José de Campo Maior. Olha, a Espanha mereceu o título, jogou melhor. Mas a Argentina também está de parabéns, pois porque fez o que os jogadores do Brasil deveriam ter feito, jogar na vontade, na raça, sempre buscando o resultado, independente de estar perdendo ou vencendo. A derrota faz parte do processo entre erros e acertos. A Espanha foi melhor e mereceu ser campeã mundial. O comentário aqui do ouvinte José de Campo Maior, Galego.
2: É, ele tem razão. A atuação da seleção brasileira foi vergonhosa, viu? Vergonhosa, e vai marcar para sempre na história de um futebol que já foi brilhante, que ganhou campeonatos mundiais com grandes equipes, mas foi lamentável, vergonhosa a nossa participação.
1: Olha, e o vice-campeonato para a Argentina é um grande título, né? Ela que foi campeã mundial na última Copa do Mundo. Inclusive, o governo argentino decretou feriado, Galego. Amanhã, o feriado vai ser amanhã, terça-feira, na Argentina, quando o país vai receber os vice-campeões da Copa.
2: É, não é o que pensava Ademir Marques de Menezes, artilheiro da Copa de 50, jogador do Vasco da Gama, e Ronaldo Gastón, que quando foi entrevistado, o Brasil perdeu de 2-1 para o Uruguai, foi vice-campeão. O repórter perguntou: Ademir, e aí o vice-campeonato? Ele disse: e nada é a mesma coisa. A opinião do Ademir Marques de Menezes, pernambucano, apelidado de Queixada por causa do queixo dele, e ele foi o artilheiro da Copa com 9 gols. Realmente foi uma tristeza muito grande, porque o Brasil ganhou de cabo a rabo todos os jogos. A melhor seleção da Copa, jogando pelo empate, fez 1-0, gol de Friasta, jogador do Vasco, e no final perdeu para o Uruguai por 2-1.
1: Olha aqui a Francisca Torres. Boa tarde, Fábio. Boa tarde, Galego. Galego, promessa é dívida. É a respeito de você cantar a música no final do programa, Galego.
2: Você disse
1: que ia cantar. Mais recado chegando, participação popular. Cadê o ouvinte?
5: Parabéns.
1: Olha, tá muito baixo, viu? A gravação, eu peço que o ouvinte possa reenviar esse áudio com uma melhor qualidade para que possamos compreender a mensagem do ouvinte.
6: Boa tarde, Galego. Sou aqui do Aldo Meio, José de Freitas, Piauí. E estou assistindo pelo YouTube, como você disse, uns dias. Estava fora do ar, eu procurava e não encontrava, mas assistia mesmo aqui. Assistia pelo YouTube. Mas hoje estou assistindo pelo YouTube. E peço um alô para o tio Manuel do Beiju aí, próximo à rodoviária dos pobres, aí na ladeira do Uruguai, a tia Jesus. Deus abençoe, Manuel Tomás, Manuel do Beiju. E lembramos que a Toninha Moreira está convidando todo o pessoal aqui do Aldo Meio, da região Círculo Vizinho, participar de um terço leilão dia 1º de agosto. Agradeço a Toninha Moreira, aqui no Aldo Meio, José de Freitas, Piauí. Boa tarde, Galego. Deus abençoe você e o Fábio Brito.
1: Tá certo, Paulo Henrique Pereira. Um abraço para você também. Muito obrigado aí pela sintonia.
7: Galego, olha, aqui é o Antônio Gomes da Silva, aqui do assentamento Sobradinho. Galego, é o seguinte: esses malditos crentes aí que diz que é crente, que usa a palavra de Deus, quando eles morreram, vão tudo ir pro inferno.
1: Vixe, Maria.
7: Usa a palavra de Deus para enganar o próximo, vai direto pro inferno. Não existe salvação nenhuma para ele.
1: Tudo bem, tá aí o comentário do Antônio Gomes a respeito daquela notícia que você citou aqui no jornal, Galego.
2: É porque você não pode, rapaz, comandar uma igreja evangélica e pedir às pessoas que peçam dinheiro emprestado a um bocado de picareta. Não posso aceitar. Eu digo todo dia, rapaz. No dia que eu não for correto, que eu não tiver credibilidade, eu encerro minha carreira. Ou você é, ou você não é. Você não pode ser duas coisas ao mesmo tempo. Então eu lamento, ele tem toda a razão, porque eu acho que você tem que ser correto com C maiúsculo. É melhor você morrer pobre do que morrer como ladrão.
1: E aqui o nosso abraço a todos os amigos ouvintes, protestantes, que evidentemente são pessoas dignas. Eu acho que quando há uma denúncia ou um crime, um suposto crime denunciado que envolve pessoas ligadas à igreja, é bom sempre a gente esclarecer que são exceções. Claro, a gente não pode dizer claro. Aqui que são todos os crentes, não. Ou todos os católicos, né, que cometeram tal crime, não. São aquelas pessoas que, independente da crença, da religião, tem que pagar pelo crime. Mas que isso não possa contaminar uma religião, a gente criar uma barreira, né, uma crítica em relação a qualquer religião nesse país.
2: Eu jamais vou generalizar, nunca generalizei, sempre separei o joio do trigo. São algumas pessoas, eu digo todo dia, na minha profissão, tem um bocado de cara de rato que não vale nada, mas não são todos, é uma minoria.
1: Mais ouvinte.
5: Fábio Bito, boa tarde, eu sou a Inês de Leite de Campo Maior.
1: Fala, diga, Inês.
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1: Tá bom, Inês Leite, Campo Maior, muito obrigado, viu, pela participação.
2: Fábio.
1: Pô, não.
2: Eu queria até lembrar.
1: Só rapidinho, galera.
2: Pô, não.
8: Aqui o Henrique, aqui, localidade de Mantinho, José do Piauí. Gostaria de saber que dia começa a sua família, se é hoje.
1: Henrique, José do Piauí. Sim, Henrique, eu já, inclusive, anunciei no início do jornal. O calendário de pagamento do Bolsa Família inicia hoje, dia 20 de julho. Daqui a pouquinho a gente vai passar o calendário completo para você, tá bom? E os demais ouvintes. Por não, Galego.
2: Por exemplo, no final de semana em São Paulo, um advogado com rabo cheio de cachaça atropelou um idoso e quando ele tentou fugir, ele deu uma ré e passou por cima do idoso que já estava morto. Mas eu não vou dizer aqui que todo advogado é bandido. Esse é bandido. Esse é bandido, é covarde, porque ele tentou fugir, como ele não conseguiu, ele foi dar ré no carro, passou por cima de quem estava morto já. Então, esse é bandido, mas eu não vou aqui generalizar a classe, é claro. Tem muito advogado correto, mas esse é bandido.
1: Vamos fazer mais um intervalo e já já você confere. Deputado piauiense é diagnosticado com Covid-19 e suspende a agenda política. Avião com deputado federal faz pouso de emergência em Timor, Maranhão. Mais notícias, Galego.
2: Suspeito de violência contra a companheira é preso no norte do Piauí. Detalhes após os comerciais.
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0: Vamos nessa, agora são 1 da tarde, mais 7 minutos, 1:07, de volta ao vivo com o seu Jornal Ventes Campos, segunda edição, informação com precisão e credibilidade. Olha, também estamos aqui ao vivo através do sinal da antena parabólica, via satélite para todo o país. Olha, você que nos escuta agora, aí em qualquer cidade do Brasil, se você tiver antena parabólica em sua residência, você pode nos sintonizar. Qual é o canal mesmo, hein, Galego?
1: Tá. Pode e deve, canal 365, 365, você acessa esse canal da sua antena parabólica e vai acompanhar a melhor programação do rádio brasileiro, sem sombra de dúvida. No momento você está sendo bem informado, acompanhando o campeão de audiência no horário Jornal Verdes Campos, segunda edição. Para você que está nos acompanhando, uma abençoada segunda-feira. Muito obrigado pela honrosa audiência e continue muito bem informado.
0: Olá, Jornal Verdes Campos, segunda edição. 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
0: 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Vamos nessa, Piauí, Maranhão, Ceará. Agora são 1:13, 1:13. Acerte o seu relógio, não se perca no tempo. Notícias, Galego.
1: Olha, um homem identificado pelas iniciais DNS, deviam dar o nome desse covardão, foi preso ontem lá em Buriti dos Lopes, no norte do Piauí. Esse bichão é suspeito de violência contra a própria companheira. De acordo com a 2ª Companhia do 31º Batalhão da PM, os policiais foram acionados após uma denúncia e encontraram o suspeito na residência da família. Segundo a PM, esse vagabundão não resistiu à abordagem. Ah, tu sujou as calças, né, covardão? É macho pro lado da mulher, mas na hora que a polícia chega, aí tu tá com diarreia, né? Foi levado para a central de flagrantes de Parnaíba. Até a última atualização da matéria, não havia confirmação sobre a permanência da prisão desse elemento, que ele fique preso. A mulher também foi encaminhada à unidade policial para os procedimentos necessários. É mais um covardão que bate a mulher.
0: Olha, no começo do jornal hoje eu falava que nesta segunda-feira, dia 20 de julho, se celebra o dia do leiturista. Aquele trabalhador que vai na sua casa tirar aí a leitura, o talão de água, por exemplo. Um abraço a todos esses profissionais. Olha, o leiturista, ele tem papel fundamental na prestação do serviço de saneamento. Ao percorrer as ruas e acessar os imóveis para realizar a leitura dos hidrômetros, ele contribui para que o consumo de água seja registrado corretamente e para que a relação entre o cliente e a concessionária seja baseada em informações precisas. Para falar do trabalho do leiturista, vamos ouvir aqui a supervisora de segurança do trabalho, meio ambiente e saúde da Águas do Piauí, a senhora Safira Régia. Ela fala da data de hoje, do dia do leiturista.
2: Nesta segunda-feira, 20 de julho, a gente comemora o dia do leiturista. Para celebrar essa data, nós da Águas do Piauí aproveitamos para pedir a colaboração da população para garantir a segurança desses profissionais que percorrem as ruas todos os dias e visitam os imóveis para fazer a leitura dos hidrômetros. Um dos riscos enfrentados no trabalho são os ataques e mordidas de cães. Por isso é importante que os tutores mantenham os animais contidos e afastados dos hidrômetros durante a realização da leitura. Mesmo os cães mais dóceis podem reagir de forma inesperada quando se sentem ameaçados. Então, a nossa principal recomendação é: se você tem um animal em casa, se antecipe à chegada do leiturista e mantenha o seu cão em um local seguro. Assim, você protege o profissional e também o seu próprio animal. E caso um cão agressivo se aproxime, a orientação é manter a calma, evitar movimentos bruscos e não correr.
0: Ok, muito obrigado à supervisora de segurança do trabalho, meio ambiente e saúde da Águas do Piauí, a senhora Safira Régia, pelas orientações. E eu acho que essa recomendação muito importante dita aí pela Safira Régia também se estende, Galego, ao pessoal que trabalha como agente de saúde, agente de endemias, pessoal que faz serviço de energia equatorial, por exemplo, né? Os carteiros. Muitas vezes o trabalhador chega numa residência e aí quem o espera? O cachorro, o cão feroz. Então é preciso que o dono da casa também possa ter muito cuidado, né? Para receber bem essas pessoas, que é um trabalho relevante na sociedade.
1: É, porque o cara está fazendo o trabalho dele, não está fazendo nada de errado. O cara que vai ver o consumo da água, da energia, o carteiro, o pessoal da saúde. É um trabalho digno que tem que ser respeitado. Então, o dono da casa também tem que ser partícipe desse trabalho.
0: Olha, o deputado federal piauiense Jadiel Alencar, do Republicanos, foi diagnosticado com Covid-19 e precisou suspender de forma temporária a agenda política e parlamentar. Por meio das redes sociais, ele afirma que testou positivo para o coronavírus e que, por orientação médica e respeito à saúde de todos, vai suspender a agenda pelos próximos 5 dias. Boa recuperação ao parlamentar do estado do Piauí. Olha, um avião de pequeno porte que transportava o deputado federal Hildo Rocha, MDB do Maranhão, realizou um pouso de emergência na tarde do último sábado em uma fazenda na zona rural de Timon, leste maranhense. Apesar do susto, ninguém ficou ferido. As informações foram confirmadas pelo Corpo de Bombeiros do estado do Maranhão. Galego, de acordo com o Corpo de Bombeiros, o avião apresentou falha em um dos motores logo após decolar de Teresina, no Piauí. O piloto conseguiu realizar um pouso forçado em segurança em uma propriedade rural localizada no município maranhense. Além do deputado, estavam a bordo 2 pilotos e 2 passageiros. Conforme relato do Corpo de Bombeiros, todos saíram ilesos e não houve necessidade de atendimento médico.
1: É, graças a Deus, só o susto que qualquer pessoa poderia ser vítima, porque não é fácil. Mas graças a Deus que terminou tudo bem.
0: Olha, falando no Maranhão, vamos agora movimentar a central de jornalismo da região de São João dos Patos. Vamos aqui com o Messias. Tem informações nessa segunda-feira. Alô, Messias, boa tarde.
3: Boa tarde, Fábio Brito. Boa tarde, Galego. E agora vamos com informações aqui na Central de Jornalismo de São João dos Patos. Hoje, segunda-feira, dia 20 de julho. Olha, 2 homens armados assaltaram um açougue e fizeram 4 pessoas reféns. Isso no centro de Santa Inês. O crime aconteceu um pouco depois do meio-dia do sábado, dia 18, na Rua da Raposa, nas proximidades da Praça da Matriz, em Santa Inês. Ninguém ficou ferido. Imagens de câmeras de segurança mostram que um dos assaltantes chegou a pé e entrou no açougue fingindo ser cliente. Ele pediu um produto e seguiu para os fundos do estabelecimento. Ao perceber a ação, o proprietário retirou um cordão de ouro que usava e o escondeu. Pouco depois, o comparsa chegou de motocicleta, entrou no local usando capacete e anunciou o assalto. Os criminosos renderam o dono do estabelecimento e outras 3 pessoas, entre elas a esposa dele. Um cordão de ouro usado pela mulher foi roubado. Olha, na saída, os assaltantes tiveram dificuldades para abrir a porta do estabelecimento, que fecha automaticamente. Durante a movimentação, um deles disparou a arma. Apesar de as vítimas estarem próximas e de que a arma está apontada para o interior do açougue, ninguém foi atingido. De acordo com a polícia, um dos criminosos estava com um revólver calibre 38, enquanto que o outro usava uma arma de fabricação caseira. Após o assalto, um deles fugiu correndo e o outro saiu de motocicleta. A dupla seguiu pela contramão da Rua Raposa, em direção à Praça da Matriz. A Secretaria Municipal de Segurança Pública informou que os agentes da Guarda Municipal não usam armas de fogo. Segundo o órgão, os guardas já passaram por treinamento de armamento e ainda realizaram avaliações psicológicas antes de começarem a trabalhar armados. A Polícia Militar realiza as buscas para identificar e localizar os assaltantes. A suspeita de que eles não sejam moradores de Santa Inês. A Polícia Civil também investiga o caso. Até o momento, ninguém foi identificado ou preso. Portanto, essas são as informações de momento aqui da Central de Jornalismo de São João dos Patos. E segue a programação do Jornal Verdes Campos, segunda edição.
0: Ok, Messias, muito obrigado, viu, pelas informações aí do estado do Maranhão. Olha, vamos agora para o Ceará. Que acontece hoje em Juazeiro do Norte, no Ceará, uma romaria pelos 92 anos da morte de Padre Cícero. Uma multidão de fiéis tomou conta do Largo da Capela do Socorro em Juazeiro do Norte na manhã desta segunda-feira. O público acompanhou a primeira missa de encerramento da romaria pelos 92 anos de morte de Padre Cícero Romão Batista. A celebração foi presidida pelo bispo da diocese de Crato, Dom Magnus Henrique Lopes. O O evento reuniu romeiros vestidos de preto em referência à batina usada pelo sacerdote e de chapéu de palha, um dos símbolos do sertanejo nordestino. Olha, a missa das 6 horas da manhã de hoje teve um significado muito especial para os devotos. Segundo historiadores, esse foi o horário em que Padre Cícero morreu em 20 de julho do ano de 1934, aos 90 anos. O marco deu origem à tradicional missa do dia 20, realizada mensalmente em memória do religioso. Ao longo desta segunda-feira, outras 4 missas acontecem nessa romaria de hoje. Celebrações ocorrem, já ocorreu a missa das 10 horas de meio-dia. Vai ter uma à tarde às 4 horas e a última às 18 horas. Galego, a tradição relata que pouco antes de morrer, Padre Cícero pediu a amigos e familiares que rezassem por sua alma. O tom pedido ele deu origem a um costume que atravessa gerações e reúne milhares de devotos na Capela do Socorro todos os meses em Juazeiro do Norte, no Ceará.
1: Pelos cearenses em especial, mas também em todo o Brasil. Sacerdote que marcou a sua passagem com muito trabalho em prol das pessoas pobres, então por isso que ele é lembrado sempre no seu aniversário.
0: Vamos agora voltar com participação popular. Vamos ouvir o povo.
4: Bom dia, Fabrito, bom dia, Galega. Aqui é o Raimundo, da Estrada do Zudão.
0: Diga, seu Raimundo.
4: Santa Faustina. Estamos convidando todos os romeiros de Santa Faustina para vir a Romaria.
0: Pô, não.
4: Dia 2 de agosto. Aguardamos todos. Obrigado.
0: 2 de agosto. É o primeiro domingo do mês de agosto. Romaria aí na Gruta de Santa Faustina, município de Altos, no Piauí.
5: Boa tarde, Galega. Um birinho do Paraíba no Maranhão. Tipo, será que na outra Copa nós vamos ter treinador do estrangeiro?
0: Tá, entendeu, galera? O Dão Bilino.
1: Olha, eu acho que tem que ter a certeza de que a coisa tem que melhorar, né? Porque a campanha da seleção brasileira foi vergonhosa. Um treinador que está em Vancouver, no Canadá, passando férias com a família, tem um salário de 5 milhões até 2030. Eu espero que haja mudanças radicais, porque foi uma vergonha. Ainda hoje os brasileiros estão sem entender como é que uma seleção faz uma campanha tão ruim como a campanha desse ano.
0: Mas a culpa não foi só do técnico.
1: Não, não é do técnico, não. O time é ruim, mas eu digo assim pra você, é um somatório de erros que fez com que a gente fizesse uma campanha ridícula.
0: Mais ouvinte.
6: Deu um alô pra eu aí, Fabrício Galego.
0: Pra quem?
6: O Cresce, aqui na localidade Águas Belas, Fordaco do Piauí.
0: Pô, não.
6: Aquele vai estar descansando aqui um pouquinho. Quando o sol quebra mais, eu vou cuidar na boiada.
0: Olha aí, galera. Quando o sol esfriar, como se fala no Piauí, vai começar a lida de novo, galera.
1: Um abraço pra você, meu amigo. Você é um exemplo de cidadão que devia ser imitado por um bocado de vagabundo que prefere roubar do que trabalhar duro. Um grande abraço.
0: Participação não para.
7: Boa tarde, Fábio Brito. Volto mais uma vez no seu programa, pedindo a sua ajuda para ver se eu encontro a minha cachorra, que eu ainda não encontrei. Bem na sexta-feira, eu ando atrás dela e sem nenhum retorno.
0: Sim.
7: Eu acho que alguém pegou ela, então eu peço que se alguma pessoa pegou ela, né, que me devolva minha cachorra, porque ela não é uma cachorra sadia, ela é doente, ela precisa dos remédios dela, ela toma remédio, né? Então, se alguém pegou ela, que me devolva, pelo amor de Deus, por tudo que é mais sagrado do mundo, me devolva minha cachorra, porque eu não sei mais nem aonde eu vou procurar ela, porque eu já cacei, já andei alto todo, rua por rua, e não encontrei minha cachorra.
0: Pois não, tá aqui a ouvinte que desde sexta-feira passada tá aí nessa campanha para tentar reencontrar a sua cachorrinha, a sua cadela. Ela deixou aqui o telefone 0869-9401-3302. 9401-3302, a cachorrinha bonitinha, rapaz, aqui preto com branco, né? Fofinha, peludinha, e aí quem encontrou devolver, né, Galego?
1: É porque eu acho até uma maldade você ficar com um cachorro que não lhe pertence. É maldade, pelo amor de Deus. Então devolva a cachorrinha pra ela, ela faz parte da família dela. Então eu acho maldade, ruindade, viu? É você ficar com o animal sabendo que alguém tá sofrendo por isso.
0: Gente, e só quem cria animal sabe realmente do carinho, da ligação afetiva que se tem. Inclusive, recentemente teve um gato que sumiu lá na casa da mamãe. Meu amigo, esse gato passou 3 a 5 dias desaparecido. Meu amigo, meu pai ficou quase doente. Esse gato não voltava para casa, minha sobrinha da mesma forma, não queria nem comer. Graças a Deus que um dia o gato chegou, pulou a janela e entrou em casa. O homem apareceu, o gato apareceu de novo. Então, gente, olha, quem cria animal, cachorro, gato, se apega. Então, se você pegou por maldade, ou tem alguma informação de onde está o paradeiro dessa cachorrinha, ligue para essa senhora. Mande mensagem aqui para a rádio, a gente vai encaminhar aqui o contato para a tutora do animal aí em Altos, no Piauí. Vamos nessa, mais recado chegando.

0: Olha, Fábio Galego, o caso tá sério, a depender de atendimento médico hoje em dia. Eu fiz uma consulta no dia 14 e aí o médico pediu exames para saber qual é o problema das dores. A ultrassom ficou marcada pro dia 16 de setembro. Daqui até lá, meu Deus, como é que vai ser? É o Riva Silva, de Altos, no Piauí. Quer dizer, marcou uma ultrassom só para setembro, galera.
1: E você tem razão, viu, meu amigo, de estar chateado. Eu também fico chateado. Essa regulação é uma servergonhice. Quem quiser que acha que não é, mas eu acho que é. E a prova escabar de que eu tô correto. O cara vai fazer ultrassom só para setembro. Rapaz, é dificultar. Quem foi o inteligente que inventou isso, hein? Quem souber, me diga que quer ganhar um troféu burrice. Vou criar esse troféu aqui na rádio.
2: Boa tarde, Vabrito, rapaz. É, prazer, vamos falar com você, rapaz. Convido para uma reclamação aqui novamente.
0: Sobre?
2: Um mês atrás aí, eu falei para você a questão das vacas que tava aqui da. É daqui da entrada da rua, aqui de Alça, até ali o posto da Mariana. É no Sobradinho, rapaz. Sim. As vacas continuam. É, e agora parece como abriu só a porteira.
0: Isso,
2: com toda a força, viu, rapaz? Peça aí, pessoal aí da PRF aí, pra tá fazendo aí um recolhimento desse gado, rapaz. Aí muitas pessoas aí perdem carro, perdem talvez até vida aí, batendo nesses animais aí, e o dono não se responsabiliza por nada. Boa tarde, manda uma alusão especial aí pro Pedro Vitor, rapaz. O Vitor, cadeira cativa do seu programa.
0: Tá bom, meu amigo, um abraço pra você. Eu conheço a região, aquela rodovia estadual que vai pra Alto Longab, né, de Tinos, passa ali pertinho do posto da Mariana. É um local que tem uma movimentação de veículo muito grande. E esses animais na pista, galera, não pode ficar assim.
1: Eu não sei quem foi esse burro que deu a ideia de que animal tem que ser criado no meio da rua, na pista, nas praças. Rapaz, um animal tem que ser criado no curral, desde que eu nasci em 52. Animal tem que ir para expoar, para ser vendido, para ser mostrado. Agora o cara criar um bocado de vaca velha no meio da rua é uma sacanagem muito grande.
0: Olha aqui o recado aqui do ouvinte, Fábio Galego, não concordo quando a pessoa falou que a Argentina jogou com dignidade. Jogou não, achei foi bom, diz aqui o ouvinte. Tá criticando aqui o Messi porque saiu chorando. Tudo bem, tá aqui a opinião do ouvinte do centro de cabeceira do Piauí. Mas o Messi chorou pelo que ele fez pro futebol mundial, não só da Argentina, né, pelas taças conquistadas. Pelo que ele representa pro futebol, né, Galego? Foi emoção, porque eu acho que é a última Copa do Messi.
1: É a última Copa.
0: A última Copa dele, talvez o último jogo pela seleção.
1: Ele completou 39 anos de idade, eu entendo a emoção. Ele fez muito pelo futebol da Argentina, pelo futebol mundial. Então, Lionel Messi merece, viu, ser homenageado. É um cracaço de bola na verdadeira acepção do termo. Com certeza vai deixar saudade.
0: A gente compreende a razão de que muitos brasileiros critica os argentinos, a gente sabe dessa rivalidade, mas a gente também tem que reconhecer o bom futebol da Argentina e o que o Messi representa pro futebol mundial.
1: É verdade, tem um ditado muito certo que diz que o pior cega é aquele que não quer ver, e é por aí mesmo.
0: Um abraço aqui para Ipameri, Goiás, parabéns aqui pelo programa, é o Benedito Gonçalves Ribeiro, tá ouvindo a gente em Ipameri, Goiás, Galego.
1: Um abraço, Benedito, você que é goiano, muito obrigado pela audiência. Goiás, que é o coração do Brasil, muito obrigado com toda certeza pela sua sintonia, que é importante pra gente.
0: Vamos agora fazer nosso último intervalo e já já você confere. Eleições 2026, prazo para convenções partidárias começam nesta segunda-feira. Olha a Bolsa Família de julho. Caixa inicia hoje pagamento referente ao mês de julho, já já o calendário completo. Mais notícias, Galego?
1: Olha, Mega Sena acumulou 42 milhões, 28 apostas do Piauí, acertam a quadra, detalhes após os comerciais.
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0: Vamos nessa, agora são 1h38, 1h38, de volta ao vivo com o seu Jornal Verdes Campos, segunda edição. Informação com precisão e credibilidade. Olha, daqui a pouquinho teremos as informações do esporte. E hoje teremos de volta a participação do nosso querido Emanuel Lucas, ainda trabalhando em home office, mas daqui a pouquinho vai trazer um resumo do final de semana das informações do esporte. 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
0: 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Olha, atenção, já tem informações, olha. Bebê declarado morto é encontrado vivo 2 horas depois. Onde foi isso? São Paulo? Já os detalhes. Informações, Galego.
1: Olha, o prêmio principal da Mega Sena acumulou e a estimativa para o próximo concurso é de 42 milhões de reais. O sorteio ocorrerá terça-feira, amanhã, dia 21. No último sorteio, o concurso de número 3.033, realizado ontem, as dezenas sorteadas foram 18, 21, 23, 43, 55 e 58. Ninguém acertou as 6 dezenas, confirmando. A quadra teve 34 apostas ganhadoras, pagando R$ 59.283,30 para cada. A quadra registrou 2.901 pessoas que acertaram e, portanto, ganharam R$ 59.000.
0: Olha, informações agora do estado do Piauí. O Ministério Público do Piauí ingressou com uma ação civil pública contra a Prefeitura de Teresina, gerida pelo prefeito Silvio Mendes e a Fundação Municipal de Saúde, alegando que candidatos aprovados no concurso para cirurgião dentista estão sendo preteridos pela contratação de profissionais temporários para exercer funções permanentes na rede pública de saúde. A ação foi ajuizada na última sexta-feira pelo promotor de justiça Marcelo de Jesus Monteiro, que pede ao judiciário que determine a nomeação dos candidatos aprovados no concurso, além da suspensão das contratações temporárias para atividades consideradas

0: sociais NGCS, voltou a receber cuidados intensivos e foi depois transferido para o hospital de referência. Olha, segundo a Santa Casa, o menino nasceu em 15 de junho de 2026 e foi internado na UTI neonatal logo após o parto apresentar um quadro que exigia cirurgia em uma unidade especializada fora de Rio Claro. O motivo da cirurgia e o nome da unidade de referência não foram divulgados. Um mês depois, na última quinta-feira, dia 15, o bebê apresentou piora clínica e foi declarado morto. Foi encaminhado a outro setor do hospital, onde aguardaria a retirada pela funerária, né, para fazer o velório inteiro. Cerca de 2 horas após a confirmação do óbito, porém, um funcionário galego, um funcionário da funerária, percebeu sinais vitais do recém-nascido e acionou a equipe hospitalar. Em nota, o hospital afirma que antes da declaração do óbito, a equipe realizou manobras de reanimação por cerca de 45 minutos, conforme os protocolos da Sociedade Brasileira de Pediatria, que confirmou que a criança estava morta. Mas depois, o funcionário percebeu sinais vitais do recém-nascido.
1: Tá só desdobrando os bestas, viu? Nada de morto. Aí agora é complicado. Não é a primeira vez que a gente vê isso, né? Já teve gente aí que tava no caixão e se levantou.
0: Agora, galego, o hospital, em nota hoje, classifica o caso como um dos episódios mais inexplicáveis da história lá do hospital, que é referência em São Paulo, e afirma que para muitos profissionais e familiares, o ocorrido é compreendido como um verdadeiro milagre.
1: Eu acredito sim em milagre. É um verdadeiro milagre, porque para todos os efeitos, a criança estava sendo dada como morta. Está aí agora, vivendo ativa. Para mim também é um milagre.
0: Vamos agora voltar com informações do interior do Maranhão. Carreta da Mulher Maranhense realiza atendimentos gratuitos em cidade do interior. Também tem informações policiais do fim de semana em Timon. As informações é com ele, Milton Vieira. Boa tarde, Milton.
2: Boa tarde, Fábio Brito. Boa tarde, galego. Boa tarde, audiência. Olha, as mulheres de São João do Solter, cidade que fica a 166 quilômetros de Coelho Neto, terão acesso amanhã, terça-feira, dia 21 de julho, a atendimentos gratuitos de saúde por meio da Carreta da Mulher Maranhense. A ação será realizada das 8 da manhã e 5 da tarde na Praça São João Batista, ao lado do Farol. A iniciativa é fruto de uma parceria entre a Prefeitura, a Empresa Maranhense de Serviços Hospitalares e a Secretaria de Estado da Mulher. Serão oferecidas consultas com clínico geral, ginecologista e dermatologista, além de mamografias, ultrassonografias, mediante requisição médica, testes rápidos, aferição de pressão arterial e exames de glicemia. Para realizar a mamografia, será necessário apresentar cópias do cartão do SUS, documento de identidade e comprovante de residência. A ação busca ampliar o acesso das mulheres aos serviços de prevenção e diagnóstico precoce de doenças. E 4 homens foram presos em flagrante na madrugada de sábado em Timon, suspeitos de praticar furtos durante a 32ª edição do Encontro de Folguedos, evento promovido pela Prefeitura do município. Segundo a Polícia Civil, uma operação conjunta com a Polícia Militar resultou na prisão dos suspeitos após monitoramento iniciado na saída do evento. Durante a ação, foram apreendidos 15 celulares com suspeita de origem ilícita, além de uma motocicleta e um automóvel que, conforme a investigação, eram utilizados pelo grupo. Os 4 suspeitos foram levados para a Central de Flagrantes de Timon, onde foram adotados os procedimentos legais. A Polícia Civil informou que as investigações continuam para identificar as possíveis vítimas e verificar se os presos têm ligação com outros furtos registrados durante os festejos. 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
1: Ok, Milton, muito obrigado, viu, pelas informações aí do Maranhão. Os caras aproveitam a festividade religiosa para praticarem crimes, né, Galego?
2: É, não tem jeito para bandido. Bandido só vai na taca, viu? Não tem jeito, eles se aproveitam de qualquer solenidade para roubar, para agredir as pessoas, para vender droga. É um negócio complicado, viu? Bandido bom é bandido morto.
1: Olha, informações agora sobre o calendário do Bolsa Família para esse mês de julho. Beneficiários do Bolsa Família com número de inscrição social de final 1 recebem nesta segunda-feira a parcela do mês de julho do programa. Pagamento segue até o dia 31 de julho. Olha, o valor mínimo do benefício corresponde a R$600. Além do benefício mínimo, há também o pagamento de 3 adicionais nesse mês de julho, que é o benefício variável familiar Nutris, que paga 6 parcelas de R$50 a mãe de bebês de até 6 meses de idade para garantir a alimentação da criança. Tem um acréscimo de R$50 a famílias com gestantes e filhos de 7 a 18 anos, e tem ainda o adicional de R$150 que é pago a cada criança de até 6 anos. O calendário é esse. Final do NIS 1 recebe hoje, segunda-feira, dia 20. Final do NIS 2, pagamento será amanhã, dia 21. Final do NIS 3, pagamento dia 22. Final do NIS 4, pagamento dia 23 de julho. Final NIS 5, pagamento dia 24. E aí tem o final de semana, retoma na segunda-feira. Final do NIS 6, pagamento dia 27. Final do NIS 7, pagamento dia 28. NIS 8, pagamento será dia 29 de julho. NIS 9, pagamento dia 30. E o último dia de pagamento será o NIS 0, pagamento dia 31 de julho. Portanto, calendário do Bolsa Família que começa nesta segunda-feira, dia 20. Vamos agora mudar de assunto. Informações do esporte, jogos que encerraram a Copa do Mundo de 2026. Olha, o nosso querido Emanuel Lucas, ele que recentemente teve problema de saúde, ainda está em casa se recuperando, não voltou ao trabalho normal, mas está trabalhando home office da sua residência. Ele gravou a sua participação porque nós queremos ouvi-lo. Alô, Emanuel Lucas. Vai, Emanuel.
3: Boa tarde, Fábio Brito, boa tarde, Galego, amigos ouvintes do Jornal Verdes Campos, segunda edição. Estou de volta trazendo aí os destaques do final de semana esportivo, sempre no oferecimento do Óleo Santa Helena. 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Falando aí dos jogos de sábado, né, porque tivemos a disputa do terceiro lugar da Copa do Mundo, né, o duelo épico, né, entre Inglaterra e França, mesmo sendo uma decisão de terceiro lugar, mas foi um jogo aí histórico de 10 gols, né? A Inglaterra no primeiro tempo foi avassaladora, aplicando um 4-0 para cima da França do Mbappé, mas no segundo tempo parece que as duas equipes haviam trocado de uniforme, né? Porque a França começou a esboçar uma reação, né? Com direito aí a 2 gols do próprio craque camisa 10 francês, que terminou a Copa do Mundo como artilheiro da competição, né? Claro que teria que aguardar a definição da final entre a Argentina e a Espanha, mas o Mbappé terminou a edição de 2026 da Copa do Mundo como artilheiro com 10 gols, né? A França até esboçou uma reação, mas a Inglaterra foi lá e com o brilho, né, do jogador Saka, conseguiu aí vencer a partida pelo placar de 6-4, né? Sendo aí o jogo, né, com que entrou para a história, né, com um dos maiores jogos aí com o maior número de gols, né, de uma Copa do Mundo, né? E a Inglaterra, por sua vez, garantiu aí o terceiro lugar da Copa do Mundo, posição essa, né, que é a mais importante desde o seu título conquistado no ano de 1966 frente à Alemanha. E a decisão da Copa do Mundo ontem, né, uma festa muito grande em Nova York, né, a final que não foi, digamos assim, um de encher os olhos como foi a disputa do terceiro lugar, foi uma disputa franca, truncada, né, cheio de faltas, né, e com uma, digamos assim, com arbitragem, né, mais uma vez deixando a desejar, né, a arbitragem do esloveno Slavko Vintite, né? Que deixou a desejar com a não marcação de algumas faltas, né? A favor da equipe da Espanha, né? Também alguns jogadores da Argentina, como Paredes, né? Que ficaram aí, né? Que passaram ilesos, né? Com a arbitragem, né? Que não aí receberam cartões amarelos, vermelhos, né? Mas, pelo menos, né? No final do primeiro, do segundo tempo, o Enzo Fernandes, né? Ele entrou de forma criminosa, um jogador da Espanha, né? Ele acabou sendo expulso e aí o jogo foi para a prorrogação e brilhou a estrela aí do técnico Luis de la Fuente, que colocou Ferran Torres, que fez aí o gol do título espanhol logo com um minuto do segundo tempo da prorrogação. Depois disso, a Argentina, né, tentou esboçar uma reação, criou oportunidades. O Messi praticamente não jogou nessa final, né? Ficou ali, só apareceu na reta final quando a coisa já estava apertada, quando a Argentina já estava querendo buscar aí o empate para forçar aí os pênaltis, né? Porque a Argentina queria os pênaltis, né? Depois dessa expulsão do Enzo Fernandes, porque queria garantir aí a confiança no seu goleiro Dibu Martínez, que até fez uma boa partida, salvou em certos momentos a seleção argentina, mas a Espanha, na base do toque, toque, toque, na paciência e na resiliência, como foi a tônica, né, de toda a sua campanha, de sua trajetória na Copa do Mundo, conseguiu aí vencer com esse gol no início do segundo tempo da prorrogação e se sagrasse bicampeã mundial, né, já que em 2010 ganhou pelo mesmo placar contra a Holanda em Joanesburgo, na África do Sul, pelo placar de 1-0, com o gol de um camisa 7 também. Iniesta fez o gol do título do até então único título espanhol, né, em 2010, e agora Ferran Torres, também vestindo a camisa 7, fez aí o gol do título da Espanha. Tanto aí duas finais, dois títulos para a Espanha, enquanto que a Argentina chegou na sua sétima final e amargou aí o seu quarto vice-campeonato. Portanto, o Brasil agora segue aí como maior campeão mundial com 5 títulos, depois vem a Alemanha com 4 títulos, a Itália também com 4, a Argentina com 3, né? Nós temos aí também a Espanha agora com 2, a França com 2, né? Também Uruguai com 2 e a Inglaterra com 1 título aí de Copa do Mundo. Portanto, agora as atenções voltam aí para a Copa do Mundo de 2030, onde a Espanha é uma das anfitriãs, vai entrar aí como defensora aí do título daqui a 4 anos. E a FIFA agora já se prepara para a disputa da Copa do Mundo Feminina, que vai ser disputada em solo brasileiro no ano que vem, em 2027. O Brasil, por seu país sede, não joga as eliminatórias, tá certo? Portanto, meus amigos, essas foram aí as informações aí da Copa do Mundo, e agora voltamos ao nosso normal, porque a partir de amanhã já voltam as principais competições na América, no Brasil e na América do Sul, como Brasileirão, Copa Sul-Americana, Libertadores, né, a Série B que já estava rolando, enfim. Então, durante essa semana a gente vai trazendo aí mais detalhes aí do retorno, principalmente do Campeonato Brasileiro, né, que já voltou na semana passada em meio aí à disputa das semifinais de Copa do Mundo, mas agora, nesse meio de semana, nós teremos aí o complemento da 19ª rodada, da última rodada, da 18ª rodada e também aí é o início do segundo turno do Campeonato Brasileiro, que já começa nesse final de semana. Um forte abraço, Fábio Brito e Galego, e até amanhã.
1: Ok, Manuel Lucas, muito obrigado, viu, pela participação, bom demais ouvir novamente, seja bem-vindo de volta ao nosso jornal. Olha, falando ainda de esporte, Galego, a informação que chega agora, muita gente pensava que com a final da Copa entre a Argentina e a Espanha, o Messi poderia parar, mas não vai parar, não. Diz que o próximo desafio do Messi é fazer 1000 gols. É o último desafio da sua carreira, viu? Ainda faltam 81 gols para o Messi chegar à marca de 1000 gols.
2: O Pelé fez mais de 1.200 gols, o milésimo gol no dia 19 de novembro de 69. Arthur Prederrache fez 1.229 gols na década de 20. O Messi agora está tentando marcar o seu milésimo gol, o direito dele, é um cracaço de bola. Eu já disse aqui no comecinho do jornal, vai deixar muita saudade quando ele deixar de jogar o futebol que ele tanto amou.
1: Olha aqui os últimos recados, um abraço aqui para o nosso ouvinte aqui de Caxias, Maranhão, está ouvindo a gente, nos assistindo aqui através do canal do YouTube. É a Carmen Frota, alô você de Caxias, Maranhão, aquele abraço. Olha, tem um piauiense aqui no Ceará que tem um recado aqui para os nossos ouvintes. Vamos lá.
4: Boa tarde, Fábio Brito. Boa tarde, Dom Galego. Boa tarde a todos os ouvintes da Verdes Campos. Aliseu Romero aqui que fala. Para comunicar aí nossos nossos acompanhadores aí de nossas viagens, da nossa romaria, que a gente está voltando para casa. Até a noitinha estamos em casa, com fé em Deus e São Francisco. Estamos aqui em Ubaúna, daqui a meia hora vamos subir a serra de Tianguá. E graças a Deus estamos bem, tá?
1: Tá certo.
4: É uma viagem um pouco demorada, porque a gente tem que parar em todas as casas aqui que deu apoio pra gente na ida. A gente passa na volta pra dar um abraço, dar um agradecimento. Tá certo? Mas estamos bem, graças a Deus.
1: Tá certo, Eliseu Romero tá vindo agora, fazendo o trajeto de volta, evidentemente, de transporte, de carro, né? Voltando de Canidé para a sua terra natal aí, José de Freitas, no Piauí. Promessa cumprida, né, Galego?
2: Graças a Deus. Um abraço para Eliseu Romero, pro seu parente também que está ao seu lado. Meu amigo, eu lhe admiro muito, viu? Pode crer.
1: Olha aqui uma última informação. Começa nesta segunda-feira o prazo para os partidos políticos fazerem suas convenções. Essa é uma das etapas mais importantes do período eleitoral, pois é nas convenções que os partidos definem os seus candidatos aos cargos em disputa. Os partidos têm até o dia 5 de agosto para realizarem suas convenções e enviarem as informações dos candidatos e os números para o Tribunal Superior Eleitoral de Brasília. Então, esse envio ele é feito através do módulo externo do sistema de candidaturas pela internet. Então, Galega, até o dia 5 de agosto a gente vai conhecer aí nos estados e municípios do país quem são os candidatos aí às eleições desse ano.
2: É importante, vamos ver aí quem é que tem bala na agulha, né? Tá chegando a hora.
1: Gente, o nosso tempo não nos permite mais e por aqui finalizamos o seu Jornal Ventes Campos, segunda edição, desta segunda-feira, hoje, dia 20 de julho. Dia do amigo. O ouvinte tá me cobrando aqui, rapaz. A música do Galego, eu tava esquecendo, não, Galego. Não, o Galego tava... Ia escapando, mas não escapou, não.
2: Porque eu tô tentando
1: decorar. É só um trechinho da música aí, a música... Como é o nome da música mesmo, Galego?
2: Eu fui...

0: Jairo Lapada. Pronto, terminou.
1: Muito bem, Dom Galego. Olha aí, Galego, você arrasou, é, Galego. Rapaz,
0: Tourada de Madrid.
1: Tourada de Madrid.
0: Foi a música mais cantada em 1950, quando o Brasil enfiou 6-1 na França no campeonato daquela época, campeonato do mundo. Eu saudade.
1: Com as Touradas de Madrid cantada pelo Dom Galego, encerramos o programa de hoje. Tem mensagem, Galego?
0: Tem. A mensagem do dia, atenção, os amigos têm tudo em comum e a amizade é a igualdade. Um abraço e até amanhã.
1: 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Paz e bem para todos e é pra frente que as malas batem.
2: Olá, amigo. Quem fala aqui é Franli. Quero dizer o seguinte, para você ter êxito na fé, você precisa ter fé. Se você não tiver fé, você não vai ter êxito. Saiba de uma coisa, que um dos melhores remédios, melhor antibiótico, é a fé. Você quer que dê certo sua fé? Se concentre, levante as mãos para cima, se encoste em qualquer, numa parede, em qualquer coisa. E peça a Deus aquilo que lhe interessa. E tenha fé. Se você fizer isso, vai dar certo, vai dar certo. Quem está falando aqui é Franli. Essa oração foi feita aqui na sede da Rede de Rádio Verdes Campos, com todos os funcionários daqui da rádio. Todos nós fizemos com fé, pedindo para que você tenha saúde, nossos ouvintes, nossos queridos amigos. Então, só quero lhe dizer para você, tenha fé e reze conosco esse Pai Nosso.
3: Pai Nosso que estás nos céus, santificado seja o vosso nome. Venha a nós o vosso reino, seja feita a vossa vontade, assim na terra como no céu. O pão nosso de cada dia nos dai hoje. Perdoai as nossas ofensas, assim como nós perdoamos a quem nos tem ofendido. E não nos deixeis cair em tentação, mas livrai-nos do mal. Amém. Ave Maria, cheia de graça, o Senhor é convosco. Bendita sois vós entre as mulheres. Bendito é o fruto do vosso ventre, Jesus. Santa Maria, Mãe de Deus, rogai por nós, pecadores, agora e na hora de nossa morte. Amém.
4: Esse Pai Nosso e Ave Maria é um oferecimento da família da Rede de Rádio Verdes Campos Sat e suas afiliadas. Para todas as pessoas que estão nesse momento passando por situação difícil nos hospitais, com a Covid ou com outras doenças. E também para todas as famílias que estão sofrendo porque perderam seus entes queridos. Rogamos a Deus que Ele console cada coração sofredor nesse momento tão difícil nas nossas vidas. A família da Rede de Rádio Verdes Campos Sat e suas afiliadas têm a certeza que juntos vamos passar por tudo isso e sair do outro lado mais forte.
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1: Ok, então, boa tarde, Brasil. Boa tarde a todos vocês que a partir de agora sintoniza o som da rádio mais ouvido em toda a região. A sua FM Verdes Campos Sat. Dessa vez estamos ao vivo, né? Para todas as afiliadas do Grupo Verdes Campos Sat, para todo o Brasil. Você que está nos acompanhando aí através também, né? Da Banda KU, dos meios aí também que transmitem, né? O nosso sinal da Verdes Campos Sat. Olha, a partir de agora está no ar para você a edição de hoje, dia 20 de julho. Hoje é segunda-feira, né? Comecinho de semana. E você que está aí do outro lado, a gente quer pedir licença, tá bom? Para entrar na sua casa, saudar com todo carinho a benção da vovó, a benção do vovô, e que essa benção nos traga alegria e felicidade para mim, como também para você, vovó e vovô, que me abençoa nesse dia de hoje, porque com fé e água e os produtos GF8 que salvam vidas, salvam a minha, mas eu quero que salve a sua vida também, tá bom? Olha, segunda-feira, comecinho de semana, e você que tá do outro lado, a gente vai falar sobre muita coisa boa aqui no seu, né, no Sucesso Total que você já tá acostumado aí, né? 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Vamos que vamos. Para você que não sabe, eu sou Eduardo Silva, direto aqui do estúdio Campo Maior, região norte do estado do Piauí. E você que está do outro lado aí pode utilizar os nossos meios, né? Que você manda mensagem através do WhatsApp 86, anota aí, 86 994 09 42 63, 86 994 09 42 63, é o WhatsApp da Verdes Campos, Campo Maior, para poder você mandar a sua mensagem aí, sua música, para quem você quiser e que esteja ouvindo a nossa sintonia. Vamos que vamos, que até às 17 horas e 30 minutos tem muita coisa boa aqui para você.
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1: Agora tem Raça Negra, Cheia de Manias, 14 horas e 15 minutos. Boa tarde.

0: Então, som de José Augusto. A música Tudo Deu em Nada. Na programação Verdes Campos Sat. E a gente volta 2:23. Você está acompanhando o nosso programa Balança Brasil direto aqui da cidade de Campo Maior, no norte do estado do Piauí. 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Vamos ouvir os nossos ouvintes que estão no WhatsApp para falar com a gente. 86 994 409 4063 é o telefone, tá bom? Para você no telefone, olá, boa tarde. Ô, rapaz, agora não, a ligação ao vivo não é agora. Você que tá ligando aí, aguarda um pouquinho, que já já, quando a gente sair que vai para ligação ao vivo, eu tô indo aqui pro WhatsApp agora, tá bom? Deixa eu ver aqui o horário, deixa eu ver o horário, se deu certo, produção.
1: Olha, falando.
0: Oh, deixa eu ver aqui um jeitinho aqui no cabo, pode ser o cabo, né? Deixa eu ver. Alô, boa tarde.
2: Agora aqui.
0: Ah, agora.
2: Olá, Doutor, boa tarde. 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O músico com Eliane, pode ser cultural, pois eu sei para. 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Sessão Ribeira, Jandira, o Zuzo, Janguru. Tá ligadão aí, o Tony Cosano, Mané Bezerra, né? E ó, pra minha mura, o Goró também tá ligado. E o seu Citon, ligadão aqui, o Zé Pereira, que está ligadão, né? Joaninha Costureira também ligadão aí, né? E tudo que tá ligadão aqui pela simpatia, Salão Dourado aqui, a Cruzinha do Sossego, né? Ligado. E a vovó Cleza, né?
0: Tá certo então, Miguel Sena. Obrigado pelo carinho da sua audiência, tá bom? Miguel Sena, que é revendedor dos produtos GF8 da região de Jatobá, do Piauí. Mais ouvintes com a gente. Olá, boa tarde. Mensagem por escrita. Olá, Eduardo Silva, boa tarde. Hoje eu quero ouvir, né? Qualquer uma música aí, Eduardo. Ele quer ouvir qualquer música do Eduardo Costa, né? Ela dedica aí para o amigo, né? Cris, o Franskin, tá certo? Quem tá mandando é o João da Várzea da Roça, tá mandando pro Franskin essa música aí, qualquer uma do Eduardo Costa. Obrigado a todo mundo aí, João, vocês todos aí na Várzea da Roça, ouvindo a programação do seu sucesso total, aqui na rede de rádio Verdes Campos Sat. Deixa eu ver quem mais tá na audiência com a gente. Olá, boa tarde.
3: Boa tarde, Eduardo Silva.
0: Boa tarde.
3: Eduardo, eu gostaria de ouvir com você. Uma música do Fernando Mendes. Eu só queria um amor de verdade. O Fernando Mendes, viu? A mesma oferecer para meu amigo José de Oliveira, em Campo Maior, para tia Maria Neuza, para a vovó Clésio, um abração para ela. Que Deus abençoe ela com saúde e paz. Também para a Luciana, filho de seu José de Oliveira, para a Luzina Lagoa Seca, para seu Miguel Senna, que bem bom. Para você e para todos os ouvintes da Verdes Campos. Me desejo uma segunda-feira abençoada, uma semana de bênção, de saúde e paz para você e sua família. Joaninha Costureira aqui de Altos. Um abração e fique com Deus.
0: Amém. Tá aí a dona Joaninha Costureira em Altos ouvindo a gente também, dedicando música aí, né? Ela mandou a música também pra vovó, né? A vovó Clécia também tá ouvindo a nossa sintonia. Vamos que vamos, dando continuidade aqui à nossa programação. Agora tá pedindo, tá pintando música, né? Da Eliane, Pode Me Torturar, o Miguel Sena. Em seguida, vamos intervalo, na volta, a gente atende mais vocês. Não sai daí, não.

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Tá então Alceu Valença, a música Anunciação, aqui na programação Verdes Campos Sat, na Rádio da Vovó, na Rádio do Vovô, na rádio que você escolheu para ser a sua companhia todos os dias, tá bom? Pontualmente 2 horas, que é 14 horas, né? 14 horas e 43 minutos. Eu costumo sempre falar as 2 horas, né? Porque o pessoal também entende, o pessoal que escuta a gente no interior, né? Não tá muito habituado a esse negócio de 14 horas. São 14 horas e 43, então 14 horas que equivale a gente na linguagem mais popular, né? 2 da tarde, mais 43 minutos, né? Olha, para você que está nos acompanhando, a gente agradece muito o carinho da tua audiência. 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

0: tá bom? Só dar um jeitinho aqui, quando tiver ok, a gente passa a ouvir também o pessoal que mandou mensagem pra gente no WhatsApp da Verdes Campo Teresina. Pra você no telefone, olá, boa tarde.
1: Boa tarde, Eduardo Silva. Aqui quem... Eu sou Raimundo Cunha, agente de venda dos produtos GF8, diretamente de Campo Maior. Quero mandar minha boa tarde para todos os clientes GF8, Raimundo Cunha e Irene. Que Deus abençoe a todos e a nós, a cada um deles, um abraço. Mandar minha boa tarde para o seu José Oliveira, dona Graça, seu Zezé, seu Chicão, dona Isabel, dona Socorro, no bairro de Fátima, dona Tereza e Antônio Nils, nos Olhos d'Água, dona Fransquinha e seu Francisco Cariri, dona Graça, no Fripisa, dona Francisca Chave, dona Antônia, dona Amparo, dona Francisca, dona Heloísa e todo do Canto Periquito, seu Chico Corinto e todo satisfeito, dona Antônia e todos do Canto Alegre, dona Marlene e seu Edmar, no Canto Alegre, dona Ana Cristina e seu Zé Paulo, no seu Domingo, dona Mariana e seu Daniel, na Lagoa da Onça, seu Daniel em Flor, seu Joaquim 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Obrigado, uma boa tarde e um bom trabalho.
0: Tá certo então, dona Irene, obrigado pelo carinho da sua audiência. 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Deixa eu ver como é que tá aqui ainda o pessoal que tá mandando mensagem pra gente. Deixa eu ver. É, tem vídeo, né, produção? É vídeo não dá, vídeo a gente tem que ver antes para depois a gente ver se é viável colocar no ar ou não, tá bom? Olha, para você que está em todo o Brasil nos acompanhando, fico muito feliz em ter sua audiência, tá bom? Você que está ouvindo a gente através das nossas afiliadas, você pode mandar mensagem para a gente também, né? Pelo menos hoje, né, que a gente está em rede, você pode mandar mensagem no nosso WhatsApp também aqui da nossa Verdes Campo, Campo Maior, que é o 86, anote aí, 86 994 09 4263. Quem está aqui apresentando o programa é o seu amigo Eduardo Silva. Eduardo Silva, tá bom? Então anotou? 86 994 09 4263. Tem mensagem também por escrito aqui da nossa amiga Josélia Raquel da Fazenda Pau d'Arco, é isso? Mandou mensagem pra gente. Ela tá dizendo aqui o quê? Vamos lá. É, boa tarde, eu gostaria de ouvir uma música, Eduardo, com Roberta Miranda, Meus Sentimentos. Eu quero oferecer para todos os meus amigos, meus vizinhos, familiares, amigos. É a Josélia Raquel da Fazenda Pau d'Arco, em Campo Maior, Piauí. Eduardo, ao mesmo tempo também quero mandar um alô aí para a vovó Clécia, para a vovó Lúcia, para a Gerlane, né, do Alto Meio, para Socorro Fernandes, para Mazé, na comunidade Lagoa do Longar, e para Marlene, do Campo Alegre, ouvindo a gente, quem está mandando esses alô aí, também a nossa amiga Josélia Raquel, da Fazenda Pau d'Arco, ouvindo também a programação Verdes Campo Saat. Enquanto você que está do outro lado aí, continue sempre e sempre com a gente, que a gente vai tocando sempre as boas aqui para você que está nos acompanhando, tá bom? 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Agora tem Edson e Hudson, Deixa Eu Te Amar.

0: aí então, você ouvindo na programação Verdes Campos Sat, né? A música com Fernando Mendes, Eu Queria Só Um Amor de Verdade. Essa música valeu pra dona Joaninha, que tá em altos ouvindo a programação Verdes Campos Sat. E a gente agradecendo ela, né, pelo carinho da audiência, sempre acompanhando a gente. Um abraço pra todo mundo em altos no Piauí, ouvindo a nossa sintonia. E a gente agradece a todos que estão aí também, ouvindo a gente em todas as comunidades, também das demais cidades, né? Não só altos, mas também você que tá aí também na capital do estado do Piauí, Teresina, você que tá no Maranhão, você que tá também na cidade de Granja, no estado do Ceará. Esse final de semana, né, eu passei visitando aí algumas cidades, né, algumas cidades aí no estado do Ceará, né, nós fomos visitar um local lá, né, que é um ponto turístico, né, eu não vou falar o nome porque a gente vai fazer propaganda, né, aí o dono lá do negócio tinha que pagar, não dá, né, mas eu fui lá nos pontos, né, depois visitei um local lá que é denominado Igrejinha do Céu, né, no Ceará, muito bonita. E depois também fui para outro ponto lá turístico também, muito conhecido por ser particulares, né? A gente não vai falar aqui. Mas foi muito bom, viu? O clima lá no Ceará estava bastante agradável, né? O clima da serra ali, né? Naquela região de serra. Eu não tinha conhecido ainda, foi a primeira vez que eu fui naquelas regiões de serra. E muito frio mesmo, clima bem gostoso, maravilhoso. O pessoal que mora ali deve ser privilegiado, né? Por morar naquelas regiões ali da serra, né? Eita, coisa boa, rapaz. Não tem coisa melhor, viu? Muito frio mesmo, aquele vento frio. Bom demais, viu? Deixar aqui os parabéns, né? Aos cearenses aí, né? Que moram nessa região aí da serra. Enfim, a todos os cearenses também do estado do Ceará. Mas eu gostei muito daquela região da serra, né? Friinho, rapaz. Pra gente que mora aqui nessa cidade, aqui no Campo Maior, aqui dá 40 graus na sombra, viu? Pra você entender de como é que é, né? Eita, mas tem lugar no Ceará também que é quente, viu? A gente também precisa dizer isso, né? Muito quente, mas essa região da serra lá já é mais frio, né? Bom demais. 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Vamos que vamos, para você ouvir na nossa programação também, o nosso telefone, pessoal, a gente está tentando aqui pegar o WhatsApp lá da capital para a gente poder ouvir também os nossos queridos ouvintes lá, né, que estão acompanhando a gente também, que já tem costume de mandar no caso, no WhatsApp da Verdes Campo Teresina, tá bom? Que coisa boa. Deixa eu ver quem tá aqui nos acompanhando também, ainda mensagem por escrita. Boa tarde. Boa tarde, compadre. Quero ouvir uma música, né, da Diana. Lero, lero. Quero oferecer pro meu amor, né, o João Pedro. Aqui é a minha amiga Margot, na capital do estado do Piauí, Teresina. Olá, Margot, obrigado, viu? Tá no grande Disseu aí ouvindo a gente. Um abraço para todo mundo do Disseu, ouvindo também a Verdes Campos Sat, a minha amiga Margot aí pedindo música, né? Vai ouvir também lá a programação. A música eu quero é aquele negócio do Lero Lero, né? Esse seu Lero Lero. Eita, música boa. Um abraço, minha amiga, para todos vocês que estão nos acompanhando. A gente segue aqui, vamos já pro intervalo comercial e na volta do intervalo a gente atende você, tá bom? Pontualmente 15 horas em ponto, que é 3 da tarde em ponto, e já já a gente volta. Não sai daí não, que a gente volta já já.
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0: Então, Roberta Miranda, cantando música boa, viu? Meus momentos aqui na programação Verdes Campos Sat. 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Bora, vamos ver os nossos queridos ouvintes para você no telefone. Olá, boa tarde. Alô, boa tarde. Eita, rapaz, essa gaitada é a vovó. Boa tarde, vovó. Tem duas?
1: Boa tarde.
0: Como é que a vovó está?
1: A vovó está com muita saudade. A vovó pensar que você quis ir embora.
0: Qual não foi não, vovó. Nós fomos no Ceará, mas voltemos.
1: Ah, meu filho. Você tá pro Ceará.
0: É, pro Ceará.
1: Você subiu a serra, desceu a serra.
0: Ora, subimos e descemos a serra, vovó, na vida.
1: É bom, né?
0: É bom demais.
1: Ah, a vovó disse, eu subi aquela serra, subi e descia, faltou 40 e poucos anos que eu subia pra
0: jogar no Era, né? Eu tô me programando
1: eu
0: também.
1: Já paguei minha promessa tudo, agora se eu ir é só pensar em visitar. Mas minhas obrigações já fiz tudo. Eu comecei a ir, meu menino era tudo assim pequeno. Se o veste meu caçula, eu tinha 6 anos. Sim. Já tá com 50 anos.
0: Nossa!
1: Levei todos os anos.
0: Verdade. Eu vou.
1: Mas tem que ir para o pau de arara. Hoje, como tem gente, vai de ônibus, sossegado.
0: É, mais tranquila a viagem, é melhor.
1: Mais tranquilo.
0: Mais confortável, mais seguro,
1: mais confortável,
0: né?
1: Justamente.
0: É bom demais. Eu vou me programar agora para me visitar Canidé e Ceará. O Canidé e Juazeiro, na verdade.
1: Nós todos os anos, nós vemos Juazeiro e Canidé. Nós passamos ali na Betânia, lá também tem casa de oração, a gente passa lá, aí depois a gente sai das obrigações lá na Betânia, a gente segue viagem.
0: Verdade.
1: Aí ficamos fazer Quixadá, também tinha uma igreja, que a gente também tinha um galpãozão, a gente deixava o ônibus lá, e a gente ia, mas só... Que deixaram a mulher que fez o dia com ela.
0: Sim.
1: Ela deixou de ir porque já estava faltando o pessoal. E lá é muito dependente, não tem como é de correr.
0: Tá certo.
1: Porque pro lado é serra, pro lado é outro. Pro lado é serra, pro outro lado é serra. É mesmo só o canto da estradinha mesmo para passar o carro. Aí de pé não vai não.
0: Vovó, e a música, aí, vovó? Você vai pedir, você já tá aí decorando já?
1: Eu vou pedir Zezé de Camargo, Luciano.
0: Zezé.
1: Pedras,
0: né?
1: É.
0: Aí você vai mandar pra quem, vovó?
1: Eu vou mandar pro Miguel Sena.
0: Certo.
1: Manoel Castel. Felipe, II. O filho, que é motorista.
0: Certo.
1: O rapaz da oficina. O BTV. O seu Zé Oliveira e família. Seu Lourival, família. Sou Paulo Fernandes, família. Para minhas duas netas lá na loja, a Mariana e a Neném. A Ivaninha, costureira. A Luzia, da Lagoa Seca. A Graça Ferreira, a Irene. A Marlene, lá do Canto Alegre. O Francisco, do Canto Alegre. E aos Marinos, da Lagoa da Onça. A Maria José, da Lagoa do Gongá.
0: A vovó tem a memória boa, viu?
1: Rapaz, a Gilda, lá no...
0: No Natal, é isso, a Gilda?
1: Natal, a Gilda no Natal. A Remédio, da Capitão de Campo. A Gilda Raquel, lá no Jacobá. Ou lá no Contato.
0: Se você não lembrar, vovó, você pede para Deus abençoar, que aí a gente dá continuidade.
1: Eu já falei com a Dona Francisca.
0: Dona Francisca.
1: Eu já falei um bocado. Que é faltando. Deus abençoa todos nós. De noite e de dia. Você. Um cheirinho, bem, guardadinho, minha bonequinha, a tia Vicente, com a família, a Marisa, a Francisca,
0: o
1: Luiz, a Regina, e a Ana Cristina.
0: Ela já está lembrando mais gente.
1: Me chamo de vó, que Deus abençoe a todos nós.
0: Tá certo, vovó. Pois cheiro no seu...
1: Eu bem dentro do coração.
0: Para você
1: eu
0: também.
1: Eu tenho que fazer aqui, assim, embora para o Ceará. Eu ia mandar buscar.
0: Cheiro no coração, vovó.
1: Oi, meu filho.
0: Tá aí. Amém. Tá aí a vovó sempre participando com a gente também. A gente sai de uma ligação e já vai para outra, né? Alô para você no telefone. Boa tarde.
2: Boa tarde.
0: Opa, com quem eu falo?
2: Ora, adivinha?
0: Eita, parece que é a voz da minha amiga Marlene do Canto Alegre em Campo Maior.
2: Eita, boa tarde, filha.
0: Como é que você tá, Marlene? Tá tudo bem?
2: Eu tô bem.
0: Coisa boa, né? Que música que você quer ouvir hoje na Verdes Campos, minha amiga?
2: Quero ouvir Preciso Esquecer Que Te Amo.
0: Preciso Esquecer Que Te Amo, né?
2: José Roberto.
0: Pronto, aí você vai mandar pra quem?
2: Minha esposa de Mar Braga. Vou mandar pra Dona Socorro, a esposa do seu Zezão. Vou mandar pra vovó Clésia, que é uma pessoa especial. Vou mandar pra Gisele Raquel. Vou mandar pra Dona Irene, que é uma grande revendedora dos produtos do Clarim.
0: Certo.
2: Vou mandar também pra minha outra amiga, que se chama Dona Irene, que é a pessoa que eu gosto muito.
0: Certo.
2: Pra você também, que é o grande locutor da rádio.
0: Obrigado, minha amiga.
2: O meu filho Daílso, com o Tancinho, que é irmão dele, que mora lá no Cocundo.
0: Certo.
2: E vou mandar pra Josélia Raquel e pra todos os seus ouvintes, pra todas as pessoas que ligam pra rádio.
0: Tá certo, minha amiga Marlene. Cheiro no coração, minha amiga.
2: Obrigado, tchau!
0: Tchau, tá aí a Marlene, tá em Campo Maior, na região do Canto Alegre, ouvindo a gente, né? Pra você também mandar mensagem pra gente ou participar ao vivo na hora que a gente estiver falando, tá bom, gente? É importante estar atento a isso. É, pra participações ao vivo no telefone, você tem que ligar no 86-994-09-4263. 86-994-09-4263. É o WhatsApp da Verdes Campo aqui, tá bom? Vamos que vamos. Pra você que tá nos ouvindo aí, a gente já teve duas participações, né? Ainda tem muitas mensagens aqui que a gente precisa dar continuidade. 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Agora tem eles, Zezé de Camargo e Luciano, e a música Pedras a Pedido da Vovó.

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0: Tá então, Nando Moreno e Rio Negro e Solimões. Essa música do Chapelu tá pegando, viu? Todo mundo pensa, o liga aqui, já fica falando dessa música aí do Chapelu. Eita, Eduardo, essa música é boa, ela fica chiclete, né? Diz que é a música chiclete, que pega mesmo, viu? Eita, rapaz, minha amiga Cruzinha lá do Sossego é que gosta dela demais, tá bom? Minha amiga Cruzinha lá do Sossego, um abraço pra todo mundo no Sossego também ouvindo a gente. Minha amiga Cruzinha e todo mundo lá, a gente deixa o nosso abraço, tá bom? Olha, pra você nos ouvindo também, vamos ouvir também os nossos ouvintes do WhatsApp da Verdes Campo Teresina, rapaz. E tem umas três mensagens lá, viu? Vamos lá ver aqui como é que tá aqui. Vamos pelo horário, né? A partir das 2 da tarde, deixa eu ver aí quem mandou mensagem pra gente já por esse horário. Alô, boa tarde, deixa eu ver, boa tarde.
1: Boa tarde, Nete Campos, boa tarde.
0: Ô, rapaz, hoje não é a Nete hoje, né? A Nete tá fazendo o programa tarde, mas agora quem está aqui hoje é o Eduardo Silva, vamos ver se o pessoal já pegou o nome aí. Alô, boa tarde.
2: Oi, boa tarde, Nete.
0: Ô, a Nete também. Sou eu, João. Mas tudo bem, vamos ouvir.
2: Eu quero ouvir hoje música do Forró Pesado, com o Tênis Orestino. Só pra curtir aqui mesmo, entendeu? Eu vivo sozinho mesmo, não tem ninguém mas eu. Os filhos não gostam dessas músicas, né? Só pra curtir, eu quem gosto, né?
0: Tá pois certo.
2: Tá, agradeço muito se você ouvir meu pedido mudar. Tá, uma boa tarde.
0: Boa tarde, tá aí. Obrigado também pelo carinho. Hoje não tá, a Nete Campos hoje não tá apresentando o sucesso. Quem tá aqui hoje é o Eduardo Silva, tá bom? Mas vai dar certo, a gente também vai atendendo. Independentemente de chamar o Eduardo ou chamar a Nete, a gente atende, tá bom? A nossa rainha do rádio. Alô, boa tarde.
3: É, boa tarde, meu amigo locutor da Rádio Verdes Campo, a Rádio da Cocom. Gostaria de pedir a música aí do aquela Estrelinha do Céu, uma banda Malícia. É que balança em Marcelino, olho d'água dos Enéas, município de José de Freitas. Tamo junto, amigo, tamo por cá.
0: Tá certo, então. Obrigado, pessoal aí da região de José de Freitas, ouvindo a gente. Mais ouvintes, produção? Vamos lá pra gente equilibrar as mensagens, né? Alô, boa tarde.
4: Boa tarde.
0: Boa tarde.
4: Ei, o que aconteceu com o Marcelo Macedo? Porque ele não estava de manhã. Tava maravilhosa a Nete. E agora de tarde?
0: É o Eduardo
4: Silva.
0: Ele
4: tá doente, é?
0: Eu não sei
4: sentir
0: dizer.
4: Senti falta demais da fala.
0: Eu não sei dizer, viu?
4: Pois é, que é um ouvinte de Guadalupe, é a Lourdes.
0: A Lourdes, né? Obrigado, viu, Lourdes? Obrigado
4: tudo
0: você.
4: Tudo bom por aqui, viu?
0: Tá certo, obrigado a Lourdes aí de Guadalupe, né, ouvindo a gente, obrigado mesmo. Olha, eu não sei qual é porque que ele não fez hoje o programa, tá bom? Mas assim, amanhã acredito eu que ele esteja de volta, tá bom? A Nete Campos fez pela manhã, sucesso total não, ela fez pela manhã, no caso, o Balança Brasil, que é o programa que ela já apresenta já há vários anos, né? E aí o pessoal que já estava acostumado matou a saudade hoje de manhãzinha, ouvindo a nossa amiga Anete Campos. Mais ouvintes, alô, boa tarde.
5: Boa tarde, Eduardo Silva, boa tarde a todos que fazem a Verde Campos, sabe?
0: Boa tarde.
5: Tem a Renonato Vicentino Menezes, inclusive Maria Lopes da Silva aqui no bairro Anitta Ferraz. Eu pediria aí com Beto Barbosa, Canto dos Pardais, né? A mandar para todos que estão em sintonia do programa, desejar hoje uma boa segunda-feira.

0: boa, que se torna amigo mesmo de verdade para te ajudar, para te dar orientação, viu? Então é muito bom, né? Hoje, como ele falou aí, eu não vi aqui, né, produção? Tem uns lembretezinhos aqui e a gente não viu que hoje aqui era o dia celebrado, né? O dia do amigo, né? Um abraço. Depois vamos caçar aquela música lá, meu velho, meu amigo, né? Tem uma música do Roberto Carlos, se eu não estiver enganado, a gente pode colocar depois aí em homenagem ao dia, né? É, não sei se é internacional, é? Do amigo, né? Que coisa boa. 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É, deixa eu ver aqui, boa tarde. É, eu tô ouvindo, tá ouvindo lá a programação, né? É, tá ouvindo em São João dos Patos, no Maranhão. Ela quer pedir uma música aí do Elton Rodrigues, né? Elton Rodrigues Lima. É, ela tá oferecendo aqui pros netos, né? O nome da música que ela quer ouvir, no caso, é porque ela escreveu aqui, mas a gente vai, né? O neto dela é o Isaac, que tá completando mais uma primavera hoje, né? Tá completando 8 aninhos. E tem também pra gente, né? Desejando uma excelente tarde pra todos nós, tá bom? Obrigado aí, tá bom? Obrigado. O pessoal que tá perguntando também pelo nosso amigo Marcelo Macedo, amanhã acredito que ele esteja de volta na programação para comandar para vocês esse programa aqui maravilhoso, que é o sucesso total. É que a rede de Rádio Verdes Campos, nós somos várias emissoras, né, espalhadas em todo o Brasil, e cada região tem um locutor. Por exemplo, eu sou o locutor Eduardo Silva, eu faço a programação do Balança Brasil aqui de Campo Maior, no Piauí, né, para a região norte do estado do Piauí. E hoje a gente está em rede. Como é que é em rede? As demais afiliadas do Grupo Verdes Campos Sat estão transmitindo para aí, para você que está me ouvindo, o meu programa daqui de Campo Maior, no Piauí, para você aí que está no estado do Maranhão, no estado do Ceará e por aí vai, vários cantos do Brasil, também via satélite, tá bom? 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Vamos que vamos atender os nossos ouvintes que estão acompanhando a nossa programação Verdes Campos Sat.
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0: Agora tem Reginaldo Rossi, a raposa e as uvas. 15 horas e 49 ou 3 da tarde e 49, boa tarde.

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0: Tá então a música Scorpion de Recife, né? Mundo Natural, na programação Verdes Campos SAT. E para você que está nos acompanhando, são pontualmente 16 horas e 18 minutos. E a gente quer agradecer você demais pelo carinho da tua audiência, tá bom? 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Deixa eu ver aqui como é que estão os nossos ouvintes que mandam mensagem pra gente no WhatsApp. Deixa eu ver. Pessoal que tá mandando mensagem pra gente, a gente agradece também a todos, tá bom? É, deixa eu ver aqui. Alô, boa tarde.
1: Boa tarde, meu amigo Eduardo Silva. Aqui quem tá falando é o Marcão do Povo, da cidade de Hugo Napoleão. Eduardo, eu quero ver a música hoje com hit, Menina Veneno. Ofereço pra minha amiga Nana em Campo Maior, pra vovó Clésia, a minha amiga Graça Ferreira, para Assunção Ribeiro, em Sergipe Freito Pacheco, em Lagoinha, para o meu amigo Miguel Sena, Irene e Raimundo Cunha. Ofereço também para a minha grande amiga Margola, em Teresina. E também ofereço para toda a minha família, Eduardo, aqui em Hugo Napoleão. E quem está falando é o Marcão do Povo. Estou aqui ligado no Sucesso Total hoje, né? Apresentado aí direto da cidade de Campo Maior. Estou gostando muito hoje do programa, Eduardo.
0: Tá certo.
1: E a música é hit, Menina Veneno.
0: Tá anotado aqui, Marcão. Obrigado a você, obrigado a todo mundo em Hugo Napoleão que está acompanhando a gente. Deixar o nosso abraço também para todas essas cidades que estão nos acompanhando, né? Mais ouvintes, olá, boa tarde.
2: Boa tarde, meu amigo Eduardo Silva. Gostaria de pedir aquela música de Amado Batista. Quem ama nunca deixa de amar. Com a mesma da dica, especialmente para minha amiga Irene, para Cristina, para Zé Paulo, para Marina, com seu esposo Daniel. Também para meu amigo Chiquinho Barra Nova. Também para meu amigo Silvestre na Marreca, minha amiga Odete na Lagoa do Arroz, para Dona Mazé, a mulher do Tirador de Paia, para a vovózinha Clésia, também para Irene, esposa do Raimundo Cunha, também para a Cruzinha, para o Luiz Vitor, para Socorro Fernandes e todos os meus amigos que estão ligados nesse momento. É a Luzia da Lagoa Seca, meu amigo. Deixa o chicote estralar.
0: Tá certo, então, minha amiga Luzia da Lagoa Seca, em Campo Maior, Piauí, ouvindo a gente. Que bom ter vocês aí. Tá anotado aqui teu pedido, tá bom? E vamos que vamos aí ouvindo os nossos ouvintes. Deixa eu ver quem mais está nos acompanhando aqui pela rede Rádio Verdes Campos SAT. Olha, rapaz, é muita gente mesmo. Que coisa boa, viu? Eita, produção, né? Muita ligação e a gente tem que se desdobrar aqui, porque tem que ouvir a gente. gente em um lado e ouvir também o outro WhatsApp, porque da vez que aqui também tem mensagem lá. Vamos lá. Alô, boa tarde.
2: Boa tarde, Eduardo. Oi. Obrigado pela vovó, falou em mim.
0: Ô, rapaz, tá vendo?
2: Eduardo, tô lhe convidando para um almoço, Eduardo, domingo.
0: Eita, rapaz, almoço.
2: Aí você
0: é
2: vem
0: bom.
2: Entrar a vovó. Para mim conhecer a vovó aqui no Natal, município de Feito Pacheco.
0: Tá vendo?
2: É aqui depois do Afonso aqui, Olito. Não tem aquela entrada ali do... E vai pra Lagoinha, e passa, e tem um colégio, aí droga aqui no nome da Baixinha.
0: Ah.
2: 4 quilômetros.
0: É sentido da Baixinha,
2: né? Tô
0: convidando
2: pra esse almoço, viu?
0: Tá certo, minha amiga. A gente agradece,
2: um
0: viu?
2: Um aniversário, um almoço.
0: Eita,
2: fazer
0: coisa
2: um almoço
0: boa.
2: Aí, ter um bolo, viu?
0: Tá certo. Obrigado, viu? Eu já andei na região da Baixinha aí, onde ela tá falando, né? Na casa da dona Augusta. Né? Foi uma época lá, tava tendo também um aniversário da dona Augusta, que eu deixo aqui também um abraço pra ela. A dona Augusta lá é da região da Baixinha, mas tem um nomezinho lá da comunidade que ela mora, né? Aqui na região de Sigefredo Pacheco, se essa cidade fica aqui na região do estado do Piauí, região norte, tá bom? Eu tô falando aqui porque como a gente tá em rede, tem muita gente também ouvindo a gente, né? Deixa eu ver aqui os nossos amigos, boa tarde, se possível, coloca uma música aí pra mim. Deixa eu ver essa música, né? Misterioso, é o Bernardo da Vila Firmino Filho, em Teresina, Piauí. Obrigado pelo carinho da audiência, todo mundo aí na Vila Firmino Filho, ouvindo a gente na capital do estado do Piauí, Teresina. Deixa eu ver quem mais está aí com a gente, mandou mensagem. Olá, Eduardo, boa tarde. Eu quero ouvir uma música de Flávio José. Estou aqui na Invejada, é isso? Do Frank. Alto Longar, tá aí, Alto Longar, obrigado, obrigado à cidade de Alto Longar por estar acompanhando a gente. Estou passando o dia aqui com a minha irmã, a Maria, né? Tá lá ouvindo a gente, que coisa boa, obrigado a todos vocês aí em Alto Longar também acompanhando a nossa programação. E o pessoal que tá perguntando quem é o locutor, quem é o locutor? Eduardo Silva, Eduardo Silva, boa tarde. Saiu aí não?
3: Uma onda de... Zé Ribeiro, aqui é Francisco de Catolé do Rocha. Uma boa semana para vocês aí na Rádio Pedes Campos de Teresina. Uma boa tarde, eu quero a música de...
0: Zé, não, Zé Ribeiro, né, que ele falou.
3: Marisa.
0: É Marisa agora, pronto.
3: Uma boa tarde e tudo de bom. Que é de Catolé do Rocha, na Paraíba. Francisco de Assis Serafim.
0: Oh, coisa boa.
3: Boa semana, com muita paz e saúde para todos.
0: Tá certo, um abraço para todos os paraibanos aí ouvindo a gente. Catolé do Rocha, né? Eita coisa boa, na Paraíba ouvindo a gente. Vamos que vamos, viu? Olha, e muita mensagem, viu? Rapaz do céu, não sei como é que o Marcelo consegue lidar. Boa tarde, Eduardo. Parabéns. Você é excelente locutor, eu tô aqui lhe ouvindo. Bote uma música do, de forró aí, rapaz. Qual forró, rapaz? Eita, rapaz, deixa eu ver. Obrigado, viu? Obrigado pelo elogio também. Tá dando aqui o elogio, que a gente é um grande profissional. Tá lá ouvindo a gente, é aqui na Santa Maria da Codibe, em Teresina, Piauí. Um abraço para todo mundo aí na Santa Maria da Codibe, ouvindo a gente na capital do estado do Piauí, Teresina. Tá mandando aí, Eduardo, tô mandando um abraço também para todos vocês aí na cidade de Campo Maior. E um alô também para o Raimundo Vicentino Menezes, né? Olha aí, rapaz. Obrigado, obrigado, obrigado, obrigado a todos vocês que estão aí nos acompanhando, né? Eita, rapaz, mas é mensagem, viu? E nós temos que tentar aí, né, professor? Nós ainda tem tempo, mas vai dar tempo pra gente tentar atender todo mundo aí dentro da medida do possível, tá bom? Olá, Eduardo, boa tarde, tudo bem? Aí, tudo bem. Aqui é o Gomes Filho, né, do Galvão. Bebidas do Vale do Gavião em Teresina. Olha aí o pessoal do Vale do Gavião em Teresina ouvindo a gente, que coisa boa. Rapaz, o nome dele é Gomes. Gomes Filho, ele é do, no caso aí, né? Do Vale do Gavião, na capital do estado do Piauí, Teresina. Eu quero ouvir, Eduardo, a música do Engenheiros do Havaí. Talvez você possa encontrar, né? Ele está oferecendo para todos os ouvintes da Verdes Campos Sat, Esperantinópolis, São Roberto. Lago do Juco, né? Lago também dos Rodrigues, Lago da Pedra, Vitorino, Freire, Olho d'Água também dos Campos, né? Pedreiras, Trizedela, do Vale, né? Igarapé também. Ele tá mandando aí um abraço para todas essas cidades aí, que coisa boa. Obrigado aí ao Edemar Gomes Filho, que tá aí acompanhando a gente. E a gente agradece, tá ouvindo a gente aí no Vale do Gavião, na capital do estado do Piauí. Eita, rapaz, já não escuta mais. E a mensagem aqui tá por cima, viu? Mas vamos que vamos. 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Tem Hits, Menina Veneno.

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0: copo de vinho na programação Verdes Campos SAT. E você que está do outro lado ouvindo a gente agradece você pelo carinho da tua audiência, tá bom? Pontualmente 16 horas e 48 minutos, que é 4 da tarde mais 48, né? 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Deixa eu ouvir os nossos ouvintes, muita mensagem, viu? Que coisa boa, que audiência maravilhosa, sempre, sempre a gente vai agradecendo vocês todos que estão aqui, tá bom? Pessoal que tá mandando também convite pra gente aí, obrigado, tá bom? O pessoal mandou aqui também, foi foto pra gente ver, que coisa boa, né? Vocês todos que estão acompanhando a programação Verdes Campos SAT, a gente agradece também vocês, tá bom? Alô, alô, boa tarde, deixa eu ver aí quem tá nos acompanhando, alô, boa tarde.
1: Olá, amigo Eduardo Silva, boa tarde.
0: Boa tarde,
1: ouvintes da Rádio Verdes Campos, boa tarde, meu amigo Eduardo Silva.
0: Boa tarde.
1: Tá sentindo a sua falta, como é que tá você,
0: tô
1: meu amigo?
0: Tô bem.
1: Com você? Tá comigo, eu tô um pouco gripada, mas tô bem.
0: Tá bem, né?
1: Oi, bora com... Você não quis vir pra não ir pra farinhada, oi?
0: Olha a farinhada aí, né? Vamos ouvir aqui o que ela diz aqui com relação à farinhada? Né? Deixa eu ver aqui ainda. É porque estão ligando aqui na hora que a gente está tentando aqui ouvir a nossa ouvinte. E aí o mesmo telefone a gente não consegue fazer a coisa ao mesmo tempo, né? Vamos ver lá, vamos continuar aqui. Ela está falando da farinhada, né? Vamos ver se nós conseguimos terminar de ouvir aqui a mensagem dela. Vamos lá.
1: Farinhada. A farinhada por esse ano agora acabou. Agora só o próximo ano de novo.
0: Só o próximo ano, né?
1: Olha aí o movimento da farinhada aí, como foi bom. Olha aí as lavadeiras de massa, olha as rapadeiras.
0: Eita, coisa boa.
1: Essa vou mandar de camisa aqui, preta, da de touca na cabeça, toucainha vermelha na cabeça, lavando massa. Estou eu, Francisco das Chagas Barro.
0: Pronto.
1: Essa também de preto, com a touquinha na cabeça, rapando mandioca, sou eu. Sou eu, a dona da farinhada, Francisco das Chagas Barros.
0: Pronto.
1: Aí eu tô lhe mandando o vídeo da farinhada aí, como o movimento da farinhada foi bom. Aí eu, Francisco das Chagas Barros, lavando massa aí, amiga Eduardo Silva.
0: Pronto.
1: Hoje a música eu gostaria de pedir, se você ainda tiver tocado, não haja problema. Zezé de Camargo Luciano, é o amor. Só para oferecer para meu esposo Antônio, para a vovó Cleza. Alô, vovó Cleza, como é que tá a senhora, minha avó? A sua bênção. Não sei se a senhora já falou que eu liguei o rádio agora, que estavam botando a internet aqui. Aí tá, o rádio tava desligado fora da tomada. Aí foi botado agora para testar a internet, se presta. A internet tá ótima, amiga Eduardo Silva.
0: Oh, coisa boa.
1: E minha avó Creza, sua benção, que Deus proteja nós todos.
0: Tá certo, obrigado, viu? Obrigado, eu vou mandar pra produção depois aqui, pra eles verem o vídeo também, tá bom? É bom demais o vídeo aí da farinhada, né? Coisa boa, farinhada é uma tradição, né? Que o pessoal continua mantendo ainda, é que a gente faz, gente. É que leva a farinha, né? Pra gente comer no dia a dia aí. Uma farinhazinha, hein? Eita, num caldozinho, numa panelada, e negócio bom. Ainda sem falar do beiju também, que é da farinhada, é bom demais, viu? Obrigado, minha amiga. Obrigado a todos vocês. Sempre é bom ter vocês na nossa audiência. Alô, boa tarde.
2: Boa tarde, Eduardo Silva.
0: Boa tarde.
2: Aqui quem fala é a Gerlane. Tudo bem, amigo?
0: Tudo
2: Rapaz,
0: bem.
2: Você esteve ausente aí pelos dias, né? Tava viajando, né?
0: É, final
2: Eduardo
0: de semana
2: Silva,
0: agora.
2: Eu gostaria de ouvir a música de Odair José, Planta Sem Raiz. Eu ofereço pro meu esposo Marcos, para você, para a Dorinha de Altos, a Josélia da Fazenda Baldarco, a Socorro Fernandes, a Nana, ofereço pra tia Gé, ofereço pro Serginho, meu amigo, ofereço pra Marlene do Canto Alegre, ela mora.
0: É, a Marlene
2: e todos os amigos ouvintes da Rádio Verdes Campos SAT. Feliz dia do amigo Eduardo Silva e todos os amigos ouvintes. Um abraço, Eduardo Silva.
0: Tá certo, minha amiga Gerlande. Obrigado a você também pelo carinho da audiência, né? Sempre também acompanhando a nossa programação, rapaz. Que audiência boa, né? Vamos aqui agora para mais um, depois nós vamos pro WhatsApp aqui da Verdes Campos. Os dois WhatsApps aqui, tanto da emissora Campo Maior,

0: Né? Da FM Campo Maior, no caso aqui da Verdes Campo, como também Teresina, tá bombando. Alô, boa tarde.
1: Eduardo, tem Mariana da Lapa da Onça. Eduardo, eu quero que você bote meu nome na oração do Pai Nosso, meu esposo, Daniela, meu irmão, Nonato, minha irmã Ana Cristina, minha irmã Dinalva, minha irmã Adriana, minha irmã Marinete, minha irmã Sandrinha Candor, filhinha dela, esposo dela. Ofereço oração para a Guma Luzia, ofereço oração para a vovó Clésio, para a dona Irene e ofereço para você, que tenha uma boa tarde, abençoada por Deus. Tudo de bom para você, fique com Deus.
0: Tá certo, obrigado aí a Marina, né, da Lagoa da Onça, tá ouvindo a gente na região aqui, também do estado do Piauí, pra você no telefone, alô, boa tarde.
2: Oi, Marcelo Paris, aqui é a Disteio de Altos, gostaria de pedir a música de parabéns.
0: É o Eduardo Silva.
2: Qualquer um de parabéns para oferecer pra mim, que estou aniversariando.
0: Olha aí, parabéns. 57
2: anos, e ofereço pra você, que é um locutor maravilhoso, sua voz é nota 10.
0: Tá certo, minha amiga, obrigado e parabéns pra você aí, né, ó.
3: Parabéns pra você.
0: Tá certo, parabéns pra você, que Deus lhe dê muitos anos de vida, tá bom, minha amiga? Vamos caçar sim dentro da programação pra tocar música pra você também aí, que tá nos acompanhando. Eita, rapaz, vamos lá aí. Alô, boa tarde.
4: O Denito devia fiscalizar.
0: Ah, rapaz.
4: Uma cambada de imbecil que anda de carro pequeno.
0: É uma reclamação, é, do amigo caminhoneiro aí, né? Ah, ele mandou o vídeo. Depois a gente vai dar uma analisadazinha, tá bom? A gente agradece também aí as reclamações também que a gente recebe, né? Pra rodar no caso aí do jornal, né?
5: Boa tarde, sucesso total. Eu quero ouvir...
0: Ah.
5: É, Rick Ren, filha.
0: Filha.
5: Só pra curtir aqui. Sou de Coelho Neto, Elizabeth, baixo da estação.
0: Ô, coisa boa. Um abraço pra todo mundo em Coelho Neto, no estado do Maranhão, é isso? Ouvindo a gente, que coisa boa ver todos vocês também. Da nossa sintonia. Produção, como é que tá aí? Vamos pra frente? Tá certo, muitas ligações ainda, muitas mensagens. Boa tarde, Eduardo Silva, tô na escuta do programa. É o Rodrigues, da Zona Sudeste de Teresina. Moro aqui no Manuel Evangelista. Olha aí, o pessoal da capital sempre na audiência. Que coisa boa, abraço pra todos vocês na capital do estado do Piauí, Teresina, ouvindo a nossa sintonia. Mais ouvintes, olá, boa tarde.
6: Boa tarde, Eduardo Silva.
0: Boa tarde.
6: Geraldo aqui de Cajazeiras, da Paraíba.
0: Certo.
6: Final desse programa. E gostaria de ouvir, se for possível, a música do Antônio Marcos, Vai Meu Irmão. Você é uma data abençoada para você e todos os seus ouvintes.
0: Tá certo, meu amigo. Obrigado a todo mundo da Paraíba também ouvindo a gente. Que coisa boa a todos os paraibanos aí que estão na nossa sintonia. O nosso abraço a vocês, tá bom? Alô, boa tarde.
7: Eduardo Silva, aqui é a mãe de Marcão do Povo. Ele tá saindo uma música.
0: Ah.
7: E bastou galera. Né? Bem bom. Para esse cara lá, que é meu filho. Pra Daniela, Daniel. E pra todo mundo aqui do Jacaré.
0: Tá certo, obrigado. E a mãe do meu amigo Marcão do Povo, lá de Hugo Napoleão, ouvindo a gente, né? Que coisa boa, rapaz. Deixa eu ver aqui. Boa tarde, amiga. Eu quero convidar todos vocês para o festejo de Nossa Senhora do Perpétuo Socorro, que começa amanhã aqui na comunidade Chatinho. É isso? Sábado, dia do vaqueiro, viu? Tá aí. Tá feito o convite aí. Obrigado, tá bom? Depois a gente vai... Vem direitinho, né? É aí a comunidade de Nossa Senhora do Perpétuo Socorro. Aí a comunidade perguntando. Começa amanhã, diz que sábado agora, né? Sábado tá vindo aí, hoje é segunda ainda, começando. Já é o dia do vaqueiro. Obrigado aí. Vamos ver lá? É, vai ter muita mensagem. Boa tarde, Eduardo Silva. Estamos aqui na sintonia. É o Mesquita do... No caso aqui, do Barco da Areia, zona rural da cidade de Timon, no estado do Maranhão. Um abraço para todos os timoenses também, ouvindo a nossa sintonia, tá bom? Vamos que vamos ouvir música. É muita coisa boa, né? 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Vamos que vamos, ouvindo música. Zezé de Camargo, Luciano, Pedaços de Fotografia. Vale pra você aí que já pediu, Zezé, também. Espero que você goste.

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0: então, música do Antônio Marcos. Verde. É música boa, na programação Verdes Campos, Sátia, Rádio da Vovó, Rádio do Vovô. Pra você que tá nos acompanhando pontualmente 17 horas e 11 minutos, que é 5 da tarde e 11 minutos, eu quero falar pra você de coisa boa, que é falar do Top Fit GF 8 Plus. 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Vamos lá, como é que tá os nossos ouvintes aí? Nos dois WhatsApp tem mensagem demais, né? É mensagem de um lado e mensagem do outro, como diz. A gente não sabe nem qual que escuta, né? Alô, boa tarde.
1: Boa tarde, Eduardo Silva. Sou o Tony Gomes, aqui da Nova Passagem, Eduardo.
0: Certo. Boa tarde, Tony Gomes.
1: Ah. Tá ouvindo aqui o programa, a vovó já ligou, não foi?
0: Já ligou, a vovó já ligou.
1: A vovó aí é dura.
0: Bem no começo.
1: Eduardo, bota aí uma música aí, só pra mim curtir mesmo aqui, de boa. Bota aí um Osso Brasileiro aí, não sei se toca aí na rádio aí. Se tocar, Osso, bota aí uma de Osso, né? Brasileiro aí.
0: Pronto. A gente agradece, meu amigo, pelo carinho da sua audiência aí, por estar acompanhando a nossa programação da Rede de Rádio Verdes Campos SAT. E por aqui também o pessoal ainda mandando, né? Mandando vídeo. Olha, fico muito feliz, viu? Por todos vocês que estão aí mandando, a gente quer interagir com a gente ainda, né? E é bom demais. Alô, boa tarde.
2: Boa tarde. Manda um oi pra mim que fala que é o Zé. Eu estou aqui na cidade do Lago Verde.
0: Lago Verde, né?
2: E você manda um oi pra mim, pro meu pai, seu Didi, a Rosa, Rosilene, Rita, Ramone. É, mandei um zap pra você aí, pô, manda aí pro alô.
0: Tá certo, meu amigo. Um alô pra vocês todos aí ouvindo a gente, tá bom? Fico muito feliz em ter todos vocês na sintonia Verdes Campos SAT. Um abraço também para todos os agentes de vendas, né, GF8, que estão aí também ouvindo a gente. A gente fica muito feliz em ter todos vocês aqui também na nossa sintonia, né? Deixa eu ver aqui, abraçar também, rapaz, os nossos amigos que mandaram mensagem aqui. É, deixa eu ver, nesse outro telefone aí. Vocês foram usar pro telefone lá da central, né? Pronto, coisa boa. Olha, para você que está nos acompanhando, eu sou Eduardo Silva, nós estamos ao vivo, tá bom? Diretamente da cidade de Campo Maior, no Piauí. Alô, Campo Maior, é daqui, viu? Terra da Carne de Sol, muito conhecido, né? E a gente vai agradecendo vocês aí que já passaram por aqui. Quem vai para Parnaíba sempre vai passar aqui, né? Coisa boa, né? Então nós estamos aqui também, tá bom? É, deixa eu ver quem mais está ouvindo. É, alô, boa tarde.
3: Boa tarde, meu amigo Eduardo Silva, rapaz, aqui é o filhão do Bar do Canto da Palmeira. Eduardo, bota a música pra mim ouvir aí, viu? O melô do rádio, também que me ofereceu pra minha esposa Júlia, meu filho Paulo Ricardo, o Henrique Vaqueiro, viu? Meu amigo Tony Queiroz da Vila Nova Zelândia, meu amigo São Zé lá nos Tanques, viu? Meu amigo Chico Ribeiro, minha amiga Solimar, viu? Das Carnaíbas, que estamos todo mundo ligado pro seu programa. Esse programa do senhor aqui é muito ouvido, viu? Eu tô bem aqui assim, de comer aqui o meus porcos aqui, mas estou ligado pro seu programa. O rádio tá bem aqui assim na beira do curvalo aqui, viu, amigão? É nós, tamo junto.
0: Tá certo, meu amigo.
3: Boa tarde, meu amigo Eduardo Silva, rapaz, que é o filhão do bar do Canto da Palmeira, rapaz, queria ouvir a música.
0: Tava,
3: qualquer uma da música do Amado Batista, aí somente me oferecer aqui pro meu filho Henrique Vaqueiro, minha esposa Júlia, meu filho Paulo Ricardo, meu amigo Antônio Queiroz da Vila Nova Zelândia, meu amigo aqui, né, Joaquim da Raca Brava, meu amigo Fubica, rapaz, viu? E o meu amigo Xangurim, rapaz, da fazenda Alto Bacuri, que estamos todos ligados pro seu programa nessa hora daqui, meu amigão, viu? É muito ouvido, viu? Tô bem quietinho, mas tô ouvindo seu programa, amigão, viu? É
0: tá nóis. Certo, tá certo. Eu tinha ouvido aqui porque tinha duas mensagens dele aqui, mas deu certo. Ele pediu uma música no, né? E a gente agora ouviu direitinho que ouviu uma música aí, tá bom? Obrigado, meu amigo aí do Canto da Palmeira, o filhão, rapaz. Um abraço também pro meu amigo Raimundo Paixão, rapaz, lá em Altos. Ouvindo a gente, Raimundo, obrigado, Raimundo Paixão, sempre que pode também tá lá ouvindo a Sintonia Verdes Campos Sat, ele também e a Neuza, né, estão sempre ouvindo lá a nossa programação. Raimundo mandou mensagem, foi,
4: professor? Vem, Eduardo, tu tá de férias, Eduardo.
0: Eita, rapaz, já estamos trabalhando, não é de férias, não, é porque eu tirei foto, a gente postou no final de semana, e final de semana a gente fica mesmo em casa, viu? E aí eles pensam que eu tô de férias, né? Foi sexta-feira, eu tava aqui fazendo o terreirão da fazenda. E aí, sábado, né, a gente foi cumprir aí um passeio, né, que eu até falei mais no comecinho do programa, que eu fui visitar a região, alguns pontos turísticos do estado do Ceará, que fica na região da Serra, né? E eu achei muito bom, viu? Mas já chegamos ontem ainda, no domingo, né? E hoje já estamos aqui, né? Cumprindo com o nosso dever, que é levar música, levar informações para vocês que estão sempre ouvindo a gente, tá bom? Vamos que vamos, ouvir música na Sintonia Verdes Campos Sat, Sula Miranda.

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1: Existem duas pessoas aqui hoje que pra gente é mais do que especial, né, galera? Mais que são mais do que especiais. Na verdade.
2: Sem comentário.
1: Eu tô me referindo à sua mãe.
2: E eu me referindo à sua. É? As princesas das nossas vidas, né?
1: Com certeza.
2: As primeiras.
1: Vamos cantar uma canção pra elas?
2: Adoraria.
1: Melhor, vamos fazer o seguinte, vamos cantar uma canção pra elas e pra todas as mães do Brasil, né?
2: Com certeza. Alô, Brasil.

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1: Tá aí então a música boa do Rick Renner, Mãe, na programação Verdes Campos Sat. Olha, eu quero aqui agradecer o carinho de todos vocês de coração, tá bom? Que ficaram comigo até agora aqui ouvindo a nossa programação. É, eu sou o Eduardo Silva e espero que vocês tenham gostado desse programa. Fiz com muito amor, muito carinho pra vocês, tá bom? Pra vocês que já estão acostumados, né, comigo, né, eu retorno amanhã pra região norte. Não sei se ficarei em rede novamente, mas se a gente for, a gente vai ter o maior prazer de estar falando com todos vocês que estão na rede de rádio Verdes Campos Sat, tá bom? Fiquem todos com Deus. Vem aí o Rádio Notícia da Rede de Rádio Verdes Campos Sat. Tchau, tchau. E até amanhã, se assim Deus nos permitir.

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2: 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Começamos com os destaques nacionais. Olha, falando de eleições, os eleitores que já sabem que estarão fora do município onde votam durante as eleições de 2026 já podem solicitar o voto em trânsito. O prazo começa na segunda-feira, dia 20, e segue até o dia 20 de agosto. A modalidade permite que o eleitor vote em uma cidade diferente daquela onde está inscrito, desde que faça a solicitação dentro do período estabelecido pela Justiça Eleitoral. O voto em trânsito, ele é destinado a quem estará fora do domicílio eleitoral no primeiro turno, marcado para o dia 4 de outubro, e no segundo turno, agendado para o dia 25 de outubro. Nas eleições desse ano, os eleitores que optarem por essa modalidade poderão votar apenas para o cargo de presidente da República. E os preços médios do etanol hidratado caíram em 17 unidades da federação, subiram em 6 estados e no Distrito Federal e ficaram estáveis em outros 2 estados na semana passada. As informações são da Agência Nacional do Petróleo, Gás Natural e Biocombustíveis, ANP. Nos postos pesquisados pela agência em todo o país, o preço médio do etanol ficou estável a R$ 4,06 o litro. Em São Paulo, por exemplo, principal estado produtor, consumidor e com mais pontos avaliados, o preço caiu 0,26% para R$ 3,77 o litro. A maior alta percentual foi registrado no Acre, onde o litro do etanol avançou 25% para R$ 6,39. A maior queda ocorreu no Pará, com recuo de 2,7%. Lá ficou R$ 4,74 o litro de etanol. E o governo federal publicou uma portaria na segunda-feira, dia 20, que autoriza a nomeação de 250 aprovados na última edição do Concurso Nacional Unificado. As vagas preenchidas serão nos cargos de analista técnico de justiça e defesa do Ministério da Gestão e da Inovação em Serviços Públicos. Para efetivação das convocações, o texto exige algumas condições orçamentárias e administrativas. As nomeações vão depender da existência formal de vagas na data do ato e da confirmação de adequação financeira devidamente declarada pelo governo federal, também em conformidade com a Lei Orçamentária Anual e com a Lei de Diretrizes Orçamentárias. A responsabilidade de checar os requisitos de cada candidato e de publicar os atos necessários para a posse também ficará a cargo do Ministério da Gestão e da Inovação em Serviços Públicos do Governo Federal. 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E segue o seu Rádio Notícia, agora chamando as informações de Teresina no Piauí com o Vanilson Brito. É com você, Vanilson.
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3: Olá, Fábio Brito, obrigado pelas informações. Agora você segue o seu Rádio Notícias direto de nossa central de jornalismo, Rede Verdes Campos Sat, em Teresina, estado do Piauí. O jornalista Felipe Pereira sofreu graves complicações após uma aplicação de Botox em uma clínica de Teresina. O procedimento atingiu a pálpebra, fazendo com que seu olho se fechasse completamente e provocando dores de cabeça, além da perda parcial do campo de visão. Como não há reversão imediata para o efeito da toxina, especialistas estimam que a recuperação total aconteça em até 4 meses, conforme o produto for absorvido pelo corpo. Diante do erro, o jornalista alertou sobre a importância de escolher profissionais realmente qualificados e confirmou que pretende acionar a justiça contra a empresa responsável. Dados da Secretaria de Segurança Pública do Estado do Piauí revelam que 34 pessoas morreram em acidentes causados por animais soltos em vias públicas entre o dia 1º de janeiro e 15 de julho deste ano. A maior concentração de vítimas fatais acontece nas rodovias estaduais, com 20 óbitos, seguidas por 7 mortes federais e outras 7 em vias urbanas ou estradas secundárias. Para evitar novas tragédias, a orientação aos condutores ao avistarem animais em pista é reduzir a velocidade, acionar o pisca-alerta, evitar o uso de buzina para não assustar o bicho e ligar imediatamente para a polícia, no 190, caso a rodovia seja estadual, ou no 191, para rodovias federais. E no interior do estado do Piauí, a Polícia Civil concluiu o inquérito e indiciou o prefeito de Pio Nono, Silas Noronha, pelos crimes de favorecimento à exploração sexual de crianças e adolescentes e por peculato. A investigação durou meses e identificou 4 jovens aliciadas, cujos depoimentos foram colhidos junto a provas de conversas por aplicativos e movimentações bancárias. 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E agora você segue com mais informações com a Aline Portela, direto de nossa central de jornalismo, Rede Verdes Campos SAT.
0: 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Obrigada,
4: Vanilson Brito, pelas informações direto da Central de Jornalismo de Teresina. E a partir de agora, vamos conferir as informações da Central de Jornalismo de Fortaleza, sempre no oferecimento dos produtos GF8. 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Vamos de informações. Um homem de 24 anos foi preso na tarde do último sábado, 18 de julho, após tentar incendiar uma pizzaria na Avenida Beira-Mar, na praia de Iracema. O suspeito utilizou um coquetel Molotov, ameaçou funcionários com uma barra de ferro e tentou fugir em uma motocicleta com placa adulterada, mas foi detido por policiais do BPTUR após ser perseguido por populares. Segundo a Polícia Militar, este foi o segundo ataque do suspeito ao estabelecimento em menos de 24 horas, já que ele havia tentado atear fogo no local na noite anterior. O homem foi conduzido ao 2º Distrito Policial e autuado por posse de artefato explosivo e adulteração de sinal identificador de veículo. Outra informação é que a primeira regata cultural de jangadas de Fortaleza reuniu pescadores, moradores e visitantes na Orla do Mucuripe neste último domingo, 19 de julho, para resgatar a tradição das competições de jangadas e paquetes. Integrante da programação do Festival Bora, o evento premiou 12 jangadeiros e destacou a valorização da cultura e dos saberes da comunidade pesqueira. Além da competição, a programação contou com apresentações artísticas, música e teatro inspirados na cultura marítima, reforçando a preservação das tradições locais e a ocupação cultural da orla. Organizadores e representantes dos pescadores defenderam a continuidade da iniciativa como forma de fortalecer a identidade cultural e dar visibilidade à categoria. E essas foram as informações direto da Central de Jornalismo de Fortaleza. Fique agora com o Neto GF8 e as informações do Maranhão.
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5: Olá, Aline Portela, muito obrigada por trazer a informação da nossa Central de Jornalismo da Verdes Campos, no estado do Ceará. E você deixou todos os nossos radiovintes bem informados. Eu sigo com mais informação direto da Central de Jornalismo da Verdes Campos, em Coroatá, no Maranhão. O prazo para a realização das convenções começou nesta segunda-feira, dia 20, e segue até dia 5 de agosto. Depois dessa fase, as legendas terão até 15 de agosto para registrar as candidaturas na Justiça Eleitoral. A campanha eleitoral terá início em 16 de agosto. Entre os principais nomes cotados para disputa ao governo do Maranhão estão Orleans Brandão, do MDB, Felipe Camarão, do PT, e Eduardo Brade, do PSD. Também deve disputar o cargo André Luiz do Missão, Saulo Arcangeli, do PSTU, e Enilton Rodrigues, do PSOL. Data das convenções aqui no estado do Maranhão: dia 21 de julho é o Missão, dia 25 de julho MDB, 29 PSTU, 1º de agosto PT e 5 de agosto PSD. O PSOL ainda não divulgou a data da convenção, mas a definição é esperada nos próximos dias. As convenções partidárias são uma exigência da legislação eleitoral para que os partidos possam registrar seus candidatos. Além da escolha dos nomes que disputarão as eleições, os encontros também servem para aprovar as atas que serão encaminhadas à Justiça Eleitoral, definir eventuais coligações nas eleições majoritárias e estabelecer os números dos candidatos. Nas candidaturas proporcionais, os partidos ainda precisam respeitar a regra de distribuição por gênero, mantendo o mínimo de 30% e o máximo de 70% de candidatura de cada sexo. Encerradas as convenções, apenas os candidatos oficialmente homologados poderão solicitar o registro de candidatura junto à Justiça Eleitoral, etapa obrigatória para participar das eleições de outubro. Portanto, essas foram as informações direto de Coroatá, no estado do Maranhão, para o Rádio Notícia. 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Agora eu chamo o nosso correspondente, Adilson Carlos, que está na Central de Jornalismo da Verdes Campos, na cidade de Barras, no Piauí, trazendo mais informação agora no Rádio Notícia.
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6: Ok, muito obrigado, Neto, pelas informações. Seguimos agora com os destaques da Central de Jornalismo da Verdes Campos Site, aqui na cidade de Barras, norte do Piauí. O motorista de um ônibus de excursão foi preso na noite deste domingo em Teresina após abandonar um grupo de passageiros na barragem do Bezerra, em José de Freitas, norte do Piauí, e se envolver em um acidente de trânsito na capital. Segundo informações apuradas, o condutor deixou os passageiros no local de passeio e não retornou no horário previsto para buscá-los, fazendo com que os passageiros permanecessem por várias horas aguardando o transporte. Após deixar José de Freitas, o motorista seguiu para Teresina, onde acabou colidindo com outro veículo. Depois do acidente, ele foi localizado pelas autoridades e preso. Informações extraoficiais apontam que o condutor apresentava sinais de embriaguez no momento da abordagem. No entanto, até a última atualização do caso, as autoridades não haviam confirmado oficialmente essa informação, nem divulgado o resultado de eventual teste de alcoolemia. O episódio ganhou ampla repercussão nas redes sociais depois que os próprios passageiros denunciaram o abandono e relataram a longa espera pelo retorno da excursão. A situação mobilizou familiares e amigos que demonstraram preocupação com a segurança do grupo. As circunstâncias do abandono, do acidente e da prisão do motorista seguem sendo investigadas pelas autoridades competentes, que deverão esclarecer todos os detalhes da ocorrência. 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Outra informação, um idoso de 64 anos, identificado como Antônio Carlos, foi encontrado morto na manhã dessa segunda-feira em sua residência, na região da Boca da Teresa, em Luiz Corrêa, litoral do Piauí. A polícia militar foi acionada e constatou que a vítima já estava sem vida. Conforme relatos de moradores, o idoso morava sozinho. Durante a ocorrência, os policiais não encontraram sinais de violência no corpo, nem indícios de invasão ou luta no imóvel, o que reforça a hipótese inicial de morte por causas naturais. A área foi isolada para a realização da perícia e o caso será analisado pelos órgãos competentes. Segue o seu Rádio Notícias agora com informações do norte do Ceará com o nosso amigo Marcos Tony.
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7: Você acompanhou as informações com nosso companheiro Adilson Carlos, que agora diretamente da Central de Jornalismo da Verdes Campos Sate Grande, região norte, no estado do Ceará. Um acidente na CE-240, na localidade de Araquém até a cidade de Coreaú, na região norte do estado do Ceará, distante a 290 quilômetros de Fortaleza. A vítima, identificada como Cosmo, seguia em sua bicicleta quando foi colhido por um veículo. O motorista fugiu do local e o homem não resistiu aos ferimentos e morreu ainda no local. 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E atenção, mulher de 27 anos foi presa por suspeito de estupro de vulnerável contra um garoto de 13 anos, onde ela filmou e enviou as imagens para o ex-companheiro para fazer ciúmes. Outras pessoas que receberam e divulgaram as imagens estão sendo investigados. Caso aconteceu na cidade de Aurora, interior do Ceará, no Cariri, a 440 quilômetros da capital cearense. 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E vamos agora até a cidade de Coelho Neto, no estado do Maranhão, com nosso amigo Milton Vieira.
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8: Ok, Marcos Tony, ótima semana de trabalho para você. Abraços para a nossa audiência. Começou nesta segunda-feira o prazo para o eleitor que vai estar fora de seu domicílio eleitoral nas eleições deste ano solicitar o voto em trânsito. O pedido de habilitação pode ser feito até o dia 20 de agosto. A transferência temporária vale apenas para capitais ou municípios com mais de 100 mil eleitores. O cidadão pode escolher cidades diferentes caso esteja em locais distintos do primeiro e no segundo turno. A solicitação está disponível pela internet no site do autoatendimento eleitoral ou presencialmente em qualquer cartório da Justiça Eleitoral, sendo necessária a apresentação de um documento oficial. Após a votação, o título retorna de forma automática para a seção de origem. Os órgãos eleitorais recomendam que o procedimento seja feito com antecedência para evitar o acúmulo de demandas nos dias finais do prazo. 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

0: manifestações de apoio recebidas, informou que a agenda de atividades políticas e de pré-campanha está mantida sem alterações. E agora nós vamos a Campo Maior, no Piauí, para as informações de Eduardo Silva.
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2: Olá, muito boa tarde a você que acompanha o Rádio Notícia em todo o Brasil e muito obrigado pelas suas informações aí no estado do Maranhão. Olha, hoje vamos trazer informações aqui da Central Jornalismo Campo Maior. 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Olha, o Tribunal de Contas do Estado do Piauí, o TCE, apontou aí irregularidades e recomenda a reprovação das contas do prefeito de Nossa Senhora de Nazaré. O prefeito José Henrique teve aí o pedido, né, pela segunda Câmara do Tribunal de Contas, o pedido de reprovação referente ao exercício financeiro 2024. O prefeito, no caso, né, teve essa decisão, que emitiu esse parecer prévio, recomendando a reprovação das contas do governo, da Prefeitura de Nossa Senhora de Nazaré, cidade que fica aqui na região norte do estado do Piauí. Segundo a Câmara do Tribunal de Contas do Estado, né, o parecer prévio que recomenda a reprovação das contas do prefeito, no caso da Prefeitura de Nossa Senhora de Nazaré, tem aí algumas falhas muito graves, né, e essa decisão foi unânime pelo Tribunal de Contas do Estado do Piauí em fazer, no caso aí, essa recomendação de reprovação das contas da Prefeitura de Nossa Senhora de Nazaré. Conforme o parecer das contas, né, identificou uma série de irregularidades, né, fiscal, contábil e patrimonial na Prefeitura. Até o momento também, a Prefeitura de Nossa Senhora de Nazaré não divulgou nenhuma nota tentando explicar por que dessas recomendações. Isso também implica, né, porque recentemente o TCE divulgou nomes que constam, no caso, na lista de prefeitos, né, e ex-prefeitos que estão com problemas aí com o TCE do estado do Piauí. E entre esses nomes também aparece o prefeito de Nossa Senhora de Nazaré, José Henrique. Ele também está nessa lista porque tem contas também com recomendação. Isso não significa que ele esteja inelegível, porque também fica a par, né, da Justiça Eleitoral decidir se ele teve os direitos políticos suspensos ou não. Isso aí quem vai dizer é o Tribunal Eleitoral, caso ele venha a querer disputar algum cargo letivo para a região norte do estado do Piauí. Mas esse primeiro parecer já está dizendo, o TCE apontou irregularidades, recomendou reprovação das contas da Prefeitura de Nazaré já agora no exercício 2024. Esse pedido de recomendação de reprovação, né, vai para a Câmara de Vereadores e lá deve haver aí um novo embate para saber. Então está aí, e são vários prefeitos da região, a gente vai acompanhando esses prefeitos que tiveram problema na hora de ajustar as contas com o TCE do estado do Piauí. 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Olá, Messias, é com você.
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3: Ok, Eduardo Silva, obrigado pela sua participação. E agora vamos com informações aqui da Central de Jornalismo de São João dos Patos, dentro do Rádio Notícia. Dois homens armados assaltaram um açougue e fizeram quatro pessoas de reféns no centro de Santa Inês. O crime aconteceu pouco depois do meio-dia do sábado, na Rua da Raposa, nas proximidades da Praça da Matriz, na cidade de Santa Inês. Ninguém ficou ferido. Olha, imagens de câmeras de segurança mostram em que um dos assaltantes chegou até a pé e entrou no açougue fingindo ser cliente. Ele pediu um produto e seguiu para os fundos do estabelecimento. Ao perceber a ação, o proprietário retirou um cordão de ouro que usava e o escondeu. Pouco depois, o comparsa chegou de motocicleta, entrou no local usando capacete e anunciou o assalto. Os criminosos renderam o dono do estabelecimento e outras três pessoas, entre elas a esposa dele. Um cordão de ouro usado pela mulher foi roubado. Na saída, os assaltantes tiveram dificuldade.

0: dificuldades para abrir a porta do estabelecimento, que fecha automaticamente. Durante a movimentação, um deles disparou a arma. Apesar de as vítimas estarem próximas e de a arma estar apontada para o interior do açougue, ninguém foi atingido. Olha, de acordo com a polícia, um dos criminosos estava com um revólver calibre 38, enquanto que o outro usava uma arma de fabricação caseira. Após o assalto, um deles fugiu correndo e o outro saiu de motocicleta. A dupla seguiu pela contramão da Rua da Raposa, em direção à Praça Matriz. A Polícia Militar realiza buscas para identificar e localizar os assaltantes. A suspeita de que eles não sejam moradores da cidade de Santa Inês. A Polícia Civil também investiga o caso. Até o momento, ninguém foi identificado ou preso. 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E agora vamos com informações do município de Esperantinópolis, com você, Robert Lândio.
1: 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Ok, Messias, muito obrigado pelas informações de sua região. E eu sigo com Rádio Notícia, direto da Central Jornalismo de Esperantinópolis, Maranhão. Homem é morto a tiros no bairro Altamira, em Barra do Corda, Maranhão. Um homicídio foi registrado no início da noite deste último domingo, no bairro Altamira, nas proximidades do estádio, em Barra do Corda. De acordo com as informações, a vítima foi surpreendida por um homem que se aproximou e efetuou diversos disparos de arma de fogo. Mesmo baleado, ele ainda tentou fugir, mas caiu poucos metros à frente e morreu ainda no local antes de receber atendimento. Após cometer o crime, o suspeito fugiu e até o momento não foi localizado. Equipes da Polícia Militar realizaram diligências na região em busca do autor dos disparos. A área foi isolada para o trabalho da perícia e o corpo foi removido pelo Instituto Médico Legal. A identidade da vítima ainda não havia sido oficialmente divulgada. 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Na noite dessa última quinta-feira, três homens invadiram o hospital macro-regional de Peritoró e protagonizaram uma ação que provocou momento de tensão na unidade de saúde. Segundo informações, os suspeitos entraram na recepção do hospital e foram direto ao encontro do vigilante. Durante a ação, o profissional foi agredido e teve a arma de fogo utilizada no serviço de vigilância roubada pelo grupo. A ocorrência gerou preocupação entre pacientes, acompanhantes e demais pessoas que aguardavam atendimento na recepção, que presenciaram a movimentação e ficaram assustadas com a situação. A Polícia Militar foi acionada e compareceu ao local para atender a ocorrência. O caso está sendo investigado pela Delegacia de Polícia Civil de Peritoró, que realiza diligências para identificar os suspeitos e recuperar a arma roubada. E seguimos com Destaques do Esporte com Emanuel Lucas.
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1: obrigado, Robert Lândio, trazendo as informações direto aí da nossa central de jornalismo aí de Esperantinópolis, no estado do Maranhão. Trazendo agora os destaques do final de semana esportivo, sempre no oferecimento do Óleo Santa Helena. 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Falando aí da Copa do Mundo, né? Porque tivemos a disputa do terceiro lugar, né? Que aconteceu no último sábado. A Inglaterra ganhou da França pelo placar de 6-4, um
3: jogo espetacular, mesmo sendo uma disputa de terceiro lugar, com destaque aí para o Saka, né, que é jogador inglês, que fez aí 3 gols, que foi um dos desfalques da Inglaterra na campanha aí rumo a esse terceiro lugar, e fez aí 3 gols nessa decisão. Mbappé terminou aí a Copa do Mundo fazendo 2 gols nessa disputa de terceiro lugar, e terminou aí com a não aparição do Messi na final da Copa do Mundo, terminou como artilheiro da Copa do Mundo pela segunda edição seguida. Em 2022 já havia sido terminado como artilheiro da competição, fazendo até 3 gols na decisão, mas acabou perdendo o título para a Argentina, e agora em 2026 ele termina como 4º colocado junto com a sua seleção, mas ganha o prêmio de consolação, que é a artilharia, a chuteira de ouro da Copa do Mundo. E a decisão, né, da Copa do Mundo, uma final, digamos assim, até um pouquinho fraca, né, em relação ao que foi 2010, 2014, né, vencidas aí na prorrogação, e a Espanha se sagrou campeã ao bater a Argentina pelo placar de 1-0 com gol no início do segundo tempo da prorrogação, com gol de Ferran Torres. A Espanha conseguiu aí o seu 2º título mundial, já havia ganho em 2010 frente à Holanda também pelo mesmo placar, e agora em 2026 a Espanha conquista aí seu 2º título, encerrando aí um jejum de 16 anos. E agora entra para a Copa do Mundo de 2030, que vai ser jogada tanto na Espanha como em Portugal e Marrocos, como a atual defensora do título, algo inédito na história aí da Copa do Mundo. Nós temos também as informações aí do Brasileirão da Série D, porque tivemos aí os jogos, né, de ida aí das oitavas de final. O Asa bateu o Cianorte fora de casa pelo placar de 1-0. Nacional e Iguatu, Nacional do Amazonas e Iguatu ficaram no empate 1-1. São José do Rio Grande do Sul bateu o 13 por 2-1. Uberlândia venceu a Portuguesa de São Paulo pelo placar de 2-0. O Goiatuba bateu o Ferroviário do Ceará por 3-0. O Luverdense ficou no empate com o ABC em 0-0. Lembrando que os outros jogos, o América de Natal bateu o Gama pelo placar de 1-0. E também tivemos aí o São Luís de Juí empatando com a equipe do CSA em 0-0. Esses foram os jogos de ida aí dos playoffs das oitavas de final da Série D. Tivemos também o Brasileirão da Série B, o Criciúma batendo Vila Nova por 2-0, a Ponte Preta perdendo em casa para o Goiás por 2-1, Sport e Operário empatando em 2-2, e o Atlético Goianiense empatando com o Atlético de São João del Rei em 0-0. Né? Nós vamos ter aí também os seguintes jogos, né? Lembrando que essa semana nós já temos aí o retorno das principais competições, né, nacionais e internacionais na América do Sul. Lembrando que a Copa do Mundo já acabou, então está de volta aí a Copa Sul-Americana, já com jogos aí dos playoffs, e também o encerramento da 19ª rodada do Campeonato Brasileiro da Série A, que vamos ter aí jogos nesse meio de semana, né, na quarta-feira, com 4 partidas, Coritiba e Palmeiras às 7:30, Chapecoense e Flamengo, Internacional e Cruzeiro, além de São Paulo e Atlético Paranaense, todos esses 3 jogos às 9:30 da noite de quarta-feira, tá certo? Mais detalhes a gente vai trazer durante a nossa programação aqui na rede de rádios Verdes Campos Sat. A Copa acabou e agora os jogos dos clubes, né? Você, torcedor de São Paulo, Flamengo, Palmeiras, vai poder matar a saudade dos seus clubes, porque a temporada está de regresso. Portanto, meus amigos, essas foram as informações do esporte aqui dentro do seu Rádio Notícias, que promete voltar aí dentro aqui da programação da rede de rádios Verdes Campos Sat com muito mais informações. Você segue agora com a programação normal da sua rede de rádios mais popular do Brasil.
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4: Olá, amigos. Quem fala aqui é Franley. Quero dizer o seguinte: para você ter êxito na fé, você precisa ter fé. Se você não tiver fé, você não.
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4: Olá, amigos. Quem fala aqui é Franley. Sua fé, se concentre, levante a mão para cima, se encoste em qualquer, numa parede, em qualquer coisa, e peça a Deus aquilo que lhe interessa, e tenha fé. Se você fizer isso, vai dar certo, vai dar certo. Quem está falando aqui é Franli. Essa oração foi feita aqui na sede da Rede Rádio Verde Campos, com todos os funcionários daqui da rádio. Todos nós fizemos com fé, pedindo para que você tenha saúde, nossos ouvintes, nossos queridos amigos. Então, só quero lhe dizer para você, Tenha fé e reze conosco esse Pai Nosso.
5: Pai nosso que estais nos céus, santificado seja o vosso nome. Venha a nós o vosso reino. Seja feita a vossa vontade, assim na terra como no céu. O pão nosso de cada dia nos dai hoje. Perdoai as nossas ofensas, assim como nós perdoamos a quem nos tem ofendido. E não nos deixeis cair em tentação, mas livrai-nos do mal. Amém. Ave Maria, cheia de graça, o Senhor é convosco. Bendita sois vós entre as mulheres. Bendito é o fruto do vosso ventre, Jesus. Santa Maria, Mãe de Deus, rogai por nós, pecadores, agora e na hora de nossa morte. Amém.
6: Esse Pai Nosso e Ave Maria é um oferecimento da família da Rede de Rádio Verdes Campos Sat e suas afiliadas. Para todas as pessoas que estão nesse momento passando por situação difícil nos hospitais, com a Covid ou com outras doenças. E também para todas as famílias que estão sofrendo porque perderam seus entes queridos. Rogamos a Deus que Ele console cada coração sofredor nesse momento tão difícil nas nossas vidas. A família da Rede de Rádio Verdes Campos Sat e suas afiliadas têm a certeza que juntos vamos passar por tudo isso e sair do outro lado mais forte.
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hora certa para você, 18 horas 11 minutos, horário de Brasília. Tá começando para você mais um Terreirão da Fazenda. Para você ligado na rede de rádios Verdes Campos SAT. Estamos chegando, pedindo licença para entrar aí na sua casa. Saudar você com muito carinho. Bença avô, bença avó. Que essa benção aí nos traga muita felicidade para todos nós. Lembrando que a fé, a água, os produtos de F8 salvam vidas e pode salvar a sua também. A gente está começando mais um Terreirão da Fazenda, hoje na comunicação com o padre Adilson Carlos. Estamos aqui mais um dia então, junto com você, trazendo muita alegria, muita música boa e claro, muito forró aqui na programação do Terreiro da Fazenda. 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

É isso aí, Terreirão da Fazenda, ao vivo via satélite para todo o Brasil, através da rede de rádios Verdes Campos Sat. Você que tá ligadinho com a gente aí, tá em casa, tá no trabalho, tá ouvindo a nossa programação, obrigado pela audiência, viu? Seja muito bem-vindo, sinta-se em casa, é a rede de rádios que mais cresce em todo o Brasil. A rádio do vovô, a rádio da vovó, a rádio dos nossos amigos caminhoneiros. Alô, você que tá no trecho. Abraço, ótima viagem pra você. Estamos começando aí, a gente tá começando mais uma semana. Hoje, 20 de julho do ano 2026. Você vai participar com a gente, 994-47-5082. Não esquece, DDD 86, 994-47-5082. Não estranho não, viu? Com o padre Irlande Farias, tá voltando, logo, logo ele tá voltando, viu? Amanhã eu tô de volta aqui, daqui a pouco nosso compadre também, Messias GF8, essa semana é com a gente, viu? Um abraço pra você em todo o Brasil, ligado na nossa programação. Acesse o canal 365, viu? Aí na sua parabólica digital. A gente tá aí com a programação da rede de rádios que mais cresce em todo o Brasil. Através do nosso aplicativo GF Play na internet, é através do seu celular e também através da frequência de uma das nossas afiliadas aí na sua região. Vamos juntos, manda o teu áudio, o teu recado, a tua mensagem, quer mandar vídeo, manda pra gente também. É o mesmo número que o compadre Irlande Farias fala aqui, viu? É o mesmo número, então você vai mandar, é o mesmo número da rede de rádios. Manda o teu vídeo, manda o teu recado, fica à vontade aí, pede o teu forrozão aqui que a gente vai tocar então no Terreiro da Fazenda. Que hora aí, meu amigo? Olha aí, hora certa aí, 18 horas 15 minutos, apoio super especial dos produtos GF8. 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Tá tudo certo aí? Vamos começar? 18 horas, 15 minutos. Tudo certo. Vamos juntos do Terreirão da Fazenda. Alô.

0: E o sucesso Flávio José, Seu Olhar no Mente. 18 horas 22 minutos, é o Terreirão da Fazenda. Aqui na sua rede de rádios Verdes Campos, SAT, ao vivo via satélite para todo o Brasil.
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0: Olha só, para você que tá ligado aí, através de uma das nossas afiliadas na sua região, obrigado pela audiência, viu? Forte abraço aí de todos que fazem parte aí da rede de rádios Verdes Campos SAT.
2: Quero todo mundo lá.
0: Olha, sua participação continua liberada, o WhatsApp tá liberado para você, é o mesmo semana aí pros compadre Irlande, viu? As mensagens, os vídeos aí pro compadre Irlande, você pode mandar aqui e vai chegar pra gente aqui, tá bom? Pede aí o seu forrozão aí. Já tem costume de mandar, né? Mandar mensagem aqui pra gente, pode mandar. Você que ainda nunca mandou mensagem pra gente, anote aí, ó. 86-994-47-5082. Você talvez até ouviu a nossa programação aí na sua região, através do canal 365 também, em todo o Brasil. E ainda não mandou mensagem pra gente. Fala pra gente como é que tá chegando o som aí das nossas afiliadas, nosso sinal através aí da internet. Manda um abraço aí pra quem você quiser aqui dentro da programação do Terreirão da Fazenda. 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Vamos lá, as participações aqui, meu amigo Braga. Fala aí, meu amigo Braga.
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0: Valeu, rapaz. Grande Braga, agente de vendas dos produtos GF8 ali em Agricolândia. Deixa eu ver, meu amigo Raimundo Lima também, rapaz.
4: Boa noite, compadre Irlande Faria. Opa. É seu amigo Raimundo Lima.
0: Grande Raimundo Lima.
4: 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Queria lhe pedir que você colocasse aquele forrozinho, tico-tico no fubá, ofereça aí para Dona Maria no povoado Santa Nório, também para meu amigo Raimundo Macaxeira no povoado em São Mateus do Maranhão.
0: Mestre Raimundo.
4: E também para meu amigo Nato, meu amigo Gerri, e todo o povo que estão ligado, também para Dona Nilzete, povoado Panaca. Todo esse povão que estão ligado aí no terreiro da Fazenda Coislante Faria. Boa noite, compadre. Um abraço.
0: Valeu, meu compadre. Grande Raimundo Lima, lá de Pirapemas, no Maranhão. Obrigado pela sua audiência, meu amigo. 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É isso aí, produção? Eita, agora embaralhou tudo aqui, viu? Tá Daqui a pouco eu trago o Fala Cliente pra vocês, meus queridos. Vamos de forró então aqui no Terreiro da Fazenda.

0: É o terreirão da fazenda, Mastruz com Leite, é o Forró Bodó. 18 horas 30 minutos. A gente vai para um breve intervalo comercial. Já, já a gente está de volta.
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0: Essa aí é a hora certa do sertão, meus amigos. 18 horas 35 minutos. Ele não erra, não, viu? A hora. É o seu Terreiro da Fazenda, ao vivo via satélite para todo o Brasil. Hoje na apresentação, Adilson Carlos. Tô com você aí durante esses dias, né? Alô, meu compadre Irlândia, rapaz. Tá de folga, tá de férias. Um abração, meu querido. Curta as suas férias aí. Com a família, com muita alegria, né? 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Vamos lá, muitas participações aqui. Fala, meu amigo Reginaldo do Vale, como é que você tá? Boa noite.
1: Adilson Carlos.
0: Tudo bem, meu amigo? Como é que você tá?
1: Satisfação falar com você.
0: Igualmente, Reginaldo, igualmente.
1: Barras, Piauí.
0: Direto de Barras.
1: Meu querido, eu quero ouvir hoje Zé Gonzaga Psicodélico.
0: Viu? Olha aí, essa bom, é diferenciada.
1: Só para me ouvir aqui, tá bom? Um abraço para você. Deus lhe conceda aí uma boa noite a todos. Amém. Os ouvintes. Que amanhã um dia seja promissor, mais produtivo para todo mundo, viu? Um abraço, fica bem, boa noite.
0: Valeu, meu querido. Obrigado aí, abração aí. Nosso amigo Reginaldo do Vale. Obrigado aqui na programação do Terreirão da Fazenda. Vamos lá, mais participações. Deixa eu ver quem tá com a gente aqui. Alô, boa noite.
2: Boa noite, boa noite.
0: Como é que você tá, meu querido?
2: É a Maria Jesus aqui no interior de Castilhões. Quero ouvir uma música com a banda Meu Xodó de Pernambuco. Qualquer uma das antigas.
0: Beleza.
2: Boa noite, tudo de bom pra vocês. Um abraço.
0: Abraço, meu querido. Tudo de bom pra você também. Já a gente coloca aí. Bom rosão aí pro nosso amigo aí. Meu amigo Washington Mello, diga lá, meu amigo.
3: Boa noite, Adilson Carlos.
0: Tudo bem,
3: Adilson?
0: Washington
3: Carlos, eu gostaria de ouvir a diga música lá de Jorge de Altino, Doido Pra Vadiar, que doido vai para todos os ouvintes do programa do Terreiro da Fazenda. Programa esse, líder de audiência nas noites da rádio mais popular do Brasil.
0: Aí,
3: Rádio, né? Verdes Campos, SAT FM. E o programa no Terreiro da Fazenda.
0: Beleza, meu amigo Washington Mello.
3: Boa,
0: né,
3: noite.
0: Ele já... Valeu, meu querido. Obrigadão pela sua audiência, grande Washington Mello. Deixa eu ver quem tá com a gente aqui. Grande Marcão do Povo, meu amigo. Adilson Carlos aqui, quem tá falando é o Marcão do Povo. Queria ouvir a música aí com o Eliane. Pode Me Torturar, ofereça aí para o professor Eduardo, doutor Ney Carlos, Manuel, todos aí na chácara. Dona Hilda, povoado Jacaré, Hugo Napoleão. Valeu, meu querido. Abração aí, povo querido de Hugo Napoleão. Ligados aqui na programação do Terreirão da Fazenda. Meu amigo Marcão do Povo, viu? Tá ligado com a gente aí. Quero todo mundo lá. Também tem mais participações. Alô, boa noite.
1: Boa noite.
0: Tudo bom?
1: Meu amigo Adilson Carlos.
0: Tudo bem, meu amigo?
1: Que é Atevaldo, que é Mangabeira, de Lago Alegre, Piauí.
0: Ok.
1: Pode aí hoje o Zé Calista aí pra nós. A gente que tá na escuta aqui, a gente queria ouvir que o Zé Calista, Escadaria.
0: Escadaria.
1: Pois é, porque a tomei aqui com um cafezinho aqui, um cuscuzinho.
0: Olha, aí sim,
1: e
0: viu?
1: Aí, tô aqui ouvindo aqui a rede Vez Campo Sat aqui.
0: Maravilha, maravilha.
1: Rádio Vez Campo Sat, é o terreirão da fazenda. Aí você bota o Zé Calista, Escadaria, viu?
0: Na hora, falou, meu obrigado. Amigo. Na hora, valeu, valeu. Atevaldo, rapaz, povo de Lagoa Alegre, ligados aqui na nossa programação Ferreirão da Fazenda. Valeu, brigadão pela audiência. Olha, não estranhe não, viu, compadre Irland Farias, logo, logo volta. A gente vai fazendo a programação aqui da Verdes Campos Sat, claro, com muita alegria, muito forrozão também aqui. Você vai pedindo aí, mandando o seu recado. Daqui a pouquinho tem mais participações. 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

0: Agora 18 horas e 55 minutos, você ouviu aí o grande Zé Gonzaga, psicodélico, meu amigo Reginaldo Vale, na cidade de Barras, norte do Piauí. Obrigado pela audiência. Vamos lá, tem mais participação dos nossos ouvintes. Vamos correr aqui, rapaz, muitas participações aqui. Você vai mandando aí o teu áudio, o teu recado. Alô, boa noite.
1: Boa noite, meu companheiro Faria.
0: Como é que tá?
2: O povo,
1: o pai que tá falando aqui é o Raimundo.
0: Grande Raimundo.
1: Meu pai.
0: O que você manda?
1: Pai, você toca uma música pra mim aí, pai, Luiz Gonzaga, meu amigo, nosso irmão, vou fazer essa música mesmo.
0: Beleza.
1: Eu queria sair pra todo mundo dessa rádio aí, meu pai. Todo mundo que tá assistindo prova o terreno da fazenda aí.
0: Opa!
1: Essa rádio é Verdes Campos. O site é bom demais, meu pai.
0: Olha aí.
1: E pra você, meu pai, que Deus abençoe aí seu programa, você e todo mundo, tá bom? É o Raimundo, aqui em Camucim. Tchau.
0: Valeu, meu querido. Povo de Camucim, rapaz. É o Raimundo Filho, ligado aqui na programação lá no Ceará. Alô, povo querido do Ceará, obrigado pela audiência através da nossa afiliada aí no norte do Ceará, ligados aqui no terreno da fazenda. Vamos lá, tem mais participações. Boa noite, manda um alô pra mim, estou em Barras, Piauí, manda um alô para minha mãe, Antonieta, no bairro Piquezeiro. Alô, dona Antonieta, abraço, minha querida. Alôzão aí pros nossos queridos amigos aí do bairro Piquezeiro. Grande Bruno. Vamos lá, tem mais participações. Alô, boa noite.
3: Oi, compadre Edilson.
0: Oi.
3: Edilson Carlos, boa
0: Diga
3: noite.
0: Lá. Como é que você tá? Boa noite.
3: Eu sou a Cianira, aqui do Morro Vermelho, Alto Longar. Hoje eu quero oferecer a todas as músicas do programa para Duda Marro, seu Pedro Machim. É aí no Maranhão, no lugar chamado Pindura-Saia, município de Satubinha. Não sei se lá eles assistem. Se assistir, ela vai me dar também um retorno.
0: Retorno, pronto.
3: E pro Francisco, pra Canjinha, e pro Luiz, pra Bruno e pra seu de Assis. E uma boa noite. Você faz o programa Beleza também.
0: Opa, maravilha.
3: O
0: padre
3: Dani é diferenciado,
0: igual,
3: mas você também
0: igual,
3: não vai ficar achando que você não é capaz. Você é sim.
0: Opa, que
3: tá
0: bom.
3: Tá muito
0: bom
3: sua Acredito. Apresentação, viu? Uma boa noite.
0: Obrigado, minha querida.
3: Eu sou
0: eu que agradeço.
3: De cadeira cativa aqui do Slane. E eu assisto toda noite mesmo. Não ligo, não assisto mais televisão, não. É só o programa.
0: Opa, legal. Minha querida, eu que agradeço aí a sua audiência, pessoal aí do Morro Vermelho, povo querido de Alto Longar, sempre ligados aqui na nossa programação. Um abraço, viu? Mandar um abraço pro pessoal lá do Pendura-Saia, né? Na Satubinha. Se estiverem ligados com a gente aí, dá um retorno pra gente aí, viu? Abraço, minha querida. Boa noite pra você. Alô, seu Martins. Seu Martins, boa noite. Como é que você tá, meu querido? Ih, então é ligando pra ele lá, rapaz. Diga aí, seu Martins, pode falar. Agora vai. Piscou e agora vai.
4: Boa noite, meu locutor.
0: Como é que você tá?
4: Vou dar meus produtos, tô vendo aqui em São Gonçalo do Piauí, Conjunto Nova Vida, Rua 3. O número da casa é 79.000. O número para contato está aí na produção. Meu nome é Martinho Pereira dos Santos.
0: Seu Martinho.
4: Vendo Top 20, vendo Forte Franquite, Forte Fraudulto, vendo Melatonina, Quietina, Nega Ré, Óleo Santa Helena, Cura Pele, vendo também HIM e vendo todos os produtos que tem no Grupo Canil, vendo aqui em São Gonçalo do Piauí.
0: Show de bola.
4: Meu nome é Martinho Pereira dos Santos. Olha, locutor, eu te peço a música do Pinicado.
0: Beleza, seu Martinho.
4: Muito bem, meu. Obrigado.
0: Aí. O Martinho gosta da música do Pinicado, viu, professor? Vamos lá, tem mais participações.
5: Boa noite, compadre.
0: Tudo bem, minha comadre? Como é que você tá?
5: Quero pedir uma música.
0: Pode pedir.
5: O meu tio Sebastião.
0: Alô, seu Sebastião.
5: Mariano, bem na rua Paulo VI, em Campo Maior.
0: Campo Maior do Piauí.
5: Está ali ouvindo agora, nesse momento.
0: Maravilha.
5: Quer que você bote aí um forrozão bem bonitão pra ele, uma música aí bonita pra ele.
0: Agora,
5: eu
0: agora.
5: Pra ele. Ele e a família dele estão tudo ali assistindo. E aqui no Angelim, passei o Manel Coelho, sobrinho.
0: Ok.
5: É outro ouvinte seu. E para meu povo que estão aqui lhe ouvindo, está falando aqui a Nonata Lanche, aqui do Angelim.
0: Nossa amiga Nonata.
5: E ofereço bem aqui pro Guilherme, que eu estou oferecendo. E também, compadre, quero oferecer bem para a turma aí, bem do Cariri aí, meu irmão Zé Raimundo, da Colotide. para meus lindos, o Gael e o Rafael, viu? A Tainara, minha sobrinha, quer que você mande aí pra esse porrão bonito aí. Uma boa noite.
0: Boa noite, Donata
5: Lancha aqui do Angelinda Lanchonete.
0: Olha aí.
5: Boa noite pra você também.
0: Abraço, minha querida. Eu que agradeço a sua audiência, povo querido aí do Campo Maior. Terra da carne de sol, né? Um abraço aí pro seu Manel Coelho, viu? Nossa amiga Nonata aí do Angelim, mandando aquele abração pro seu Sebastião também. Povo querido aí do Campo Maior no Piauí, do Cariri, né? Meu amigo Guilherme, rapaz, o Guilherme, o Zé Raimundo, Dona Clotilde, o Gael, o Rafael, todo mundo ligadinhos aqui no Terreiro da Fazenda. Bora lá, mais participações antes do intervalo, tá no ponto aí? Já, já então, meu amigo, pode colocar no ar.
6: Bom dia, meu amigo.
0: E aí, meu querido?
6: Boa noite, meu camarada.
0: Tudo bem?
6: Estou aqui direto de Camucim.
0: Diretamente de Camucim.
6: Então, escuta o programa aqui.
0: Beleza,
6: aqui
0: meu amigo.
6: Casa aqui, tá indo agora de serviço, estou cansado. Eu queria você olhar sair a Sabiá.
0: Sabiá.
6: A Pão da Bananeira. Vai ser, amigo?
0: Na hora, na hora.
6: Estou aqui, tá indo serviço, estou cansado. Só escuta aqui, do radinho aqui. Em cima aqui no meu belô, só escuto você aí, ó. Seu programa.
0: Tá, beleza, meu querido.
6: Tô aqui ligado, viu? Eu sou o Adailto aqui. Em Camucim. Essa rádio, eu sou bem limpinho aqui na nossa cidade.
0: Ô, rapaz, beleza demais. Bom demais ouvir isso de vocês, viu? Saber como é que tá chegando o nosso som aí na sua região. Camucim ouve através da 103, não é isso? Pronto, um abraço a todos os queridos amigos aí da região de Camucim, de Granja, Moraújo. Vai mandando mensagem pra gente. Olha, daqui a pouco a gente volta, a gente vai pro intervalo agora. Tá em cima aqui da hora do intervalo. Daqui a pouco mais participações e também atendendo os pedidos que já foram feitos aqui, tá bom? 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Sai daí não, volto já.
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0: Estamos de volta, 19 horas, 8 minutos, horário de Brasília. 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Alô, meu amigo Raimundo Mototaxista.

0: da Fazenda, tocando aí, ó, Messias Holanda, Sabiá na Bandaneira, pro meu amigo Adailto, lá em Camucim, Ceará, obrigado pela audiência, povo aí de Camucim, a região norte do Ceará, inteira ligada aí na programação do Terreirão da Fazenda. Abraço, dona Nonata, o seu Sebastião, minha amiga Nonata, do Angelinho, seu Sebastião, a Sinira lá no Morro Vermelho, Alto Longar, minha amiga Antônia, a dona Antonieta, um abraço, dona Antonieta, um abraço a todos vocês ligados aqui com a gente. Vamos lá, dicas importantes de saúde. 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Vamos lá, muitas participações aqui dentro do Terreirão da Fazenda. Deixa eu mandar um abraço aqui pro compadre Irlande, rapaz. Mandou uma mensagem aqui agora há pouco pra gente aqui. Ele tá lá com o nosso amigo... É o doutor... Aí tem que colocar aqui, né? Anotado pra gente aqui, rapaz. Pronto, já eu coloco então aqui a mensagem aqui dos nossos amigos aí, então, diretamente de São Luís do Maranhão. Obrigado pela audiência, meus amigos. Olha, você pode acessar também o canal 365 na sua parabólica e ouvir também a programação aqui do Terreiro da Fazenda na sua rede de rádios Verdes Campos Sá. Vamos lá, deixa eu ver aqui, tem mais participações. Ah, o doutor Almeida, né? Mande um alô aí pro doutor Almeida em São Luís, o Francisco, a Natália, o Padre Irlande tá ouvindo diretamente aí de São Luís do Maranhão. Valeu, obrigado doutor Almeida, meu amigo Irlande Farias aí também, obrigado pela audiência. Vai vindo com seu pole prateado, fazer rosca no bigode e quebrar o chapéu de lado, se deitar no oito baixo, da terra subiu calor. Vamos lá, mais participações, alô, boa noite.
1: Boa noite, Edilson Carlos.
0: Tudo
1: boa
0: bem?
1: Noite a todos que fazem a vez de Campos Sarte, a mais popular de Teresina, a mais popular do
0: Brasil.
1: Piauí, né?
0: Eu, valeu, meu amigo.
1: Maria Lopes da Silva, aqui no bairro Anitta Ferraz. Estamos já sintonia do programa, né?
0: Tudo bem, minha querida?
1: Dar uma boa noite aí para meu grande compadre Irlane Faria, que está só ouvindo o programa,
0: tá,
1: né?
0: Ah, tá ligado.
1: Aí no Norte Centro de Veneza, inclusive aqui, bairro Anitta Ferraz, Zona Oeste de Teresina. Pediria uma música aí. Com o trio nordestino, uma das mais velhinhas que tiver aí para mandar para nós, todos aqui do bairro Anitta Ferraz, na Zona Leste. Eu volto com você, Edilson Carlos.
0: Ok, obrigado. Obrigado aí, o povo querido Anitta Ferraz, sempre ligado com a gente. Um abraço aí para nossa amiga Maria Lopes, né? Ligado com a gente. Fala, meu amigo Vando, rapaz. Depois a gente coloca aqui a mensagem. Coloca aí a mensagem aí do nosso amigo Vando. Tá ligado com a gente aí, rapaz? Obrigado aos nossos amigos motoristas, sempre ligados aqui na nossa programa. Fala, Vando, diz aí, meu amigo. Diga lá.
2: Boa noite, Adilson.
0: Fala, Vando.
2: Pé na estrada, amigo. Deus abençoe nessa noite.
0: Vamos junto.
2: Partiu Parnaíba.
0: Olha aí, rapaz.
2: Bora acelerar que atrás vem gente.
0: Cuida. Valeu, meu amigo Vando.
2: Dá alôzão pro motorista aí. Bora, acelerar.
0: Vamos lá, tamo junto aí, meu amigo Vando aí. Voando baixo, né? Direção ali ao litoral piauiense. Valeu, meu amigo Vando, a todos os nossos amigos motoristas, você caminhoneiro, pessoal aí do frete aí, tá ligado com a gente no Rádio do Carro aí. Ótima viagem pra vocês. Obrigado pela audiência. Vamos lá, mais participações. Boa noite, amigos. Estamos ouvindo o programa Terreiro da Fazenda. E é bem que Deus nos abençoe ricamente. Francisca Souza, em Duque Bacelar. Obrigado, minha amiga Francisca. Em Duque Bacelar. Vamos lá, um abraço aí. Deixa eu ver pra quem. Alô, boa noite.
3: Boa noite.
0: Tudo bom?
3: É a Maria de Jesus aqui no interior de Castanhões.
0: Quero ver uma
3: música com a banda Meu Xodó de Pernambuco. Qualquer uma das antigas.
0: Ok, meu querido.
3: Boa noite, tudo de bom pra vocês. Um abraço.
0: Abraço, meu amigo. Obrigado, povo querido aí de Pastos Bons no Maranhão, ouvindo a nossa programação. Vamos lá, mais participações. Olá, boa noite. Aqui é Cícero Carlos, do Kimami, em Missão Velha. Quero pedir a música De Volta para Minha Terra, né? Na voz do Trio Nordestino, para todos que estejam ouvindo este maravilhoso programa. Quero oferecer para o meu pai, José, e também a minha mãe, Corrinha, e as minhas irmãs Paula e Ana, e a Eudeltrate Lash. Valeu, meu querido Cícero Carlos, sempre ligados aqui também na programação do Terreirão da Fazenda. Mais uma participação, vamos lá, mais essa daqui, pessoal.
4: Boa noite.
0: Eu pedi
4: um alô para meu sogro Pedro Paulo.
0: Pedro Paulo.
4: Avisa aí ao Irlande Farias que seu Pedro já saiu do hospital, já tá em casa.
0: Ah, maravilha,
4: tá bom?
0: Maravilha.
4: Peça aí qualquer música aí para ele.
0: Tá bom, então. Um abraço aí pro seu Pedro Paulo, rapaz. Saúde para você, meu querido. Lá da Taboca do Pau Ferrado, né? Tá ligadinho aqui na programação. Um abraço, meu querido. Seu Pedro Paulo, ó, saúde pra você, meu amigo, ó. Estamos aí torcendo sempre aí pra que você esteja com saúde, você e sua família. Aquele abraço, viu? Vamos lá, daqui a pouco mais participações. Já são 19 horas 20 minutos. Muitas participações aqui no Terreirão da Fazenda. 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
1: 18 horas 27 minutos para você que tá ligado aí no Rádio do Carro. Obrigado pela audiência. Ótima viagem. Um abraço aí, povo querido de Pastos Bons. Nosso amigo pediu aí. Meu xodó de Pernambuco. É o terreirão da fazenda.

0: aí pro meu amigo lá em Pastos Bons, ligados aqui na programação do Terreirão da Fazenda. 19h30, ao vivo via satélite para todo o Brasil. A gente vai para um breve intervalo comercial. Já já Terreirão da Fazenda tá de volta.
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0: Hora certa, 19 horas 35 minutos, horário de Brasília, para você ligado no Terreiro da Fazenda. Estamos ao vivo via satélite para todo o Brasil, para o mundo através da internet, através do nosso aplicativo GF Play. Via satélite através do canal 365. Você acessa através da sua parabólica e vai ouvir também a programação da rede de rádios Verdes Campos Sat. Através aí das parabólicas para todo o Brasil e América Latina. E aí, pelo seu celular, você pode baixar aí o aplicativo GF Play. Quem tá ouvindo no rádio do carro nesse momento, eu mando um abraço aqui pro meu mano Jean, Jean Carlos, a Vanessa. Manda um abraço pra Manu também, estão ouvindo no rádio do carro, né? Vai mudando só a frequência, viu? Estão em Campo Maior, vem 102.9, muda pra cá, pra região norte, muda pra 104.1 e aí vai, viu? Tem sempre um afiliado Verdes Campos Sat aí pra você ouvir a nossa programação. 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Vamos lá, tem participações aqui, muitas participações. A gente vai correr então aqui. Fala, meu amigo Zé Mundico, boa noite.
10: Alô, meu amigo Adilson Carlos.
0: Como é que você tá, meu irmão?
10: Boa noite, meu amigo Adilson Carlos.
0: Tudo bem?
10: Aqui é o José Mundico, do bairro Pedrinhas 2, meu amigo. Estou ligado no Terreiro da Fazenda.
0: Como forte
10: amigo
0: as pedrinhas.
10: Amigo Adilson Carlos, quero ouvir a musa do trio nordestino, Menino de Colo.
0: Ok.
10: A musa das antigas de 1978. Amigo, okay. Amigo Adilson Carlos, quero oferecer essa música para todos os meus colegas aqui do bairro Pedrinha 2. Para o Giovanni, para o compadre José Machado no bairro da Vila França.
0: Mas é Machado.
10: Para também o Cristóvão ali na Vila Esperança também. Oferecer para todos os colegas aqui do bairro Pedrinhas 2, meu amigo.
0: Povo querido,
10: e oferecer também para um povo ali de Timon, dos familiares do meu pai, do Ramundo Ribeiro dos Santos, meu saudoso pai. A família dele é toda ali dessa cidade de Timon.
0: Timon no Maranhão.
10: Quem agradece é seu amigo José Mundico, do bairro Pedrinhas 2, em Barras Piauí.
0: Valeu,
10: quem agradece é seu grande amigo, que tenha uma boa noite. Estou ligado no Terreiro da Fazenda com meu amigo Adilson Carlos, para todo o território brasileiro. Que tenha uma boa noite.
0: Boa noite, meu amigo. Eu que agradeço a sua audiência, ó. Povo querido aí de Barras, o norte do Piauí. Ligados aqui na nossa programação. Estamos ao vivo via satélite para todo o Brasil e através de uma das nossas afiliadas. Então, você que está na frequência aí de uma das nossas afiliadas, muito obrigado pela audiência. Vamos lá, tem mais participações. Alô, boa noite, quem é que tá aí?
11: Boa noite, meu amigo Adilson Carlos.
0: Tudo bem?
11: É o Fransquinho do Canto Alegre.
0: Fransquinho do Canto Alegre.
11: Adilson Carlos, eu gostaria de ouvir o Sorrozinho Pé de Serra, do Pinduca, o Rico e o Pobre.
0: Rico e o Pobre.
11: Eu quero dedicar para meu grande amigo João de Deus e sua esposa Leidinha, na Vaz da Roça. Quero dedicar para a vovó Clésia, vovó Lúcia, em Campo Maior. Quero dedicar também para Maria Tereza e sua filha Luzeni.
0: Abraço para elas.
11: E esposo Toninho, no assentamento Sobradinho.
0: Abraço para eles aí, Sobradinho.
11: De Coivaras. E para Rosinha e seu esposo Zuza, na localidade Cipó. E para Quinha em Alça, no Vale Cantreira.
0: Abraço para elas.
11: E para todos os seus queridos ouvintes que estão ligadão no seu programa, minha amiga Dilson. Aqui é o Frasquinho, do Canto Alegre.
0: Ok. Sou Frasquinho, Canto Alegre, rapaz. Obrigado pela audiência, viu? Vou dar um abração aí pra esse povo todo aí, né? Que ele falou aí. Muita gente ligada aqui no Terreirão da Fazenda. Boa noite.
7: Boa noite pra todos que tá escutando o programa do Terreiro da Fazenda.
0: Tudo bem, meu amigo?
7: Aqui é Antônio Pereira, de Cajazeiras, Paraíba. Pode. Gostaria de ouvir a música com Fala Mansa, O Shot dos Milagres. E tenha uma boa noite para todos.
0: Valeu, meu amigo. Diretamente aí da Paraíba, né? Cajazeiras, na Paraíba, ligadinho aqui com a gente no Terreirão da Fazenda. Vamos lá, mais participações, boa noite.
12: Manda uma musiquinha pra mim, meu compadre.
0: Na hora.
12: Não é o pai Faria, não, mas é o Mariano que tá aqui pedindo uma musiquinha, rapaz. Bote aquela pra mim do Cavaleiro do Forró aí pra mim, hein?
0: Cavaleiros do Forró.
12: É o Mariano aqui do Timon. Muito amigo do meu compadre Arnaldo Faria.
0: Certo, na hora.
12: Bota aí, que eu quero ouvir ela aqui pra mim. Sou vigia aqui da, do Badu, aqui do Parque Alvorado.
0: Povo do Parque Alvorado.
12: Agora, gente, bom. Valeu aí, amigo. Obrigado aí. Bota um nome pra mim, amorzinho. Fala mesmo meu nome aí.
0: Valeu, pois meu amigo.
12: Tá, o Mariano.
0: Grande Mariano, rapaz. Diretamente de Timon, no Maranhão. Obrigado pela audiência, meu amigo. Estamos por aqui, viu? Você pode mandar áudio aí tranquilamente aí. A gente vai divulgar, claro, aqui a sua participação. 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Já já eu trago mais participações, viu, pessoal? Vou chegar aí em vocês, já já aí, viu?

0: Tá aí, menino de colo, trio nordestino, pro meu amigo Zé Mundico. Alô, compadre Zé Mundico, nas pedrinhas.
1: Mas no terreiro da fazenda.
0: Aí o relógio do sertão, 19 horas e 52 minutos. Era mais pra esse bicho estar acordado, não, né? Ah, rapaz, mexeram com o bichinho aí.
2: A Riuna vai roncar.
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0: 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Vamos lá, tem mais participações? Dá tempo? Vamos colocar algumas participações então aqui, rapidão aqui, pra gente... Tô seguindo a sequência aqui, pessoal. Se não chegou a sua participação, que são muitas as participações aqui. Vamos lá, deixa eu ver quem tá com a gente aqui. Meu amigo Cícero, vou já tocar aqui o trio nortista, viu? Eu não encontrei essa música Minha Terra, mas vou tocar uma do trio nortista aqui pra você, tá bom? Vamos lá, tem participações. Boa noite.
1: Boa noite, meu.
0: Tudo bem, meu amigo?
1: Aqui é Alex Lino, da Tijuca Alimentos. Por favor, manda uma músicazinha aí, uma luzinha aí pra nós aqui da Tijuca Alimentos aí. Tamo aqui. Ok. Do Tapetão Preto, viu, menino? Chegando aqui já em Floriano, viu?
0: Pertinho de Floriano.
1: Manda uma musiquinha do Luiz Gonzaga aí pra gente curtir aqui no rádio aqui, né? Na carretona aqui no Tapetão Preto, viu?
0: Beleza.
1: É, Luiz Gonzaga, da Carolina, positivo. Boa noite aí pra todos.
0: Beleza, meu amigo. Obrigado. Mandou outro.
1: As carreteiras aqui da Tijuca Alimentos são ligadas 24 horas, viu? Na rede Verde Campos Sá.
0: Valeu, meu amigo Alex.
1: Esse peso na região do Maranhão, Piauí e uma parte do Ceará também, viu?
0: Rapaz, beleza.
1: Aqui dirigindo aqui, correndo no chão do sul do Piauí, todo de Maranhão e ligado na rede Campos Sá, coletivo.
0: Beleza. Valeu, meu amigo Alex Lima, rapaz. Carreteiro aí. Tá na correria aí, viu? Parabéns aos nossos amigos motoristas de caminhão aí. Tem que estar nas rodagens aí desse Brasil maravilhoso, viu? Levando progresso, viu? A todos os cantos desse Brasil. Um abraço, boa viagem pra vocês, meu amigo. Grande Alex. Vamos lá, mais participações. Um abraço aqui para a nossa amiga Maria de Jesus. Obrigado pela audiência. Mandou aqui, né? Maria de Jesus, obrigado pela audiência. Daqui a pouco vou tocar também Pisa no Pilão aqui. É agora? Luiz Gonzaga, Pisa no Pilão, né? Doutor Almeida e companhia ali ouvindo a programação do Terreirão da Fazenda. Quem mais aí? Boa noite.
2: Boa noite, amigo Edilson Carlos.
0: Tudo bem, meu amigo?
2: Gostaria de ouvir Dois Siri jogando bola.
0: Dois Siri.
2: Quero dedicar essa música aí para meu amigo Francisquinho lá no Canto Alegre.
0: Uhum.
2: Para meu amigo Três Quilos também lá no Canto Alegre. E para minha esposa, Leidiane. E para Zé Baixinho, Dona Francisca e o Negão, viu?
0: Beleza.
2: A hora dessa tá ligado no seu programa aí, viu?
0: Beleza.
2: Não perde um programa seu aí.
0: Cavador
2: da Fazenda, viu? João, Cavalho da Roça Coivaras.
0: Beleza. Valeu, meu amigo. Tem mais aí? Tem mais?
2: Boa noite. A hora dessa tá ligado no seu programa aí, viu?
0: Beleza.
2: Não perde um programa seu aí, viu? Terão da Fazenda, viu?
0: Valeu,
2: João,
0: meu amigo.
2: Cavalho da Roça Coivaras.
0: Olha aí, rapaz. Lá de Coivaras, pessoal de Coivaras ligado aqui com a gente no Terreirão da Fazenda. Meu amigo João, um abraço pra você. Vamos lá tocar aí Luiz Gonzaga. Pisa no Pilão. 19 horas e 57 minutos, Terreirão da Fazenda. 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

0: É o Terreiro da Fazenda, 20 horas, 11 minutos, horário de Brasília. Você que tá ligado em todo o Brasil através da rede de rádios Verdes Campos SAT, a rádio do vovô, a rádio da vovó. É o Terreirão da Fazenda, a sua participação. Manda um abraço aí pro meu amigo João lá de Coivaras, viu? Amigo Zé Baixinho, seu negão, 3 quilos, Francisquinho lá no Cantaleg também, rapaz. Um abraço pra vocês aí, viu? Obrigado pela audiência. Vamos lá, tem mais participações. Quem tá com a gente aí, coloca no ar aí. Boa noite.
1: Boa noite.
0: Opa, boa noite, rapaz, meu amigo. Como é que você tá?
1: Cadê meu amigo Irlando Faria, rapaz?
0: Tá de férias.
1: Eu não peguei a sintonização no início do programa. Pode ter havido algum comunicado. Ô, meu amigo Irlando Faria. Uhum. Mas o programa tá bom. O programa tá bom. Forró do bom mesmo.
0: Por cima.
1: Gostaria de escutar aí uma música aí de...
0: Diga aí, meu amigão.
1: De Jax do Pandeiro aí.
0: Jax do Pandeiro, agora.
1: Uma música bem rocada aí de Jax do Pandeiro. Boa noite. Por cá é o Capa Seca, viu?
0: Capa Seca.
1: Representação Sétima Mossoró, capital da Areia Salgada. Eu aqui, ó. Aqui na rodagem, aqui, chegando em...
2: Escolha agora, velho.
0: Uhum. Como é que você tá? Tá por onde?
1: Chegando aqui em Dom Pedro, aqui no Maranhão. Maranhão. Positivo?
0: Positivo.
1: Boa noite, um abraço.
0: Valeu, meu amigo.
1: Terão na fazenda, eu por cá.
0: Valeu, meu amigo. Meu amigo Capa Seca, rapaz. Pois é, meu amigo Capa Seca. O compadre Irlando Farias tá de férias. Tá aí curtindo férias, né? Mas ele tá ouvindo a gente agora, viu? Abraço aí, grande Capa Seca, caminhoneiro, rapaz. Tá pertinho aí de Dom Pedro. Já deve estar pertinho lá, né? Grande Capa Seca, abraço. Boa viagem pra você, meu amigo. E a gente toca aí Jackson do Pandeiro. Minha amiga Inês, boa noite.
3: Boa noite, é Nilton.
0: Tudo bem?
3: Eu sou a Inês Leite, de Campo Maior, mãe do Dedé Leite. É Nilton. 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
0: Abraço, boa noite, minha amiga Inês. Diretamente aí de Campo Maior, no Piauí, ligado aqui na programação Terreiro da Fazenda. Olha, tô acompanhando, tô seguindo aqui, claro, seguindo aqui as participações, vão chegando. E eu vou seguindo aqui, deixa eu ver. Olá, boa noite, meu amigo Adilson, manda um alô para o jornalista Gabriel Farias Lima, internado no hospital de seu 2. Quer agradecer por conta do seu programa, as regulações, tanto minha como do seu Domingo, já saíram. Opa, que bom, rapaz. Seu Domingo será transferido para o hospital HGV em Teresina. E o nosso amigo Gabriel Farias vai fazer exames no HUT e retorna ao hospital Dordiceu para daqui a pouco fazer a cirurgia. Rapaz, parabéns, meu amigo Gabriel, rapaz. O pessoal aí está no hospital do Dirceu 2. Que bom, viu, que a gente pôde ajudar vocês aí através, né, da rede de rádio Verdes Campos SAT. Serve para isso também, viu, a nossa voz aqui. Tem levado também essa comunicação às autoridades, a quem precisa também. Então um abraço aí pro seu Domingos, pra sua filha Sandra, todos os nossos amigos aí no hospital do Dirceu 2, é isso? É, não vai dar pra tocar do Padre Marcelo agora. Eu vou tocar um forró bacana aqui, viu, pra vocês. Abraço aí ao nosso amigo jornalista Gabriel Farias também e ao seu Domingo. Saúde e paz para vocês, meus queridos. Minha amiga Maria de Socorro, boa noite, tudo bem com você?
4: Oi, Adilson.
0: Tudo
4: boa
0: bem?
4: Noite. Eu sou gordo de capitão de campo. Estou ouvindo aqui.
0: Maravilha.
4: Esse programa aqui, viu?
0: Tá bom, minha querida.
4: Mande um alôzinho pro pai Totó, pro Tom, que está ouvindo esse programa.
0: Totó.
4: Nonato, a Sônia, a Simone, a Érico, o Érico. Todo mundo ouvindo esse maravilhoso programa. Bote o proibido cochilar pra nós ouvir, viu?
0: Beleza.
4: Seja bem-vindo a esse maravilhoso programa, Rita Verão da Fazenda. Boa noite, Adilson.
0: Boa noite, minha querida.
4: O soldador tá chegando aqui também.
0: Tá um forte aí, rapaz. O capitão de campos. Obrigado pela audiência, viu, minha amiga Maria de Socorro. Não consegui pegar todo mundo, né? A Nonata, a Sônia, a Simone. Ao Totó, rapaz. Cadê meu amigo Franzé também, rapaz? Gente boa também, o Franzé. Abraço, povo querido aí de Capitão de Campos. Vamos lá, tem mais participações. Boa noite.
5: Boa noite, amigão. Eu, José Teles, Lagoa do Mato Maranhão, peço a música com...
0: Diga lá.
5: Brasa do Forró, Forrozão, Terreiro da Fazenda. É, ó, aqui a galera de Lagoa do Mato vibra com essas músicas, não é?
0: Olha aí.
5: Aí eu passo a oferecer a música com Brasa do Forró. Vai para toda essa galera maravilhosa aqui de Lagoa do Mato Maranhão. Vai para toda a galera de Passar em Franca, São João dos Patos, Sucupira do Riachão. Não posso deixar de oferecer para todos os ouvintes. E aí, com você, amigão.
0: Valeu, meu amigo José Teles, diretamente aí de Lagoa do Mato. Obrigado pela audiência, viu? Vamos lá, mais participações. Boa noite.
6: Manda uma musiquinha para mim, meu compadre.
0: Agora.
6: Não é o pai Faria, não, mas o Mariano tá aqui pedindo a música.
0: Ah, meu amigo Mariano. Já colocamos aí do nosso amigo Mariano já. Valeu, Mariano. E mais, deixa eu ver aqui. Vamos lá, meu amigo Miguel Sena.
7: Meu amigo Adilson Carla. Meu amigo Sena, bem bom. Jeff hoje aqui, né? Então, que é nova daqui.
0: A gente vendo.
7: Contato 81-1109-17. Deixa da hora, se tem com vantagem nenhuma. Eu queria pedir alguns aí com. Pode ser uma. Qualquer um, pô, pé de serra aí.
0: Pé de serra.
7: Pode ser pelo Toninho Codoro, Mané Bezerra, né?
0: Ok.
7: Cozinha. E toda a família Moura, que também tá ligado. Gorozão, Coelho Ligeiro, né? Os Condores, Satisfeito, Salão Dourado, meu amigo Miezão, né? Tá ligadão aí.
0: Show.
7: E aqui é o seguinte, a audiência aqui é pancada aqui.
0: Ô, rapaz, beleza. Show de bola. Valeu, meu amigo Miguel Sena, abraço, obrigado pela audiência. Meu amigo Zé Chico, boa noite.
8: Boa noite, meu amigo. Tô ouvindo aqui a Rádio Verdes Campos.
0: Bom demais.
8: É maravilha. Eu tô bebendo cachaça, rapaz, tá só ouro. Eu quero mandar um abraço aí pro
0: Diga
8: meu
0: lá.
8: Primo rei, Paulo de Tarso, lá no Itararé, rapaz. Ele também tá ligado.
0: Fala, Paulo.
8: Ei, meu primo rei, tu pensa que tu é mais rico do que eu, cara? Ei, tem que trabalhar pra me acompanhar, viu?
0: Olha
8: um
0: aí.
8: Abraço aí pra todos os ouvintes aí. E é nóis, meu irmãozinho. Eu continuo ligado nessa programação maravilhosa.
0: Valeu, meu amigo Zé Chico, rapaz. Ó, o povo do Itararé ligado aí com a gente também, viu? Obrigadão aí pela audiência, povo aí da Zona Leste aí. Sempre ligados aqui na nossa programação. 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Horário de Brasília, tá aí Brasas do Forró.

É o Terreiro da Fazenda, 8 horas 29 minutos. 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Obrigado pela audiência. 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
1: Olha só, já de volta o Terreiro da Fazenda, 8 horas 36 minutos. A nossa última meia hora do programa. Vou correr aqui para colocar todas as participações. Já, já vai chegar na sua aí. Agradecer a todos os nossos queridos amigos ouvintes em todo o Brasil, ligados através da nossa, nosso canal, né? 365 canal, a sua parabólica digital. Acesse aí canal 365. É o canal de áudio da Rede de Rádios Verdes Campos Sat. Já estamos via satélite aí para todo o Brasil? Áudio e vídeo? Olha só, daqui a pouquinho aí, durante essa semana a gente vai dar informações para você então. Canal áudio e vídeo aí da Rede de Rádios, né? Da Rede Verdes Campos Sat, então agora via satélite para todo o Brasil também, através aí de imagem, viu? Que maravilha, meus amigos. Parabéns aos envolvidos aí, né? Toda a nossa equipe envolvida. Estamos aí, viu? Ao vivo via satélite para todo o Brasil, agora em áudio e vídeo. Durante a semana a gente vai repassando então as informações para você assistir através também da sua parabólica. Vamos lá, tem mais participação. Coloca essa aqui rapidinho, deixa eu ver.
9: Boa noite.
1: E aí, meu amigo, tudo bem?
9: Para todos que estão escutando o programa do Terreiro da Fazenda, que é Antônio Pereira, de Cajazeiras, Paraíba.
1: Meu amigo Antônio Pereira.
9: Gostaria de ouvir a música com Fala Mansa, o Xote dos Milagres.
1: Ok.
9: Uma boa noite para todos.
1: Beleza, meu amigo Antônio Pereira, coloquei novamente aqui porque não tinha saído a música dele ainda, né? Na sequência? Pronto, beleza então. É, deixa eu ver, meu amigo.
10: Que a Riuna vai roncar.
1: Vamos lá, tem mais participações aqui. Deixa eu ver quem tá com a gente aí. Boa noite, aqui é o Jorge, aqui da Santa Terezinha, município de Granja, no Ceará. Nós queremos ouvir a música aí do Luiz Gonzaga. Vou colocar, já tocamos o Luiz Gonzaga aqui também, já. Então vou dar um abraço pra você, viu, meu amigo Jorge. Talvez eu não vou conseguir tocar Samarica Parteira. Samarica Parteira é enorme, então não dá pra colocar durante a nossa... Bom, eu vou colocar uma bacana pra vocês aqui, tudo bem? Abraço aí, nosso amigo Jorge, Santa Terezinha, município de Granja, no Ceará. Todo dia ouvintes aí, a gente queria ouvir do Luiz Gonzaga, somos ouvintes de todas as noites. Estão jogando dominó lá e ouvindo, viu? Zé Rita, o Jean, o Aldari, tio Nonato também, valeu, obrigado pela audiência, rapaz. Dominózinho é bom, né? Meu amigo Jorge, lá de Santa Terezinha, região aí de Granja, no Ceará. Os nossos queridos amigos de Granja, ouvindo aí através da 100.3, obrigado pela audiência. Vou mandar um abraço aqui pra quem? Boa noite.
11: Boa noite, mano. Alô pra mim. Estou aqui na cidade de Lago Verde. Quem fala aqui é o Zé.
1: Lagoinha. Obrigado pela audiência, meu amigo. Vamos lá, mais participações. Tem vídeo aí? Manda o áudio, coloca o áudio aí, vai.
12: Boa noite, meu amigo. Boa noite.
1: Tudo bem?
12: Que é Rolando, QRA, J. Orlando, Terezinha, Piauí.
1: Tá na correria.
12: Estamos passando aqui por cá, aqui, Água Branca. Seguindo pra Terezinha.
1: Olha aí.
12: E eu na estonia aqui da rádio, aqui da Melhor Mente Escampo.
1: Valeu, meu amigo.
12: Programa especial do Terreiro da Fazenda, é isso?
1: Exatamente, estamos juntos aí, meu amigo aí. Pode colocar o completo aí.
12: Um abraço, meu amigo. Tudo de bom pra todos, tá na sintonia, todos os meus amigos caminhoneiros. Inclusive aqui pra galera que tá na sintonia do grupo GGE.
1: Olha aí.
12: Grupo Guerreiro das Estradas. Temos caminhoneiros desse grupo de todo o Brasil. Um abraço pra todos os meus amigos que são caminhoneiros aí. Todos nós estamos na sintonia. Um abração, tudo de bom.
1: Valeu, meu amigo.
12: Chama no 12.
1: Vamos lá, tamo junto. Bora pra cima, rapaz. Tamo junto aqui na programação Terreiro da Fazenda. Um abraço aí aos nossos amigos caminhoneiros. Boa viagem pra vocês. Fala, meu amigo Vando, rapaz.
13: Você muda o horário, mas eu fico direto ligado.
1: Tamo junto. Um
14: abraço pra vocês aí, viu?
13: Tô na estrada, tô acelerando, Adilson. Vambora.
1: Vamos lá, cuida. Olha aí, mandou um vídeo.
13: Bora, bora.
1: Rapaz, meu amigo Vando tá na correria aí, meu amigo. Vai devagar, meu amigo Vando. Os nossos amigos motoristas aí, boa viagem pra todos vocês. Tem aí do nosso amigo também aí, o vídeo?
15: Estamos. Valeu, meu amigo. Estamos com o Água Branca, Piauí.
1: Chegou em Água Branca.
16: Olá, mais participação, boa noite.
17: Pode dar uma mãozinha pra merda, compadre. Agora.
18: Estou na sintonia do Terreiro da Fazenda, especialmente pra todos os caminhoneiros. Tamo junto.
19: Valeu.
1: Valeu, meu amigo. Grande. Tá chegando aí em Água Branca, né? Vamos lá, mais participações, nossos amigos aqui. Boa noite.
18: Boa noite. Estou daqui de Matão e gostaria de ser atendido com a música Cara e Coroa.
1: Valeu, meu amigo.
18: Minha música é Cara e Coroa.
1: Valeu, meu amigo. É forró, não? É Zezé isso daí? Beleza, então. Povo de Matões, obrigado pela audiência. Vamos lá.
19: Ô, Adilson Carlos, parece que a minha música não passou.
1: Vou ver aqui.
19: Mas se tinha outra repetida, tinha rodado, você coloca mesmo outra aí, o Genival Lacerda.
1: Genival.
19: Alegria de Zóio Azul.
1: Pronto, toca agora. Coloca uma do Genival Lacerda. Deixa eu ver aqui quem não participou ainda, rapaz. Minha amiga Nailda, boa noite.
20: Vai esquecer da minha boca, viu?
1: Vou não.
20: É o Pinduca. Você sabe aí, ó.
1: Rico e o pobre, não foi? Já tocamos.
20: Olha o nome daquela música que eu pedi pra você aí. O nome dela é aquele B. Briga de cachorro grande. Não é essa aí, não. Essa aí, você como é que é? Pagode é forró, é breve, como é que é? É bicho, como é que lá? É carimbó, né?
1: É, tipo carimbó.
20: Mas a música que eu te pedi é Briga de Cachorro Grande. O nome dela é isso aí mesmo. E a peça aí vem de conta rádio aí, ó.
1: Pronto, vou verificar aqui, meu amigo Anailton. Valeu, meu amigão. Obrigado pela audiência. Deixa eu ver quem tá mais aqui na sintonia com a gente, rapaz.
20: Aí,
1: pode colocar no ar. Pronto, vamos verificar aqui, meu amigo. Boa noite, meu amigo. Valeu, meu amigão. Obrigado pela audiência. Deixa eu ver quem tá mais aqui na sintonia com a gente, rapaz. Pode colocar no ar. Alô, boa noite, meu amigo. Cajueira, tomando bacuri aí. Obrigado pela audiência. Tamo juntos, 8 horas 43 minutos. Daqui a pouco mais participações. A gente tá quase finalizando aqui, mas vamos atender os pedidos aqui dos nossos amigos. Cajueira, tomando bacuri aí. Vamos lá. Obrigado pela audiência. Tamo juntos, 8 horas 43 minutos. Daqui a pouco mais participações. A gente tá quase finalizando aqui, mas vou atender os pedidos aqui dos nossos amigos que participaram com a gente. Vamos lá!

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1: 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Obrigado pela audiência.
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2: Farias, manda tá ligado um áudio.
1: Fala, meu amigo irmão,
2: em todo o Brasil através
1: do canal 365. Obrigado pela audiência.
2: Ou através da frequência de uma das nossas afiliadas. Deixa eu colocar aqui o áudio, rapaz. O meu amigo Irlande Farias. Mandou um áudio.
1: Fala, meu amigo, irmão Elândio Farias.
3: De um grande amigo que é o doutor Almeida.
1: Então, meu grande Elândio,
3: estou com você aqui. Estou aqui acompanhando nesse momento que é o Espicão na ponta da areia São Luís do Maranhão.
1: Olha aí, rapaz.
4: É isso aí.
3: Estou ao lado também de um grande amigo que é o doutor Almeida.
4: Qual o nome de prazer estar com você aqui
3: nesse lugar turístico que é o Espicão na ponta da areia São Luís do Maranhão.
1: Olha aí, rapaz.
4: É isso aí. Realmente, para mim, é prazer maior para mim.
3: É isso aí. Olha, quero abraçar todos os ouvintes, mandar um abraço para o nosso ouvinte, o Edmar, que é meu amigo.
4: Estamos ouvindo aqui, tá vendo?
3: Diga Edmar, para você ter uma ideia, como estamos ouvindo aqui.
4: As Pontarei, São Luís, eu, mas o meu irmão, Igor,
3: é isso, Edmar. Olha, quero abraçar todos os ouvintes, mandar um abraço para o nosso ouvinte, o Edmar, que é meu amigo. Quero abraçar todos os caminhoneiros do Brasil que estão ouvindo na fazenda. Quero abraçar cada um de vocês. Muito obrigado pela sintonia. Lembrando que dia 27, agora de julho, eu estou de volta no terreiro da fazenda.
1: É isso, quero abraçar.
3: Quero abraçar os caminhoneiros do Brasil, que acompanham o terreiro da minha esposa Francisca, que está aqui.
1: Quero
3: também
1: abraçar minha filha, minha sobrinha.
3: Muito obrigado pela sintonia.
1: Olha, lembrando que dia 27
3: aí do terreiro da fazenda.
1: Agora de julho,
3: eu quero pedir uma volta no terreiro da fazenda.
1: Luiz Gonzaga,
3: quero abraçar a Natália também, que acompanha o terreiro da minha esposa Francisca, que está aqui também. Minha filha, minha sobrinha. Olha, um grande abraço para todos aí do terreiro da fazenda. Eu quero pedir uma música.
4: Nosso amigo
3: Luiz Gonzaga,
4: Rio
3: do Baião. Qual é, doutor Almeida, que você vai pedir hoje?
1: Valeu, meu amigo Irlande. Beleza. Grande Irlande.

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0: Maria Lopes,
1: meu amigo Zé Chico
0: também,
1: já participou
0: também, participou?
1: Deixa eu mandar um abração
2: noite,
1: rapidão
2: amiga,
1: aqui, deixa eu ver para finalizar
2: volta,
1: aqui as nossas
2: amigo,
1: participações.
2: Lá, meu querido, né? Seu ouvinte de todos os dias, né?
1: Minha amiga Maria Lopes,
2: pela,
1: meu amigo Zé Chico também,
2: né?
1: Já participou
0: aí,
1: também, participou?
2: Seu programa aqui pela televisão.
3: Boa noite, meu amigo Edson Carlos, eu aqui de volta, meu amigo, tudo bem?
1: Diga lá, meu querido.
2: Deixar um abraço ao meu amigo Hernando de Paris, né? Que tá de férias, tô aqui pela férias, né? Parabólica dele, tá lá em...
1: Olha aí.
2: São Luís, né?
1: Seu
2: programa aqui pela televisão. É um
1: tá,
2: prazer
1: tá
2: enorme.
1: Por lá.
2: Você pode
1: usar seu
2: programa.
1: Ele, valeu, meu querido.
2: Deixar
1: todos,
2: um abraço né, ao Vinícius
1: tá
2: Bernardo de Faria, né?
1: Que tá de
2: férias, maravilhosa.
1: Tá
2: de férias,
1: tá
2: né?
1: De
2: um abraço a ele, tá lá em Sopando esse programa
1: São
2: maravilhoso.
1: Né? Tá por
2: se
1: lá.
2: Se der, meu amigo, que abençoe ele.
3: Um braço do forró.
2: Todos aí na grade aí, nessa
3: programação maravilhosa.
2: Guerreiros da Fazenda, né?
3: Muito obrigado pela atenção.
2: Uma boa noite,
3: maravilhoso.
2: E feliz dia, meu amigo.
3: Com braços do forró.
1: Valeu,
3: aí, na
1: meu amigo.
3: Feliz
2: amigos,
3: né?
2: Porra,
1: é isso
2: mesmo,
1: aí, feliz dia do amigo.
2: Muito obrigado,
1: obrigado
2: pela
1: meu
2: atenção,
1: amigo. Obrigado pela audiência.
2: Feliz
1: Pereira,
2: dos amigos,
1: rapaz.
2: A todos.
1: Tá com a gente.
0: Valeu, meu amigo.
1: Minha amiga Maria Lopes, eu acho que eu já toquei essa música.
0: Feliz dia do amigo.
1: Abraço, meu querido.
0: Obrigado, meu amigo.
1: Obrigado pela audiência.
4: Olá,
1: Luiz Pereira, rapaz. Tá com a gente.
4: Minha amiga Maria Lopes, eu acho que eu já toquei a sua música já, viu?
1: Abraço, minha querida.
4: Quero
1: abração
4: que
1: pra você.
4: Olá, boa noite. Sou Maria Matriz Coelho, aí do estado do Paraná. É a primeira vez
5: tempo.
4: Que eu ligo
5: uhum.
4: No terreiro da Fazenda.
5: Quero que
4: boa noite,
5: Matriz Coelho.
1: Abraço, minha querida. Obrigado pela audiência. Não sei se vai ter tempo aqui, né?
4: Só para curtir.
1: Tá, pessoal, tempo aí? Vamos lá.
4: Boa
1: vamos,
4: noite,
1: ó, deixa eu mandar um abraço aqui pro
4: que
1: seu que João Elias, viu? Não esqueci,
0: abraço,
1: não,
0: querida.
1: Chegando agora
0: pela audiência.
1: Não sei se vai dar tempo aqui.
0: João Elias Gonçalves, Cajueirinho.
1: Tá, pessoal, tempo aí?
0: José Batista em Bela Cruz, no Ceará.
1: Vamos mandar um abraço aqui pro seu João Elias, viu?
0: Não
1: esqueci, não. Tô chegando agora nas mensagens aqui.
0: Abraço aí, viu?
1: Felicidades pra vocês,
0: viu?
1: Eu cheguei agora na sua aqui,
0: em Bela Cruz, no Ceará.
1: José Elias Gonçalves, Cajueirinho,
0: José Batista
1: em Bela Cruz, no Ceará. Obrigado pela audiência, meu amigo.
0: Abraço aí, viu?
1: Felicidades pra vocês, viu?
0: Cheguei agora na sua aqui, incrível,
1: abraço aí, felicidades.
0: José Elias Gonçalves, Cajueirinho, José Batista em Bela Cruz, no Ceará, obrigado pela audiência,
1: idade,
0: meu amigo.
1: Rapaz. Parabéns, viu?
0: Feliz demais aí. Com
1: saúde e paz pra
0: vocês
1: você.
0: Aí no Ceará.
1: Pra todos os seus
0: abraço
1: familiares.
0: Aí, felicidades,
1: obrigado
0: pela
1: muitos
0: audiência.
1: Anos de vida aí.
0: Vamos lá, São João de todos
1: seu
0: os tempos.
1: Sogro, né?
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1: de idade,
0: até o Cajuína
1: Náutico. Parabéns,
0: Clube.
1: Viu?
0: Férias é no
1: saúde
0: Resort
1: paz
0: até o Cajuína
1: Náutico Clube.
0: Pra todos os seus familiares.
1: Obrigado
0: pela
1: audiência.
0: Vamos lá, São João de todos os tempos.
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0: aí pra nossa amiga Maria, lá em Guaíra, no Paraná. Olha só, chegando aí em Guaíra. Obrigado, minha amiga. Seja bem-vinda à rede de rádio Verdes Campos SAT. Fica à vontade.
1: Aí,
0: viu?
1: Pra nossa amiga Maria, esse lá em Guaíra, no Paraná.
0: Olha só, aí, chegando aí em Guaíra.
1: Toda a nossa programação.
0: Obrigado, minha amiga. Obrigado, seja bem-vinda à rede de rádio Verdes Campos SAT. Fica à vontade, viu? Esse é o nosso número aí, você pode agendar aí, mandar mensagem durante toda a nossa programação.
1: Aqui, tá tudo certo aí?
0: Obrigado pela audiência, ah, viu?
1: Vai dar um abraço aí pra nossa amiga Maria lá em Guaíra. Tá ouvindo através da Parabólica, é isso?
2: No caracol de alegria.
0: Ótimo, tá bom então.
1: Ah, vamos verificar aqui, tá tudo certo aí?
0: Tá tudo certo aqui, tá?
1: Olha, vai dar um abraço aí pra...
0: Deixa eu mandar um abraço pro meu amigo aqui,
1: Guaíra.
0: Rapaz.
1: Tá ouvindo através da Parabólica, é isso?
0: Ótimo, galera. Bom, então, a gente vai verificar aí, tá, se tá tudo certo aqui. Deixa eu mandar um abraço, meu amigo, aqui, rapaz. Diga lá, meu amigo, rapidão.
3: Parabéns aí para a família Fonseca, Roberto Marcelo, que tinha meio da semana. Jane, da Intuitiva, a casa que o vovô fez em Almeida, da Intuitiva, que é Geraldo, da Intuitiva, que é grande, tá no Bahia.
0: Amanhã eu tô
3: falando. Parabéns aí para a família Fonseca, Roberto Marcelo, que tinha meio da semana. Jane, da Intuitiva, que é grande, tá no Bahia. Almeida, da Intuitiva, Geraldo, da Intuitiva, que é grande, tá no Bahia. Daí também. Vitória, minha companhia, Vitória da Verícia. E também vai lá. Amélia. Adriano Merlino, Geu, Márcia e Mestre. Vitória, minha companhia, Vitória da Rua, Verícia.
0: Ok.
3: E Verônica, daí eu vou Almeida. Já estou a todo lugar na Verônica. Elias e Sergipe. Obrigado,
0: meu amigo. Meu amigo, de Sergipe,
3: e
0: João,
3: obrigado, Gabriela Almeida.
0: Valeu, meu querido. Um abraço pra vocês aí em Sergipe. Olha, agradeço você a audiência.
3: Obrigado,
0: meu amigo. Meu amigo, Elias, aqui. Não, deu certo, né? Sergipe, estamos todos aqui, então. Agradecer a sua audiência, a sua participação.
1: Um abraço pra vocês aí em Sergipe.
0: Tá chegando aí o voz do Brasil aqui dentro da programação da rede de rádio aqui.
1: Acho que não deu certo,
0: meus amigos, foi bom demais essa
1: segundona, assim, ó.
0: Agradecer a sua audiência, a sua participação.
1: Começamos muito bem. Bem, agradecer a todos os amigos de todo o Brasil que participaram com a gente
0: aqui dentro da programação da Rede
1: Ligada
0: aí
1: na programação
0: da Rede. Meus amigos, foi bom demais essa segunda-feira,
1: assim, ó. Você, beijo no coração.
0: Começamos muito bem, agradecer a todos os amigos de todo o Brasil que participaram com a gente.
1: Fique continuando ligado aí na programação.
0: Amanhã a gente tá de volta com mais um Terreirão da Fazenda, tá bom? Um abraço pra você, beijo no coração, fé em Deus. Tá chegando aí, ó, a voz do Brasil. Obrigadão, amanhã a gente tá de volta com mais um Terreirão da Fazenda.